0: propaganda partidária no rádio e na TV, entre as 19h30 e 22h30.
1: As inserções serão transmitidas na terça-feira, quinta e sábado. Estevam Furtado.
2: O MDB terá o maior tempo de exibição na semana, 7,5 minutos no total. O PSB terá 4 minutos de propaganda, divididos entre quinta e sábado. O PP exibirá 3 minutos de propaganda na terça-feira. Já a União Brasil terá uma inserção de 30 segundos, também na terça. A propaganda partidária serve para que os partidos apresentem ideias, mostrem ações no Congresso e falem sobre temas políticos e sociais.
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0: Uma boa noite.
1: E até amanhã.

0: sou Paula Groba.
1: E eu sou Humberto Pinheiro.
0: E estes são os destaques de hoje do Jornal do Senado, que começa agora.
1: Davi Alcolumbre confirma a sessão do Congresso para analisar vetos que impedem repasses a municípios.
0: O projeto no Senado pode liberar fabricação de medicamentos como Monjaro pelo SUS.
1: No Senado, o presidente do Banco Central defende mais autonomia e detalha ações em investigação sobre o Banco Master.
0: Boa noite.
1: Boa noite.
0: Em meio à pressão de prefeitos por mais verbas, o presidente do Congresso, Davi Alcolumbre, anunciou que vai convocar uma sessão conjunta para analisar vetos do presidente Lula que barram o repasse de recursos federais a municípios inadimplentes.
1: A medida pode beneficiar mais de 3 mil cidades. As informações com o repórter Márcio Maturana.
2: O presidente do Congresso, o senador Davi Alcolumbre, anunciou nesta terça-feira que vai convocar para os próximos dias uma sessão conjunta da Câmara e do Senado com a finalidade de analisar os vetos do presidente Lula ao projeto da Lei de Diretrizes Orçamentárias de 2025, que impedem mais de 3 mil municípios em dívida com a União de assinarem convênios para recebimento de recursos por meio de transferências voluntárias, programas, projetos ou emendas parlamentares. O presidente da Câmara dos Deputados, Hugo Mota, e o ministro das Relações Institucionais, José Guimarães, estavam ao lado de Davi no momento do anúncio.
3: Eu queria, Guimarães, com a compreensão do governo, e eu sei que nós teremos, e ao lado do presidente Hugo Mota, anunciar aqui na Marcha dos Prefeitos que nós vamos ainda hoje, eu e o presidente Hugo, os líderes congressuais, os líderes do governo, organizar rapidamente uma sessão do Congresso Nacional para que a gente possa analisar esses vetos, derrubar esses vetos e entregar para mais de 3 mil municípios a possibilidade de acessarem mais recursos do Estado brasileiro.
2: O anúncio foi feito durante a 27ª Marcha a Brasília em Defesa dos Municípios, conhecida como Marcha dos Prefeitos. O evento acontece até esta quinta-feira, dia 21, reunindo mais de 3 mil gestores municipais e outras autoridades. O objetivo principal do evento é discutir investimentos, repasses e demandas dos municípios no Pacto Federativo.
0: E o Senado avançou em uma proposta para reduzir as perdas de grãos e aumentar a capacidade de estocagem no campo.
1: A Comissão de Desenvolvimento Regional aprovou o projeto que cria o programa de armazenagem rural, com financiamento para a construção de silos e armazéns nas propriedades. Repórter Maurício de Santi.
4: Com o objetivo de reduzir perdas na produção agrícola e melhorar a logística no campo, a Comissão de Desenvolvimento Regional aprovou uma proposta para ampliar a capacidade de armazenagem de grãos no país. O projeto prevê que 10% dos recursos dos fundos constitucionais do Norte, Nordeste e Centro-Oeste sejam destinados à construção de silos e armazéns dentro das propriedades rurais. O relator, senador Cid Gomes, do PSB do Ceará, afirmou que os debates na comissão mostraram a importância do investimento em armazenagem rural.
5: Nós entendemos que o projeto de lei número 1070 é uma iniciativa fundamental para o desenvolvimento do setor agrícola. A audiência pública e as sugestões legislativas revelaram que os bancos administradores dos fundos constitucionais já perceberam a relevância da armazenagem.

0: criação do programa de armazenagem rural, que tem como autora a senadora professora Dorinha Seabra, do União do Tocantins, segue agora para análise da Comissão de Assuntos Econômicos.
1: Em meio às investigações envolvendo o Banco Master, o presidente do Banco Central, Gabriel Galípolo, defendeu a atuação da instituição e cobrou do Senado a aprovação do projeto que garante mais autonomia financeira e orçamentária ao BC.
2: Galípolo participou nesta terça-feira de audiência na Comissão de Assuntos Econômicos. A reportagem é de Marcela Diniz.
3: Com 5 horas de audiência, Gabriel Galípolo falou desde política de juros até o escândalo do Banco Master. Sobre o caso, ele afirmou que o BC colabora com as investigações e agiu certo ao afastar os servidores Paulo Sérgio Souza e Beline Santana, suspeitos de atuar em favor do banqueiro Daniel Vorcaro.
4: Não cabe ao Banco Central julgar, vai ser a justiça que vai determinar o que realmente ocorreu, mas os indícios em si já foram algo que foi muito grave e que causou uma grande sensibilização por parte de todos os servidores, eu inclusive ali.
3: Os senadores apontaram falhas na governança do Banco Central. Eduardo Braga, do MDB do Amazonas, citou a falta de avaliação de risco em movimentações financeiras atípicas.
5: Nós tomamos um tombo no fundo garantidor equivalente a 1/3 do que nós tínhamos de reserva, porque foi permitido exatamente que os ativos e aquisição nos últimos anos fosse feito fora da curva da média. E isso é responsabilidade do Banco Central.
3: Galípolo admitiu limitações operacionais. Disse que o Banco Central perdeu cerca de 1.200 servidores na última década, quando saltou o número de instituições a serem fiscalizadas. Ele pediu que o Senado aprove proposta que amplie a autonomia financeira e orçamentária do BC.
1: A senadora Tereza Leitão, do PT de Pernambuco, defendeu a aprovação do projeto que cria a Política Nacional de Minerais Críticos e Estratégicos. Segundo a parlamentar, o Brasil precisa transformar suas reservas minerais em vetor de desenvolvimento tecnológico, industrialização e fortalecimento da soberania nacional diante da crescente disputa internacional por terras raras e minerais estratégicos.
2: De acordo com Tereza Leitão, o país ocupa posição privilegiada no cenário global por concentrar uma das maiores reservas de terras raras do mundo. Ela ressaltou que o debate vai além da atividade mineradora e envolve temas como segurança energética, inovação tecnológica e autonomia econômica do Brasil.
6: Estamos legislando sobre a capacidade do Brasil decidir sobre seus próprios recursos naturais e de garantir que as riquezas nacionais beneficiem o povo brasileiro.
1: Já o senador Jaime Campos, do União de Mato Grosso, defendeu a criação de benefícios para estudantes que mantêm em dia os pagamentos do Fundo de Financiamento Estudantil, o FIES. O parlamentar reconheceu a importância da nova etapa do Desenrola, programa federal voltado também à renegociação de dívidas do FIES, mas afirmou que os alunos adimplentes também precisam ser valorizados e estimulados.
2: Jaime Campos anunciou que vai apresentar uma emenda à medida provisória do programa para criar uma política permanente de incentivo aos bons pagadores, com medidas como redução de juros e condições mais vantajosas de financiamento. Segundo o senador, a proposta busca tornar o FIES mais justo, reduzir o endividamento estudantil e reconhecer quem cumpre regularmente seus compromissos financeiros.
7: Cria uma política permanente de valorização dos bons pagadores por meio de incentivos financeiros, juros mais baixos e ampliação dos prazos, carências e mecanismo que preserva a adimplência dentro do programa. A lógica é simples: além de ajudar quem está endividado, é justo também premiar quem cumpriu corretamente com suas obrigações.
1: A liberação do Monjaro para crianças e adolescentes com diabetes tipo 2 reacendeu o debate sobre o acesso a medicamentos usados também no tratamento da obesidade.
2: No Senado, um projeto autoriza a fabricação desses remédios pelo SUS, mesmo durante a vigência da patente. As informações com o repórter Márcio Maturana.
8: O Monjaro, nome comercial do medicamento emagrecedor que usa a substância tirzepatida, foi liberado para crianças e adolescentes a partir dos 10 anos que precisam tratar diabetes tipo 2. A decisão da Agência Nacional de Vigilância Sanitária, Anvisa, já foi publicada no Diário Oficial da União. O cirurgião especialista em emagrecimento, José Afonso Salé, disse à equipe da Rádio Senado que a novidade é bem-vinda para o tratamento de obesidade e diabetes, mas ressaltou que é preciso cuidado.
9: O diagnóstico precisa ser feito por equipe médica especializada, a recomendação da dose e o acompanhamento desse tratamento e o suporte nutricional.

0: fundamentais.
1: O Senado analisa um projeto que permite ao governo autorizar a fabricação desse medicamento, mesmo que ele ainda esteja protegido por patente. A proposta prevê também a produção do remédio no Brasil e a ampliação do acesso ao tratamento da obesidade pelo Sistema Único de Saúde. A autora do projeto é a senadora doutora Eudócia, do PSDB de Alagoas.
2: A licença compulsória poderá ser adotada pelo Poder Executivo quando houver insuficiência de oferta, preços elevados e impacto relevante na saúde pública após análise da Anvisa.
1: Esse projeto precisa ser aprovado pela Comissão de Ciência e Tecnologia e pela Comissão de Assuntos Sociais antes de seguir para a votação na Câmara dos Deputados.
3: Com edição de Paulo Groba e trabalhos técnicos de João Lira, o Jornal do Senado fica por aqui. Acompanhe agora as notícias da Câmara dos Deputados. Boa noite.
4: Boa noite e até amanhã.
5: Jornal Câmara dos Deputados. Comissão aprova garantia de direitos para mulheres da pesca artesanal.
6: Projeto autoriza faixas para o transporte coletivo privado de passageiros.
5: Deputados comentam ações em defesa do fortalecimento dos municípios.
7: Boa noite. Luísa Canziani, do União do Paraná, defende o fortalecimento dos municípios e afirma que as transformações do país começam nas cidades. Segundo ela, saúde, educação, infraestrutura e segurança dependem de políticas públicas voltadas à realidade local.
8: Luísa Canziani acredita que o desenvolvimento nacional exige apoio aos pequenos municípios e destaca a importância da atuação municipalista. Ela também cita o avanço de obras de infraestrutura no interior do Paraná como exemplo de investimento que impacta diretamente a população.
7: Charles Fernandes, do PSD, celebra os 186 anos de emancipação política do município de Palmas de Monte Alto, na Bahia. O congressista destaca a história da cidade e sua importância como base para outros municípios vizinhos, como Guanambi.
8: Charles Fernandes saúda a população e a gestão de Palmas de Monte Alto, reconhecendo o município como polo agrícola e econômico regional. Ele cita o envio de suas emendas como prova de seu compromisso com o desenvolvimento da cidade e agradece o título de cidadão honorário recebido.
7: João Daniel, do PT, celebra acordo de cooperação para obra de abastecimento de água na bacia leiteira do Alto Sertão de Sergipe, com investimento de mais de 600 milhões de reais dos governos federal e estadual. O deputado afirma que a adutora vai contribuir para o desenvolvimento regional.
8: João Daniel ressalta que o projeto fortalece a agricultura familiar, as áreas de reforma agrária e a economia do interior de Sergipe. Entre os municípios beneficiados, ele cita Canindé de São Francisco, Poço Redondo, Monte Alegre, Nossa Senhora da Glória e Porto da Folha.
7: Na avaliação de Marcelo Nilo, do Republicanos da Bahia, a população baiana enfrenta graves problemas nas áreas de emprego, educação e segurança pública. O deputado afirma que o estado vive uma das piores crises administrativas de sua história.
8: Marcelo Nilo chama a atenção ainda para a superlotação dos hospitais estaduais e relata que pacientes enfrentam condições precárias nos corredores das unidades de saúde. Segundo o parlamentar, falta sensibilidade e compromisso humanitário por parte do governo estadual.
7: Carla Dixon, do PL, cobra do governo do Rio Grande do Norte apuração sobre o surgimento de uma sigla associada à facção criminosa na região do Morro do Careca, ponto turístico localizado na praia de Ponta Negra, em Natal.
8: Carla Dixon avalia que o episódio expõe a fragilidade na proteção de áreas turísticas e ambientais do Rio Grande do Norte. Ela cobra do poder público estadual maior proteção a moradores e visitantes com medidas efetivas de segurança em locais que são símbolos do estado.
7: Valdenor Pereira, do PT, realça a pesquisa segundo a qual 67% dos baianos aprovam a gestão federal e 56% apoiam o governo da Bahia. Ele reforça também a tendência dos eleitores em votarem candidatos vinculados às atuais gestões, contra 10% de apoiadores da oposição.
8: Na visão de Valdenor Pereira, os dados refletem o reconhecimento dos avanços sociais e melhorias na qualidade de vida da população, alcançadas graças a políticas públicas e programas sociais. Ele se orgulha de fazer parte de um projeto que vem transformando a vida dos baianos.
7: Ícaro de Valmir, do Republicanos de Sergipe, homenageia a TV Atalaia pelos 51 anos de fundação, celebrados em 17 de maio. Ele reconhece o trabalho dos profissionais que mantém a emissora próxima das comunidades, fortalecendo a

0: e contribuindo para a cidadania.
1: Capitão Alberto Neto, do PL do Amazonas, critica a política do governo federal para o setor elétrico. O deputado sustenta que, apesar de o país ter uma matriz elétrica majoritariamente renovável, ainda impõe custos aos consumidores por meio de subsídios e da contratação de energia mais cara.
0: Capitão Alberto Neto também questiona o uso de diesel para gerar energia no Amazonas, mesmo com a presença de grandes reservas de gás natural no estado. Ele alerta que o aumento da tarifa afeta famílias, comerciantes e produtores rurais, além de afastar investimentos externos.
1: Valmir Assunção, do PT, salienta a parceria entre os governos do estado e federal para fortalecer a agricultura familiar na Bahia. Ele destaca a entrega de 100 refrigeradores de leite e os 3 bilhões de reais investidos para a inclusão de povos tradicionais.
0: O deputado anuncia também a ordem de serviço para a pavimentação de 37 quilômetros da estrada que liga Uruçuca à Serra Grande, aguardada há 13 anos. Para Valmir Assunção, as ações criam oportunidades reais para fortalecer o povo baiano.
2: Agricultura.
1: A da Câmara aprova a garantia de direitos para mulheres da pesca artesanal. A repórter Júlia Lopes tem mais detalhes.
3: A Comissão do Trabalho da Câmara dos Deputados aprovou um projeto que reconhece legalmente as mulheres que atuam na cadeia produtiva da pesca artesanal como trabalhadoras do setor. O objetivo é garantir acesso igualitário a direitos sociais e previdenciários. A pesca artesanal é exercida por pescadores e pescadoras profissionais de forma autônoma ou em regime de economia familiar, utilizando meios próprios de produção ou contratos de parceria com ou sem embarcações de pequeno porte. No texto, passam a ser reconhecidas como trabalhadoras da pesca artesanal as mulheres que atuam em atividades como preparo de redes, armadilhas e embarcações, captura, cultivo e manejo de organismos aquáticos, limpeza, salga e processamento do pescado e de seus derivados. Com a proposta, essas trabalhadoras poderão ter acesso a benefícios previdenciários como auxílio doença, seguro defeso e salário maternidade. Atualmente, muitas delas não conseguem acesso aos direitos por não terem reconhecimento legal específico dentro da atividade. Para a relatora do projeto, deputada Rogéria Santos, do Republicanos da Bahia, a proposta representa um avanço na proteção social dessas mulheres.
4: Que apesar de trabalharem constantemente, elas não têm nenhum desses direitos. Exato, pelo simples fato de que a lei traduz o mar, o barco, a atividade que acontece dentro do mar. E quando você olha para elas, a atividade delas, a maioria delas, acontece na terra, porque tem a ver com o beneficiamento em toda a cadeia produtiva.
3: A proposta que traz o reconhecimento legal para as mulheres que atuam na pesca artesanal está em análise na Comissão de Defesa dos Direitos da Mulher. Da Rádio Câmara de Brasília, Júlia Lopes.
0: Cobalcini, do MDB de Santa Catarina, menciona projetos considerados prioritários para o agronegócio, incluindo propostas sobre o seguro rural, a tributação do arrendamento e o apoio às cooperativas. Ele pede que o parlamento avance em medidas que fortaleçam a produção e deem mais segurança ao setor.
1: Cobalcini diz que os produtores rurais precisam de respaldo diante dos desafios enfrentados no campo, como eventos climáticos, quebra de safra e dificuldades de infraestrutura. Ele reforça que o agronegócio precisa de respeito e liberdade para trabalhar.
2: Trabalhe.
0: Gás do PT do Rio Grande do Sul critica a emenda ao projeto do fim da escala 6x1, que permite jornadas de até 52 horas semanais, além de adiar por até 10 anos a mudança no regime de trabalho. Ele aponta que as alterações descaracterizam a matéria original.
1: Bom Gás defende a redução da jornada de 44 para 40 horas semanais, com escala 5x2, sem redução de salário. Ele afirma que o objetivo do fim da escala 6x1 é garantir mais tempo para convivência familiar, estudo, descanso e lazer, sem perda de direitos para os trabalhadores.
0: Socorro Neri, do PP do Acre, condena declarações feitas por vereadores de São Paulo contra professores em greve no município. A deputada afirma que a mobilização da categoria é legítima, porque cobra dignidade, reajuste salarial e respeito ao trabalho realizado nas escolas públicas.
1: Socorro Neri apresentou na Comissão de Educação uma moção de repúdio contra os responsáveis pelas ofensas. Ela ressalta que a liberdade de expressão não pode servir para humilhar trabalhadores da educação, nem para desqualificar a luta dos professores por melhores condições.

0: trabalho.
1: Transportes.
2: Projeto que permite a utilização de faixas exclusivas para o transporte coletivo privado de passageiros avança na Câmara. O texto está na última etapa de análise na Comissão de Constituição e Justiça e a repórter Maria Neves tem os detalhes.
3: Aprovado na Comissão de Viação e Transportes, projeto que permite a utilização de faixas exclusivas no trânsito por transporte privado coletivo de passageiros, está em análise na Comissão de Constituição e Justiça da Câmara dos Deputados. Para utilizar as faixas exclusivas, o veículo deve ter capacidade de transportar pelo menos 25 pessoas e contar com autorização do poder público. De acordo com o relator na Comissão de Viação e Transportes, deputado Ricardo Aires, do Republicanos do Tocantins, a proposta vai contribuir para a redução do número de veículos individuais nas vias públicas.
4: A gente está falando de assegurar maior fluidez no trânsito das grandes cidades. O que a gente quer é incentivar que aqueles que utilizam o transporte coletivo de uma maneira em geral possam utilizar dessas faixas exclusivas para chegarem mais rápido ao seu destino, fazendo com que as faixas comuns sejam também alcançadas, liberando o trânsito para quem faz o seu uso do seu carro particular.
3: Autor do projeto, o deputado Guilherme Uchoa, do PSD de Pernambuco, argumenta que a lei da mobilidade urbana já permite que a regulamentação do transporte de cargas e de passageiros priorize os aspectos coletivos. Da Rádio Câmara de Brasília, Maria Neves.
5: Pompeu de Matos, do PDT do Rio Grande do Sul, cobra a continuidade das obras de duplicação da BR-386, conhecida como Estrada da Produção. O deputado demonstra preocupação com atraso no início das intervenções em dois trechos da rodovia que liga Porto Alegre às regiões norte e noroeste do estado.
2: Pompeu de Matos afirma que o pedido da concessionária para adiar o início das obras prejudica o desenvolvimento regional e compromete a segurança dos motoristas. O parlamentar informa que acionou a ANTT para cobrar esclarecimentos sobre o cronograma da duplicação.
1: Justiça.
5: Helder Salomão, do PT do Espírito Santo, questiona as explicações de lideranças da direita a respeito do financiamento para filmes sobre o ex-presidente Jair Bolsonaro. Ele salienta que o valor de 134 milhões de reais exige investigação por superar o orçamento de produções reconhecidas internacionalmente.
2: Helder Salomão afirma que as justificativas apresentadas após a divulgação de conversas com o banqueiro Daniel Vorcaro não esclarecem o assunto. Ele argumenta que o caso reforça suspeitas de irregularidades na transferência de recursos.
5: O Tony de Paula, do PSD do Rio de Janeiro, compara os impactos das declarações de diferentes candidatos à presidência da República sobre o mercado financeiro, para alertar a direita sobre o risco de derrota nas próximas eleições devido ao desgaste ético de suas lideranças.
2: O Tony de Paula menciona possíveis relações espúrias envolvendo lideranças do campo conservador com o aporte de 2 bilhões de reais de aposentados e pensionistas no fundo do Banco Master. Ele defende o afastamento da direita de figuras polêmicas para garantir seu projeto político.
5: Ana Paula Lima, do PT de Santa Catarina, avalia que áudios, negociações financeiras e transferências internacionais divulgados reforçam os vínculos entre integrantes da família Bolsonaro e o Banco Master.
2: A parlamentar sustenta que houve contradições de pessoas ligadas ao caso e critica a atuação de integrantes da oposição. Ana Paula Lima afirma ainda que os fatos revelados desmontaram narrativas anteriores sobre a ausência de relação de determinados políticos com Daniel Vorcaro.
5: Eli Borges, do Republicanos do Tocantins, conclama a sociedade a investigar o passado e a ficha limpa de todos os candidatos antes de decidir o voto nas eleições. Ele alerta contra mentiras em redes sociais e pediu que o cidadão não aceite frases prontas.
2: Para o deputado, o Brasil vive um tempo de injustiças e condenações advindas de versões distorcidas de fatos, enquanto recursos da saúde são desviados sem as devidas condenações. Eli Borges reforça que o poder emana do povo e que cabe aos eleitores decidirem os rumos do país.
5: Para Maria do Rosário, do PT do Rio Grande do Sul, novas revelações sobre o Banco Master apontaram vínculos entre integrantes da família Bolsonaro e Daniel Vorcaro. Segundo ela, áudios e movimentações financeiras reforçam suspeitas apuradas pelas autoridades.
2: Maria do Rosário também critica declarações de aliados políticos ligados ao caso e aponta contradições sobre pedidos de recursos e relações com o empresário investigado. Ela afirma ainda que os desdobramentos do

0: caso enfraquecem versões apresentadas anteriormente.
1: Nelson Barbudo, do Podemos de Mato Grosso, defendeu a honra de líderes da direita contra ataques proferidos na tribuna da casa. Ele criticou ainda o silêncio da esquerda sobre denúncias de corrupção envolvendo o governo e afirmou que o país passa por uma crise econômica.
0: Nelson Barbudo alega que estatais como os Correios sofrem com a má administração. O congressista conclamou líderes religiosos a rejeitarem ideias progressistas que, segundo sua leitura, destroem famílias e a classe média nacional.
1: Alfredinho, do PT de São Paulo, rebate declarações do senador Flávio Bolsonaro sobre o caso envolvendo o Banco Master. Segundo o deputado, os desdobramentos das investigações indicam que envolvidos distorcem os fatos para confundir a opinião pública.
0: Alfredinho também questiona a falta de transparência em relação ao financiamento de uma produção cinematográfica sobre o ex-presidente Jair Bolsonaro. Para ele, as suspeitas enfraquecem o discurso de moralidade adotado pela oposição.
2: Segurança Pública.
1: Aloysio Mendes, do Republicanos do Maranhão, cobra do Senado a votação da proposta que reduz a maioridade penal no país. O deputado ressalta que a medida já foi aprovada pela Câmara e, segundo ele, atende a uma demanda da sociedade.
0: Para Aloysio Mendes, a legislação atual favorece a impunidade de adolescentes envolvidos em crimes violentos, como homicídios e estupros. O parlamentar argumenta que jovens com direito ao voto também devem responder criminalmente por seus atos.
2: Direitos Humanos.
1: Soraya Santos, do PL do Rio de Janeiro, destaca o Maio Laranja e alerta sobre o aumento do abuso infantil no país. Ela pede vigilância permanente de famílias, escolas e da sociedade na proteção das crianças que muitas vezes, pela tenra idade, não conseguem verbalizar a violência.
0: Segundo dados do Ministério da Justiça, nos três primeiros meses do ano, o Brasil registrou mais de 13 mil estupros de vulneráveis. Soraya Santos alerta que a maioria dos abusos ocorre nos círculos próximos da criança, tornando a infância um período marcado por dor e sofrimento.
2: Saúde.
1: Câmara aprova assistência especial para mães de recém-nascidos com deficiência. A repórter Sofia Peçanha explica quais as condições.
3: A Câmara dos Deputados aprovou o projeto que torna obrigatória a assistência especial fornecida às mães de recém-nascidos com deficiência ou doença crônica que exige um tratamento continuado. A proposta prevê que maternidades, casas de parto e hospitais da rede pública e privada forneçam orientações por escrito sobre os cuidados necessários com a criança e também uma lista de instituições, associações e órgãos públicos especializados no atendimento a pessoas com deficiência ou patologias específicas. A relatora da proposta na Comissão de Defesa dos Direitos da Mulher foi a deputada Leda Borges, do Republicanos de Goiás. Ela destacou a importância do acesso à informação para as famílias.
4: Trata-se, sobretudo, da democratização do acesso às informações qualificadas sobre a deficiência ou patologia constatada na criança em tenra idade. Esse dado é fundamental, pois na maior parte dos casos, essa criança precisará de acompanhamento pelo resto da vida.
3: O autor do projeto original, o deputado Duarte Júnior, do Avante do Maranhão, afirma que o nascimento de uma criança com deficiência ou patologia crônica pode gerar um grande impacto emocional, físico e financeiro para a família, mas que a assistência especial a essas mães pode contribuir para a melhoria da qualidade de vida da criança e favorecer sua inclusão social. Durante a votação na Comissão de Constituição e Justiça, a relatora, a deputada Lindsay da Mata, do PSB da Bahia, afirmou que a medida pode trazer mais segurança às mães no momento do diagnóstico.
5: Isso vai dar mais segurança nesse momento de tanta fragilidade que a mãe passa com essa descoberta da dificuldade do seu filho, para que ela possa levá-lo a pessoas especializadas que possam realmente assegurar o tratamento dele e o apoio psicológico dela.
3: O projeto que obriga hospitais, maternidades e casas de parto, público e privados, a oferecer assistência especial a mães de recém-nascidos com deficiência ou doença crônica que exijam um tratamento continuado, foi aprovado por todas as comissões da Câmara e será analisado agora pelo Senado. Da Rádio Câmara de Brasília, Sofia Peçanha.
2: Ciência e tecnologia.
0: Flávio Nogueira, do PT do Piauí, reproduz comunicado do Vaticano que defende a inovação tecnológica com a preservação da capacidade humana de pensar e refletir. Ele aponta que a primeira encíclica do Papa Leão XIV recoloca a dignidade humana no centro do debate sobre inteligência artificial.
1: Flávio Nogueira lembra que

0: Igreja Católica já se manifestou em outros momentos da história sobre mudanças que afetaram profundamente a sociedade, como durante a Revolução Industrial. Ele reforça que a inteligência artificial deve servir ao ser humano e não o contrário.
1: Votação. Da semana na Câmara inclui projetos que tentam conter a crise na alta dos combustíveis e também que aumentam as penas para vários crimes de natureza sexual previstos no Estatuto da Criança e do Adolescente.
0: A análise das propostas começou no final da tarde no plenário da Câmara. A edição de amanhã vai trazer detalhes sobre as votações.
1: Termina agora o Jornal Câmara dos Deputados com trabalhos técnicos de Everson Urani e apresentação de José Carlos Andrade e Márcio Aquilissardi. Uma boa noite para você.
0: Ótima noite. A Voz do Brasil volta amanhã.
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Alô, buenas! Que noite gelada! Muito bem, vamos lá. 21:38. Salve, salve, gente buena. É, gurizada medonha, gurizada macanuda. Do extremo sul catarinense, norte e nordeste do Rio Grande do Sul. E para quem dispõe de internet, em qualquer parte que esteja e que possa nos ouvir, nos ouve aí, evidentemente, pela internet, no aplicativo Rádio Mampituba FM, pela plataforma, que é o nosso site www.mampitubafm.com. Pois bem, seja tu nos ouvindo pelas ondas do rádio ou pela internet, te desejamos uma boa noite e vamos que vamos, estamos retornando agora para nossa festa fandangueira, nossa festa da noite. Então adentre ao nosso salão e vamos fandanguear, né? Pois afinal de contas, tá frio lá fora. É, dei uma volteada agora. Agora no intervalo ali fora, vou te contar, né? Não sei se é eu ou mais, mas que tá gelado essa noite, tá. Muito bem, a temperatura neste momento em 13 graus. Não há probabilidade de chuva. 85% de umidade relativa do ar e ventos de 5 km por hora. Isso que não tem vento, né? Se tivesse vento, a sensação térmica cairia aí mais ou menos uns 5 ou 6 graus. Então tá bom, vamos lá, vamos começando a nossa festa fandangueira que vai até a meia-noite. Dentro da nossa festa fandangueira, além de fazermos aquele atendimento personalizado, também, né, também temos aí o nosso informativo esportivo depois das 22, depois do intervalo das 22, né? 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E lá pelas 23 horas, após o intervalo das 23, temos a nossa hora do aniversariante para homenagearmos aí os nossos aniversariantes deste 19 de maio. Temos alguém aqui, não vamos passar em branco hoje, né? O Moita lá de Criciúma. Acho que o Moita é de Criciúma, porque ele tá homenageando aqui um amigo. Não tenho certeza, né, se o Moita é lá de Criciúma, mas deixou a homenagem aí ao amigo César Ricardo de Oliveira Caetano, que é lá de Criciúma e que inclusive é nosso conterrâneo lá de Rio Grande, o César, né? Então, parabéns para ele, vamos homenageá-lo daqui a pouco mais, né? É, aliás, daqui a pouco não, lá na hora do aniversariante, depois das 23. Bom, então, vamos nós aqui na número 1 da música gaúcha. Pagando alguns débitos aqui, né? Como, por exemplo, pra dona Wanda lá do Balneário Rincão. Com os 4 galdérios, a Vaneira de Varrer Galpão. Pra Eleonita lá de Nova Veneza, ficamos devendo aí os mateadores, Canta Sabiá. Já o... Já o Hernani lá do Hernani Chagas.

0: O que que ele pediu aqui? O Obrigado Porca Véia com o grupo Cordiona, né? Vamos lá, quem mais? É, quem também pediu aqui outra do grupo Cordiona? Vamos ver se a gente consegue tocar as duas aí na festa fandangueira, né? Bugre do Mato foi sugerido aí pelo Adolfo. É Adolfo Ritter. Adolf Ritter. Lá de Rivera, no Uruguai, né? Participante pela primeira vez aí do programa, né? Então tá bueno, bem-vindo aí o Adolfo. O amigo Santos Matei acho que também pediu essa mesma música aí, né? Vamos dar uma conferida no alô dele aqui.
1: Boa noite, Caio. É Santos, Cabari, Caio. Ô, Caio, toca o Bug de Mato pra mim?
0: Muito bem, então vai pra ti e pro Adolf. Lá de Rivera, no Uruguai. Tá bueno, Santos Matei. Vamos lá, que pra quem mais ficamos devendo aqui? É pro Paraíba de Santa Rosa do Sul. Pediu uma do Ivonir Machado, né? Então tá bueno, uma boa noite aí. Quem tiver ligado, que a gente ficou devendo, pretendemos atender, né? Também aqui o gringo, é o seu gringo lá de Jacinto Machado, né? Pediu o Gaúcho da Fronteira pra lá de Vadil. Já o Antenor, né? O Antenor, que é o que eu fiquei devendo aqui pro Antenor, o Serranos Capão de Mato, né? Tem mais aqui o Lucas, também ficamos devendo uma pro Lucas aqui, o Lucas, o Dalvan e o Álvaro. Então ainda deve estar lá, deve ainda estarem churrasqueando aí os viventes, né? É, pediram aqui Lida de Campeiro. Então tá bueno, um abraço aí Lucas, Dalvan e Álvaro. É, também pedindo aqui o Baitaca Lamento de Pobre, né? O amigo Nilson Duarte. Aliás, ele mandou pro amigo Nilson Duarte, né? O Elemar. É, o Elemar lá de Gravataí. Então tá bom, valeu, boa noite aí, Elemar e Nilson Duarte. A Genilce também pediu uma do. Aliás, a Genilce pediu uma do Gaúcho da Fronteira. É, não, acho que não lembro do Gaúcho da Fronteira ter gravado aí Adeus Mariana, né? Mas a gravação que a gente roda aqui é com a dupla Oswaldir e Carlos Magrão, né? Com a ex-dupla Oswaldir e Carlos Magrão. Tá bueno, Genilce? Rola também aí na sequência, né? O Claudenir Freitas, lá de Jacinto Machado, pediu uma do Fogo de Chão, né? Do conjunto Fogo de Chão. Então tá bueno, um abraço aí também, pretendemos atender. Fiquei devendo uma do, aliás, a do Porca Véia, que eu rodei lá no Chimarrando, não foi a pedida do amigo Arilson da Luz, que pediu, na verdade, Vou Deixar Saudade com o Porca Véia, né? Enfim, tem muita gente aqui ainda pra gente atender nesta noite. Então, vamos tentando dar conta da lida aqui. São 21h47. Vamos lá, vamos que vamos pra começar aqui com a Vaneira de Varrer Galpão, os quatro Galdérios.
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Muito bem, para dar uma compensada, uma sequência um pouquinho maior, né? Aqui na nossa festa fandangueira. Agora sim, tocando a sugerida pelo amigo Arilson da Luz. Então tá bom, agora foi a certa, né? Vou deixar saudade. Ou no plural, né? Vou deixar saudades. Muito bem, também toquei aqui Nos Tempos da Dupla, gravado aí. Adeus Mariana, né? É pra Genilce.

Então tá bom, Genilson, que achou que, não sei se o Gaúcho da Fronteira gravou com o Leonardo. É, aqui ela pediu com o Gaúcho da Fronteira. Gaúcho da Fronteira com o Leonardo, Adeus Mariana. Muito bem, mas nós temos e tocamos aqui pra ti com o, com a dupla, né? Ex-dupla, Oswaldir e Carlos Magrão. Que mais, tio? Baitaca, Lamento de Pobre. Quem pediu?

tentando encontrar quem pediu aqui o Lamento de Pobre, né? Mas foi sugerida por alguém.

Não consegui encontrar aqui quem pediu, mas alguém pediu. Ah, tá certo, tá aqui. Ele já entrou aqui e deu um alô e passou lá pra cima da lista, né? O Elemar, né? É, o Elemar Jorge Pimentel, que mandou um alô especial aí pro Nilson Duarte. Então tá bueno, atendido, Vivente. Um grande abraço aí, uma boa noite. Antes tarde do que nunca, né? Gaúcho da Fronteira, pra lá de Vadil. É, foi outra sugerida aqui. E essa foi pro gringo, seu gringo lá em Jacinto Machado, Osvaldo Búrigo. Ivonir Machado, quem ama cuida, substituindo aí a sugerida pelo Paraíba lá de, é o Paraíba aqui de Santa Rosa do Sul, né? É, Paraíba, que tu me pediu aqui, se amanhã, deve ser alguma parte, alguma frase da música, né? Se amanhã, por este nome não encontrei, então toquei aí quem ama cuida, né? Também tivemos a música de trabalho, música nova de trabalho, lançada aqui na programação do Tchê Guri, Amor de Baile. Os Mateadores, Canta Sabiá, pra dona Eleonita lá em Nova Veneza. Os Campesinos e o Frio da Serra, pro Marcos Antônio. Pro amigo Marcos Antônio. E a sua prenda Vanessa, né? Então, aquele abraço e boa noite aí pro casal, né? E os quatro Galdérios, Vaneira de Varrer Galpão, pra dona Wanda lá do Balneário Rincão. Abriu a nossa festa fandangueira desta fria terça-feira, 19, né? 19 de maio. Então tá bueno, tia, nossa festa fandangueira no oferecimento de Leal Materiais de Construção e Construtora. 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Vamos lá, dando uma conferida em quem mais sugeriu a sua, pediu a sua aqui para ouvir aqui na no nosso salão da festa fandangueira. Dona Maria de Fátima Casagrande, lá de Criciúma. Deve estar bem mais frio aí por Criciúma, né, dona Maria de Fátima? Os Serranos, Serranos, sim

0: senhor. Então tá bueno, um abraço aí, uma boa noite. Vamos lá, quem mais mandou o alô aqui? O Luiz Zakzerski. É o Luiz Zakzerski. Diz ele, boa noite, Caio Santos. Se for possível, gostaria de escutar aí do Baitaca. É, fogão a gás e a lenha. Então tá bueno, valeu, Luiz. Um abraço aí, uma boa noite, né? Quem mais mandou o seu alô aqui? Vamos ouvindo os nossos amigos aqui, né? Vamos lá, conferindo.
1: Boa noite, Caio Santos, tudo bem? Estou escutando o programa.
0: Muito bem, Dona Edith. É, Dona Edith, lá nas bandas de Chapecó. Um abraço aí, uma boa noite, né? Que também deve estar bem frio lá pelas bandas do Oeste Catarinense, lá pelas bandas de Chapecó, né? Bom, são 22:29. Antes de dar sequência aqui, as participações já anunciadas aqui. Vamos lá, vamos conferir o nosso informativo esportivo, nosso papo de futebol. 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Vamos lá, na quinta rodada da Sul-Americana e da Libertadores, vamos conferir os confrontos desta terça-feira. É, já rolou mais cedo aí pela Sul-Americana, né? Montevideo City Torque 4, Deportivo Riestra 1. É o grupo F, né? Grupo do Grêmio. Não sei como é que tá o Grêmio aí nesse grupo aí, estava em segundo, né? Vamos lá, vamos em frente. No grupo G, o Audax Italiano venceu o Barraca Central por 2-0. Já no grupo C, o jogo está no intervalo. Vamos ver aqui, conferindo aqui. É, está no intervalo, São Paulo com o Luciano. É, Luciano marcou o gol do São Paulo. São Paulo vai ganhando, vai vencendo aí por 1-0 o Milionários, né? É, o São Paulo que está de técnico novo, Dorival Júnior, recentemente apresentado aí, já deve estar encarando aí o seu primeiro compromisso aí, tá indo bem, né? Tá vencendo em casa aí o Milionários por 1-0. Vamos lá. É, mais tarde, às 23h, tem mais dois jogos aí pela Sul-Americana, pelo Grupo A, América de Cali e Tigre. E pelo Grupo D, o Cuenca e o Recoleta se enfrentam aí também às 23h. Vamos lá, mas amanhã tem vários jogos aí, dentre eles o jogo do Grêmio, né? Muito bem, no Grupo C, o Boston River enfrenta o Wiggins. É, o Wiggins, jogo das 19h. É, Olímpia e Vasco da Gama se enfrentam também às 19h. É o primeiro jogo aí, Boston River e o Wiggins pelo grupo C, Olímpia e Vasco da Gama pelo grupo G. Jogos às 19h de amanhã. É, também às 19 horas pelo grupo

Deus Santos. O Santos de Neymar. Será que o Neymar vai a campo amanhã? Acredito que sim, né? Acredito que em casa deva ir em campo aí para enfrentar o São Lourenço. Jogo também das 19 horas. 21 horas, no grupo F, o Grêmio enfrenta o Palestino. Jogo das 21 horas, portanto, aí. Né? Já no grupo E, o Independente Petroleiro recebe o Botafogo o Botafogo Carioca às 21 horas. Pelo grupo E. Pelo grupo H, o River Plate recebe o Bragantino, né? Às 21:30. São os jogos de amanhã aí, então, pela Sul-Americana. Vamos lá, vamos dar uma passada na Libertadores. Jogos que já aconteceram. No grupo C, o Fluminense venceu o Bolívar de La Paz por 2-1. Eu acho que o Fluminense está em recuperação no grupo aí, né? Então, venceu aí, em casa aí no Maracanã, né? Muito bem, Rosário Central no grupo H, Rosário Central e UCV. O Rosário Central goleou aí o UCV por 4-0. Mais um jogo que já rolou, Coquimbo Unido 3, Deportivos Tolima 0. Desportos Tolima 0, né? Derrotado aí 3-0 em casa aí o Coquimbo Unido goleia aí então o Desportos Tolima pelo grupo B, né? Pelo grupo E, Independente Santa Fé está vencendo, pois o jogo ainda está em andamento, está no segundo tempo aí, quase na metade do segundo tempo, o Independente Santa Fé vai vencendo por 2-1 aí o Platense. Vamos em frente, esse jogo aí pelo grupo E, né? Muito bem, pelo grupo G, outro jogo que está com bola rolando aí já no segundo tempo também, no início do segundo tempo, o Always Ready está sendo derrotado pelo Mirassol. Olha o Mirassol aí, vai indo bem na Libertadores, né? Já deve até estar liderando neste momento aí com este 1-0 aí no início do segundo tempo. Vamos lá, mais um jogo agora pelo grupo D, Boca Juniors e Cruzeiro. O Cruzeiro vai se dando mal aí contra o Boca, tá no intervalo. Mas o Boca vai vencendo por 1-0 aí o Cruzeiro. Bom, outro jogo que acontece às 23 horas, pelo grupo H, o Independente Del Valle enfrenta o Libertar, né? Jogo de mais tarde às 23 horas. Amanhã temos mais 6 jogos aí pela Libertadores, o Nacional pelo grupo B, Nacional e o Universitário. Às 19 horas, pelo grupo A, Flamengo e Estudiantes de La Plata, às 21:30. Pelo grupo G, LDU e Atlético Lanús, o Lanús, às 21:30. Pelo grupo F, Palmeiras e Cerro Porteño, às 21:30. No grupo A, Cusco e Independente Medellín, às 23 horas. E o outro jogo das 23 horas no grupo F, o Júnior Barranquilla enfrenta o Sporting Cristal. Então, jogos que estão acontecendo e jogos que acontecem amanhã aí nesta quinta rodada aí, tanto da Libertadores quanto da Sul-Americana, né? Muito bem, vamos lá, vamos dar uma passada no jornal Correio do Povo lá de Porto Alegre para conferir aqui algumas manchetes, as principais manchetes, né? Muito bem, Tafarel falando sobre a convocação do Everton, né? Tafarel justifica a convocação do goleiro Everton por experiência e faz elogio, diz ele, muita regularidade e segurança. Tá boiando, Tafarel, grande Tafarel, elogiando aí o Everton, né?
Vamos lá, vamos em frente. Mais algum.

Uma coisa aqui. É, o Grêmio não terá zagueiro aí para enfrentar o Palestino. Vamos ver o que diz aqui a manchete. É, o Grêmio não poderá contar com Gustavo Martins para a partida contra o Palestino. É, amanhã, quarta-feira, né, às 21 horas na Arena, pela quinta rodada aí do Grupo F da Sul-Americana. O zagueiro se recupera de uma lesão na coxa direita sofrida na goleada sobre Confiança por 3-0 pela Copa do Brasil na última quinta-feira. Então, o que será que vai fazer o Luiz Castro aí, né? O Grêmio não terá, no caso, esse zagueiro aí, né? No caso, esse guri aí, o Gustavo Martins, né? Bom, vamos em frente aqui. Pezzolano inicia a semana com dúvidas aí no gol, na zaga e no ataque do Inter. Cheio de dúvidas aí o Pezzolano pro confronto aí do Internacional, né? É, o treinador colorado terá mais 4 dias aí de preparação antes do duelo contra o Vitória no Beira-Rio. Vamos lá, Ederson, uma opção experiente para o gol brasileiro. É, o goleiro viveu seu auge no Manchester City entre 2017 e 2025. Quem será o goleiro titular, né? Quem vai ser o goleiro titular da seleção? É, vamos lá, vamos em frente aqui. O Everton, né? Falando em goleiro, o Everton desfalca o Grêmio aí na partida contra o Corinthians. É, o goleiro vai se apresentar aí à seleção brasileira no dia 27. É, convocado aí para a Copa do Mundo, o Everton, né? Será então esse desfalque aí do Grêmio contra o Corinthians no dia 30 de maio. É, o goleiro se apresenta aí na Granja Comari no dia 27 de maio, né, para iniciar aí a preparação para a Copa do Mundo. Muito bem, e o Inter projeta amistosos e férias durante aí pausa para a Copa do Mundo. É, o clube pretende dar cerca de 20 dias de descanso aí ao elenco antes da retomada, né? Antes da retomada aí do Brasileirão em julho. É, isso vai mudar, essa parada aí deve mudar muita coisa aí no Campeonato Brasileiro no retorno, né? Vamos conferindo mais alguma coisa aqui. É, e o goleiro Everton diz: vou fazer o que for preciso para ser campeão. Muito bem, o Cristiano Ronaldo, né? O CR7, lidera a convocação de Portugal aí para a Copa do Mundo. É, e a convocação do goleiro Everton do Grêmio, né? Faz o Grêmio ultrapassar aí o Inter em atletas a disputar uma Copa pelo Brasil, né? E quero dizer que o Grêmio deve ter um jogador a mais a ter sido convocado aí para seleção brasileira, né? No caso de Copas do Mundo, né? Conferindo aqui a última manchete. Alexandro, segurança na lateral esquerda. É, na Copa de 2022, o defensor foi titular nos primeiros jogos, mas acabou se lesionando. Então tá bom, Alexandro aí, mais uma vez convocado aí, né? Muito bem, eram essas aí as principais manchetes esportivas do jornal Correio do Povo lá de Porto Alegre para o nosso Papo de Futebol, que tem um oferecimento de tintas Luxton.

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1: Sou o Serrano, sim, senhor.

Caso. Grupo Cordiona e o Bugre do Mato. É, quem impediu aqui, né? Quem impediu, acho que por primeiro, foi o Adolf Hitler, lá de Rivera, lá no Uruguai, né?

quem também pediu pra ouvir é o Bugre do Mato, Santos Matei. Então tá bueno, atendendo aí os amigos, né? Atendidos aí, né? Bom, ainda rolou aqui o Serrano, Serrano, sim senhor. É pra Maria de Fátima Casagrande, lá de Criciúma. Conjunto Fogo de Chão e o Estouro de Tropa. Pro Claudemir. É, pro Claudemir Freitas, lá de Jacinto Machado. O popular Cadi. Então tá bom, Cadi. E o Walter Moraes, né? Walter Moraes e o Tordilho Negro. Atendendo aqui os amigos lá de Timbé do Sul, né? O Eduardo, é, o Eduardo que mandou um alô especial aí pro pessoal do Paioletos Futebol Clube. É, Paioletos Futebol Clube. É, nós aqui temos o Cobras, Cobra, Duelo de Cobras. Todo sábado a gurizada se encontra pra se encontra aí pra chutar uma bola, né? Mas tá bueno então, ó, amigo Eduardo, que mandou um alô aqui então pro Wagner, pro Ezequiel, o Cassiano, o Dudu, o Mike e também o Ricardo. Estavam nos preparativos, diz ele, estamos nos preparativos para as semifinais do Municipal de Timbé do Sul. Muito bem, e os guris estavam lá, concentrados, concentrados e fazendo uma boia.

0: São 23:07. Vamos lá, vamos fazer a hora do aniversariante depois do intervalo, né? Depois do intervalo. Vamos homenagear aí os aniversariantes deste 19 de maio.
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0: Muito bem, vamos lá. Antes. É, antes aqui. Vamos ouvir aqui o antes de homenagearmos os aniversariantes. Vamos ouvir aqui o amigo Ricardo Carminati.
1: Boa noite, Caio. Manda pra nós aí, se possível, de campeiro a cantador. Oferecendo a toda a turma do CTG Rio Jordão, que fez uma baita festa. Desde, bem, a nossa turma ali começou na segunda marcando o terreno e

0: terça matando porco, quarta montando barraca e o pau torou. Que festa baguala. Um forte abraço à família Fontanella do CTG Rio Jordão e todos aqui compartilharam nossa barraca ali, a que nos visitaram. A voz está ruim, não quer voltar. Estamos tentando reagir, não tá fácil. Grande abraço, Caio, fica com Deus. Boa terça.
1: A coisa.
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1: Valeu. A coisa foi feia por lá, né? O Ricardo Carminati, pelo jeito, né? Muito bem. É, aí essas festanças aí, eles não convidam a gente, né? Então tá bando, Ricardo Carminati. Tá brabo o negócio. Vai recuperar essa voz aí com mel e limão aí. Não tá gripado, né? Só tá rouco. Então tá bando. Grande abraço aí, Ricardo Carminati. Imagina o festão, né? Muito bem, como é que é o nome da tua festa, aquela? Agora eu esqueci o nome aqui, né? Agora eu esqueci o nome da festa do que o Ricardo Carminati promove todo ano lá com tá na ponta da língua aqui o nome da festa. Porco Fumo. A Porco Fumo já aconteceu ou não? Ainda não, né? Então te recupera aí pra Porco Fumo. Acho que vai ser a sétima Porco Fumo, né? Acho que é a sétima Porco Fumo. Mais alguém mandou alô aqui, tchê? Bom, então é isso aí. Ah, o Serrano Sim Senhor, que eu também toquei aqui, também foi pro nosso amigo Flávio Figueira, lá no Balneário Rincão. Ele que é fã, gosta muito aí da... É fã dos Serranos e gosta muito aí dos Serranos, Sim Senhor. Vamos lá, hora de homenagearmos os nossos aniversariantes. O representante da hora do aniversariante de hoje. Até esqueci de mandar um alô aqui, um abraço pro amigo Pfeiffer. É, o Pfeiffer que chegou há pouco a Curumim. Veio pros lados do mar, né? Então tá bom, Pfeiffer, um abraço aí, né? Pediu aí uma do Sidney Lima, vamos ver se dá tempo de tocar. Bom, mais o representante da hora do aniversariante de hoje vem do amigo Moita lá de Criciúma, homenageando aí o César Ricardo de Oliveira Caetano, que reside lá em Criciúma, mas que é natural lá da minha cidade, né? Meu conterrâneo aí, o César Ricardo de Oliveira Caetano, é lá de Rio Grande. Então, parabéns pro amigo aí, né? Completando o aniversário hoje, residindo lá nas bandas da Terra do Carvão, lá em Criciúma. Tabano, parabéns aí. César Ricardo, grande abraço aí. E, claro, estendendo aqui os nossos fogos, as nossas homenagens aos demais aniversariantes, aqueles que estão colhendo mais uma abóbora na lavoura da vida, assim como o César Ricardo. E elas, né, no caso delas, colhendo mais uma rosa no jardim da existência, mas no caso. Daqui dos aniversariantes que não tiveram seus nomes citados aqui, então sintam-se aí também abraçados, homenageados aqui na nossa hora do aniversariante. E homenageando a todos com o Wilson Paim e o parabéns pra você.

0: Muito bem, parabéns para todos, muita saúde, muita paz, muitas alegrias. Que Deus esteja abençoando, iluminando a todos. Que lhes dê saúde e longa vida. E que nunca lhes falte amor no coração. Os fogos especiais aí pro representante da hora do aniversariante de hoje, o César Ricardo de Oliveira Caetano, lá em Criciúma.
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muito bem. A leva hoje na festa fandangueira foi graúda. João Luiz Correia. E o Picasso Velho. Revolução, touro pintado. Pro nosso amigo Zeca Batata, lá de 13 de maio. Se o vivente está acordado ou não, a gente fez a nossa parte, antes tarde do que nunca, né? Então tá bom, um grande abraço aí. Nosso amigo Zeca Batata. Que mais, tio? Porca, obrigado, Porca Véia, com o grupo Cordiona, que também foi sugerido aqui por quem?

Rodrigo Hernani, né? O Hernani que é novato aqui como ouvinte, né? Diz ele. É pela primeira vez que estou escutando. Então tá bom, Hernani. O Hernani, bem-vindo aí, né? Diz ele, gostei muito do programa, agradeço por ter sido atendido, abraço, já sou ouvinte nos sábados o dia inteiro e agora à noite também, né? Sou gaúcho de gravata aí. Muito bem, me criei por lá, o Hernani. Me criei lá por Gravataí, até uns 10, 11 anos de idade, fui cria de Gravataí. Então tá bom, um grande abraço aí pro amigo, uma boa noite. Que mais rolou aqui, tchê? O Serranos Capão de Mato, demorou, mas rolou pro nosso amigo Antenor. O Raoni, o Ronco do Bugio, quem que pediu essa?

Essa foi pro seu Nelson. O seu Nelson deve estar no terceiro sono, né? Que coisa de louco. Acho eu, né? Digo eu. Às vezes a gente se engana. Muito bem, ainda toquei o Baitaca, Lida Campeira. É, Lida Campeira foi pros guris que estavam lá fazendo um churras. Largaram os tratores, as máquinas agrícolas e ligaram a churrasqueira, né? É, o Lucas, só não falou de onde é o Lucas, né? Mas mandou um alô aí pro Dalvan e também pro Álvaro. Diz ele, tamo comendo uma carne, mas isso foi bem mais cedo, né? Então tá bueno, um abraço aí pros amigos. E é isso, ainda tem mais algumas aqui que vou deixar rolando aqui, né? Por exemplo, o amigo Pfeiffer, lá de Curumim, pediu para ouvir o Sidney Lima, Calendário da Saudade. E aproveita essa aí para mandar também para Dona Edith, lá em Chapecó, né? Sidney Lima, Calendário da Saudade, que vai rodar ainda na sequência aqui, né? Também ainda roda aí o Baitaca, Fogão a Gás ou a Lenha, que também foi pedido aqui por quem? Ah, pelo Luiz Zakirzeski. Então tá bando, Luiz, ainda vai rolar aí na sequência, né? É pro Ricardo Carminati, que está sem voz devido à festança aí do final de semana, lá pelas bandas de Nova Veneza, né? Campeiro e cantador com o grupo Manotaço. Vamos ver como é que ficaram os brasileiros aí na Sul-Americana e na Libertadores. Deixa eu ver quem é o brasileiro que ficou em campo aqui. É, o São Paulo tinha começado bem, mas já fechou a partida, deixa eu ver, já finalizou, acho, né? Contra o Milionários, acabou empatando em 1-1, então que já não foi um primeiro bom resultado aí pro Dorival Júnior, né? Que assumiu aí o São Paulo recentemente. Eu acho que foi o primeiro jogo dele, né? É, já não foi um bom resultado aí, um empate em casa aí pela Sul-Americana. Vamos lá, na Libertadores, brasileiro na Libertadores hoje, quem foi aqui? Mirassol, o Mirassol pelo grupo G. Partida já finalizada, né? Mirassol 2, fora de casa, né? O Always Red, acho que é da Argentina, né? É, Mirassol foi lá e venceu por 2-1. Deve ser o líder do grupo aí, o Mirassol, né? Vai bem na Libertadores, o Mirassol. No Brasileirão não vai tão bem assim, mas na Libertadores está bem. Vamos ver aqui outro brasileiro que jogou hoje pelo grupo D, na Libertadores, o Cruzeiro foi à Argentina, lá na Bomboneira, e conseguiu um empate. É, um empate em 1-1 aí, né? Deixa eu ver se o jogo já foi finalizado. Já finalizado também, né? Então tá bom, é isso, né? Vamos lá, vamos embora. Temperatura neste momento está em 13 graus, mas eu hoje tô com muito frio. Hoje eu me sinto, não sei se é o casaquinho que eu, né? Se o casaquinho de abrigo que eu tô, que não sustentou o frio, ou é porque realmente tá frio, né? Vamos lá, vamos embora. Mas antes de irmos embora, deixamos uma mensagem, uma reflexão. Esta de hoje diz o seguinte: como ser feliz sem buscar a felicidade? Como ser feliz mantendo o olhar frio e o sorriso escondido? Como ser feliz e se

e revoltar e se queixar. É como sair às compras sem dinheiro ou ir pescar sem anzol. Reconheça ser preciso jogar para longe o que for triste ou tristeza, né? Desamor e o espírito de levar vantagem e colocar no lugar, né? Colocar no lugar deles o prazer de viver em paz. Para se ter a felicidade é importante desejá-la por inteiro, robusta e quente, sobre forte esperança no amanhã, porque se desejá-la fraca, ela por si se inutiliza desde o início, pois só é feliz quem realmente quer. Então aí está, queira ser feliz, mas para ser feliz, né, muitas coisas negativas tu tem que tirar do caminho, né? Então tá bueno. É isso. Agradecemos ao Patrão Velho por mais um dia, por mais uma, no caso, no meu caso aqui, por mais uma noite de trabalho, né? E amanhã tem mais. É, e querendo ele, né? Amanhã estaremos de volta a partir das 18 horas no nosso chimarrão. Beijo no coração de todos do amigo Caio Santos. Uma boa noite, bom final de noite de terça-feira. Já vem aí a quarta-feira. Tá bueno? Aquele abraço e até amanhã, se Deus quiser. Luiz Marenco, Senhor das Manhãs de Maio. 23:46. Boa noite.

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1: E pra cantar com o grupo Marca Baileira, Marcação vem chegando pra cá.

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1: Ele mesmo por aqui nesta manhã gelada de quarta-feira, hein? Mas que tal? Tempo bom no sul catarinense, temperatura em 9 graus no momento aqui na cidade de Sombrio. Buenas, muito bom dia e com alegria, claro, para você ligado aqui na número 1 da música gaúcha. Por aqui, Sidney Candioto, chegando até as 7h20, no 4835-33-2000, já liberado para você, amigo ouvinte, participar, mandar o seu alô, seu recado por aqui. 4835-33-2000, vamos lá, com muita música boa para você ligado na melhor. Um abraço, bom dia para os amigos que estão ligados, acompanhando essa programação no Rio Grande do Sul, Santa Catarina, desse Brasilzão, velho de Deus, aí ligaditos na nossa programação. Os amigos curtindo a número 1 da música gaúcha no trechão, né? Já ligados na madrugada e passando pela região, curtindo a número 1 da música gaúcha também. Um forte abraço. 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Vamos embora por aqui, 4835-33-2000. Bom dia, Cid, saindo de Forquilim em busca de Itajaí.
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1: Mas é uma barbaridade, né? Grande tio Silas, um abraço aí pra você, curtindo por aqui nossa programação também, né? Vamos embora com música boa pra você ligado na 99, porque quartou. Grupo Marcação, um bom dia. Marcação.

0: Ela.
1: Aí está o Marcação e a Doutorinha na programação da nossa FM Nativa, hein? Muito bem, vamos embora. 4835332000.
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1: Manhã. Acompanhando nossa programação está Lúcio, Geraldo, Giovanni, os amigos de Cocal do Sul ligados por aqui. Eu rodo já pra vocês a música dos Serranos, Prenda Minha, tá bom? Bom dia, Cocal do Sul, curtindo a programação sempre. E mais por aqui ligadito na nossa FM Nativa. Olá, bom dia. Bom dia, conexão. Hoje é Timbé do Sul, Criciúma, friozinho. Opa, um abraço ao pessoal no trecho, fazendo a missão, né? O nosso amigo curtindo por aqui, o Jefferson. Beleza, Jefferson? Bom dia pra você ligado no número 1 da música gaúcha também, né? Maravilha, maravilha. Quem mais por aqui curtindo, mandando seu alô, Flávio Figueira também, né, Flávio? Bom dia pra você, ligadito na 99.
3: Bom dia, cadê eu tô? Roda aí o porca véia aí, sentado por sobre os arreios. A todos que estão na escuta aí, vamos pra lida, vamos ali pro Braço do Norte, Rio Fortuna agora.
1: Ô tio Zeca, hoje essa direção aí, então, Braço Norte, Rio Fortuna, forte abraço ao povo do Braço Norte, ligados também por aqui, grande. Parece que já tá destampando a garrafa ou abrindo lata, né? Ué, ué, ué, tio Vino, nessa hora, vamos escutar de novo aqui. É, tu vê.
4: Bom dia, Sidney, Candio, toca aí. Primeiro, último mate para todos que estão na escuta, nação colorada também, vocês da rádio, para minha esposa Guerra, para a galera da Praia Paraíso.
1: Muito bem, um abraço, tio Vino, curtindo a nossa programação. Olá, bom dia, Candioto. Opa, mateando por aqui, ouvindo a Rádio Mampituba. Abraço a todos. Paulo Reis. Paulo Reis, pé na estrada, curtindo a programação. Buenas, um abração pra você também. E pra todos que estão ligados por aqui na número 1 da música gaúcha. Asquetado, tio Zeca, já já tua música, tá? 5 horas, 8 minutos e 5 e 8. Bom dia.

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1: Muito bem, são 5:12, 5:12, já está na programação da número 1 da música gaúcha, os Serranos, para você ligadito na melhor, Tiguri. 4 3 5 3 3 2000 é o nosso Tiazap.

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2: Vamos embora por aqui. Manhã Nativa tá em 7h20. Nosso WhatsApp é 4835332000. Vamos embora por aqui, amigo Paulo Reis, pé na estrada. Buenas.
3: Bom dia, Candio.
2: Bom dia.
3: Aqui é o Paulo Reis, pé na estrada. Amigo, qual o sentido da vida? É ser feliz, viver em paz, viver.
2: É isso aí, Igre.
3: Consigo mesmo, em paz. Queria pedir uma música, Vidas de Cabelo Branco. Um abraço.
2: E o
3: música a todos aí.
2: Um abraço, bom dia pra você curtindo por aqui o melhor da música gaúcha. O Gessé pediu, Doutor e Domador, Dois Serranos, roda pra você também. Lembranças aqui para o pessoal acompanhando nossa programação em Timbé do Sul, amigo Jefferson. Já já tua música também. Tuneri ligadito na programação, Ger Adriano. Bom dia, Tiguri.
4: Bom dia, Sidney Candioto. Como é que temos? Firme, forte?
2: Firme.
4: Não flochemos, deixa. Temos aqui atracado já. Desde as 3 da manhã. Não podemos parar, né? Vamos que vamos. Toca pra nós aí, Chiné Trevida, do João Luiz Corrêa. Oferecer pra todo mundo que tá na escuta desse programa, do nosso amigo Sidney Candioto aí. E vamos que vamos. Que quartou, Dia Internacional do Sofá. Temos que chegar em casa descansadinho, né? Como diz o outro. Sucesso sempre, meu amigo.
2: Valeu, Tiguri. Um abraço pra você. Ligadito por aqui na número 1 da música gaúcha. Roda sim, China Trevida do João Luiz Correia. O Israel está ligado, quero ouvir a música. Vou pra Santa Catarina dos Serranos, né? Abração pra você, Israel, Daniel, pessoal de Meleiro, ligados na número 1 da música gaúcha. Tio Avelino, buenas.
5: Bom dia, Sidney Candioto. Ô guerreiro. Certo? Claro que é o guerreiro. Levanta todos os dias cedo pra vir alegrar a gente.
2: Oh, isso aí, Tio Avelino.
5: E a gente fica tranquilo ouvindo essa maravilhosa emissora. Tá bom? Mas vamos ao que interessa. O velho caduco, viu? Fica falando a bobeira. Um pé de música, pede sim. Toca aí pra gente lá, Lago Verde Azul. Tá bom? Valeu, amigo, um abraço. Tudo de bom.
2: Valeu, Tigurinho, um abração, tudo de bom pra você também curtindo por aqui o melhor da música gaúcha. Marco Antônio, bom dia, tio Marco.
6: Bom dia, Sidney. Marco Antônio de novo. Olha só, tema na rodagem novamente. Atenção ao trabalho. Pronta pra nós, o Frio da Serra com os campesinos. Eu ofereço a música pra Marina lá em Praia Grande, esse parente lá, né? Pro Mano lá em Vista Alegre, pro Diocres.

0: pra madrinha Loci, o Fernandão, o Dilonzinho, o Tchaca, né? O Valvir Tchaca, taxista lá em Praia Grande, meu ex-cunhado, pra vocês da rádio aí, e pra todos que estão na escuta daí, a Rai, não esquecendo, né, da minha princesa, da minha prenda, Vanessa, que também tá se preparando pra ir pro trabalho. Forte abraço.
1: Valeu, um abração pra você, curtindo, pra que o melhor da música gaúcha também, simbora!

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2: Simbora por aqui com o melhor da música gaúcha nesta manhã gelada de quarta-feira em 9 graus no momento aqui no extremo sul catarinense. São 5:41, 5:41. Bom dia. Já por aqui tem Porca Véia na nossa programação. Roda também o Frio da Serra dos Campesinos, Sino Atrevida do João Luiz Correia. A música do Tio Zeca também curtindo a programação. A Ivone Brovedan também está ligada por aqui. Buenas, já tem os Serranos, vou para Santa Catarina também. E segue o baile por aqui com o melhor da música gaúcha para você ligadito.

Aí está João Luiz Correia, para amigo Jair Adriano, ligadito na nossa FM Nativa. Buenas, Tiguri. 4835-33-2000 para você ligado aqui na melhor, hein? 4835-33-2000. Vamos juntos por aqui com muita música boa para você. Até às 7h20. Um bom dia para Sheila e as costureiras, né? Que a pegada é cedinho também, né, Sheila? Um abraço, bom dia. O Maninho também está ligadito para a família Santos, tio Antônio e para o Fernandão. Valeu, Tiguri. Um abração para você também. O Giote no Trechão curtindo a nossa programação. Bom dia, Giote. Um abraço. Já tem os serranos, vou pra Santa Catarina por aqui também, né? Pra você curtindo melhor, Lago Verde Azul também na sequência, Vilmar acompanhando nessa programação em Senga da Areia, né, Vilmar? Ô, tchê, continua 4,99, tá? Que barbaridade, lerda é o gato, né, Vilmar? Mas vai aonde, né? Ô, mas são falador, né? Por favor. 5:53, 5:53, amanhã Nativa segue por aqui com a melhor da música gaúcha pra você.

0: 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O João Matos também está ligado por aqui, né, João? Buenas, Tiguri. 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Já por aqui a previsão do tempo para o amigo ouvinte ligado na número 1 da música gaúcha também, né? Buenas!
1: Certo.
0: Tudo bem?
1: Olha aí pro senhor Urquiza, passarito. Olha pro Fabinho, pro Luciano, o alemão da cachoeira. Lá pro Zeca Batata, pro Deno, pro Dilonzinho, pro Rui. Olha também pro seu Pedro da Silva lá do Turvo. O Richard Vitor, pro Everton, lá pro Ângelo, Simão, pro João, e pra todos que estão na escuta aí, roda pra eles aí, veterano.
0: Valeu, Fernandão, um abraço, um bom dia.

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1: Sim, bora por aqui com o melhor da música gaúcha e também com a previsão do tempo para você ligado na nossa programação. Quarta-feira com tempo estável, ensolarado em Santa Catarina e frio, hein? Condições de nevoeiro isolados ao amanhecer, temperatura baixa com mínimas de 0 a 6 graus nas áreas altas do oeste aos planaltos.
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1: Condições de formação de geada nessas áreas, hein?
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1: aqui para o sul catarinense.
2: Campesina.
1: Para esta quarta-feira, durante o dia, né? Com máximas de 16 a 22 graus. No momento, 9 graus aqui no sul catarinense. Para amanhã, segue estável, ensolarado e frio em todo o estado, né? Isso devido à atuação aí da massa de ar frio e seco. Condições de nevoeiro isolados também ao amanhecer para amanhã. Temperaturas também, né? Variando aí de com máximas de 16 a 22 graus. E a mínima de 4 a 11 graus. Né? Misericórdia. Para sexta-feira, a previsão é a seguinte, hein? Sol com aumento de nuvens, condições de chuva no decorrer do dia, especialmente no oeste e norte do estado, da divisa com o Paraná, devido a áreas de baixa pressão. No sabadão, com nebulosidade variável, aberturas de sol e condições de chuva isolada no litoral e áreas próximas, devido à circulação marítima. Aí está então a previsão para esta quarta, quinta, sexta e o sabadão. Tempo bom no sul catarinense, temperatura em 9 graus no momento aqui no extremo sul, hein? Vamos embora, gurizada. 4835332000, Netinho Fernandão. Bom dia, nosso amigo Odilon, também ligadito na 99. O tio Nedo, grande tio Nedo, lá na Roça da Estância, curtindo sempre a número 1 da música gaúcha. A Zatia, guri, mateando, né, ao redor do fogão a lenha, o índio velho diferenciado.
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1: Por aqui também acompanhando nossa programação da João, grande João, Lucas. Bom dia, Candioto. Roda uma pra nós. Lida Campeira, pra mim e pro Álvaro e o Eduardo. Estamos indo no Tenente, na Lida. Valeu, gurizada. Buenas, bom dia. Roda sim. Lida Campeira pra vocês curtindo a programação, né? Mas que tal? E mais por aqui curtindo o Manhã Nativa? Edson Zanetti. Bom dia, Edson.
3: Bom dia. Então bora lá, mais um dia no tapetão. Destino hoje é sombrio.
1: Opa.
3: E escutando essa rádio maravilhosa, esse baita programa aí. Um abraço, bom dia a todos.
1: Valeu, um abraço, bom dia.
3: Uma boa aí do Grupo Rodeio, Porta Velha, Piazito, pra essa turma na escuta aí. Valeu, meu querido.
1: Valeu.
3: Um abraço.
1: Amigo Paulo.
4: Bom dia, Sidney Candioto. Já temos na lida, Sidney.
1: Opa.
4: Agarrado. Já no carvão. Aqui é um clareado dia, aqui é pegador. Aqui pega de verdade.
1: Azate, o Paulo. Um abraço a você, o pessoal da Canjica. Agorizada na lida e os carvoeiros. Curtindo a número 1 da música gaúcha também. Bom dia aos amigos frentistas ligados na programação. Os vigilantes, né? Os cochilantes também curtindo a número 1 da música gaúcha. Azar. Abraço, amigos agricultores também. Pessoal que trabalha com gado leiteiro, também a pegada é cedinho. E a todos que estão ligados na número 1 da música gaúcha. Amigo Bruno Périco, bom dia, Bruno. O Bruno é Cris, pessoal da de Praia Grande, né? Ligados na 99.5. Grande Brunão, arrasar. Na 99, seguimos com música. Oswaldir e Carlos Magrão.

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3: 6:10, 6:10. Vamos lá, seguindo por aqui com o melhor da música gaúcha, nosso amigo Chumbo. Estou ligadito na programação. Buenas, tia guri. Faísca te mandou um abraço, Chumbo. Mandando música lá para nosso amigo Meme. Também um abraço nosso amigo Juja. Galera do grupão, curtindo a nossa programação. Não quer que roda esses cacos dessas músicas aí, né? Vai aonde, Chumbo? Por favor, né? Te orienta. Grande Chumbo! Abraço pro Furlão também. Furlão, só pra uma reza, pra estar acordado na hora dessa, Chumbo. Pelo amor de Deus, né? 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É verdade, não podemos esquecer daquela joia rara, né? O tal do Furlão. Amigo Jonas e Lauro Miller, também está ligado na programação. Boas melhoras pra ti, tia guri. Gripado uma barbaridade então, hein? Grande Jonas, um abraço pra você curtindo. Amigo Paulo na lida, já cedito também, né? Opa, por aqui também acompanhando nossa programação, já já tem grupo rodeio para amigo Edson Zanetti, ligadito. O Maninho dizendo não pro Fernandão, não é pra, ah, não, música pro Fernandão não. Então tá, um abraço. O meu amigo Neguinho do Pontão, Neguinho Azete, ligaditos, mandando música para os trilheiros. Abração para o Nedir, o Sony, o Ricardo, o Vitor e a turma de Farroupilha. Grande Neguinho, dia de chuva, bom para uma trilha, né? Nesse friozão aí, né, Neguinho? Barbaridade, anda 200 metros, passa um jaguar e dá um, e molha o cara, né? Aí eu vou te contar, né? Fica especial de primeira. Coisa de louco, mas acontece. Vanderlei, buenas, tia guri.

0: Bom dia, Sidney. Tudo bem?
1: Bom dia, tudo bem.
0: É o Leco aqui do japonês, da Januária. Bota a música do Mano Lima aí pra mim. Pra nós, pra vocês da rádio aí. Todo o pessoal do Sombrio aí. Um abraço, tudo de bom.
1: Valeu, guri, um abraço, tudo bom pra você também curtindo por aqui nessa programação. Gigi Banana, bom dia, Gigi.
2: Idioto, bom dia, meu amigo. Você é de ouvir hoje, essa manhã de quarta-feira, gelada? A música Dia de Inverno com meu pai. Bom, também mateando, escutando o amigo.
1: Valeu, um abraço, bom dia. Edinho Generoso, também ligado à programação. Bom dia, Edinho. Camelo, de Balneário São Jorge.
3: Bom dia, bom dia. Bom dia, bom dia. O casamento da viúva para escutar esse índio, um golpe será de maravilha que as pessoas tudo ela matina e vai essa música vai para toda a gente que escuta será de maravilha e temos um dia abençoado que o pastor celestial nos abençoe os botões. Vamos lá que hoje é quarta-feira, noite é dia dos perigos e a China que se chave o liderote solta no elocuente.
1: Grande Camelo, ligado aqui na nossa FM Nativa. Buenas, guri. Grupo Rodeio. Deus Gaúcho.

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2: Muito bem, vamos lá, seguindo por aqui com o melhor da música gaúcha para você nesta manhã de quarta-feira e com mais recados por aqui, né? Bom dia, amigo Carlinhos, curtindo a nossa programação também.
3: Bom dia, Sidney, tudo tranquilo?
2: Tudo bem.
3: Friozinho nada, nem começou a esfriar ainda, tá top. Sidney, manda uma música buenacha aí do Porca Véia. Ô Sidney, eu ia mandar pro Dênio, pro Fernandão, pro Dilon, mas esses aí estão dormindo ainda, esses aí estão dormindo. Manda então pro Alan, pro Jean, pro Joel, pro seu Orquiz, que pula cedo, seu Orquiz é um baita fã seu aí. E pra todos que pulam cedito aí, igual nós aí, vai quebrando o gelo.
2: Valeu.
3: Duas voltas e meia.
2: Um abraço pra você também. Vamos que vamos. Amigo Jusemir está ligado na programação. Bom dia, Jusemir. Quero ver uma do João Luiz Correia. Tá bom, roda já já pra você, João Luiz Correia, tá? A música na neguinha. Muito bem, um abraço. Quem mais por aqui? De Capivari de Baixo, curtindo a nossa programação, nosso amigo Santos. Bom dia, Santos.
4: Bom dia, Sidney. É o Santos Capivari, Sidney. Mas Sidney, toca a música pra mim, o Antônio de Oliveira, Rodeio no Céu.
2: Valeu, tio Santos, um abração pra você também curtindo. Nosso amigo Valmir de Imaruí, ligado na programação também, né? Opa, gurizada, acompanhando a nossa programação. Camaquã, Rio Grande do Sul, bom dia.
5: Opa, e aí, Sidney? Bom dia, meu amigo. Andrigo, Camaquã por aqui. Opa. Ô, Sidney, toca pra nós aí, Antes e Depois de Nós. É uma música nova aí que tá na programação aí, muito boa aí, tá bom? Oferece aí pros irmãos caminhoneiros aí, o pessoal dali da campeira aí, todos os ouvintes aí. Tá bom, meu amigo? Boa programação aí, tudo de bom aí.
2: Valeu, um abraço a você, os amigos que estão no trecho, na rodagem, curtindo por aqui a nossa programação também. De Tubarão, o nosso amigo Cristiano, Trilheiros do AP, o Pimpim, ligado aqui na 99.5 também. Buenas, guri. Um abraço para você, um ótimo dia de trabalho, amigo também, sempre acompanhando por aqui o Manhã Nativa. A pegada cedita, né, Pimpim? Vamos lá, mais música na programação. Jorge também está ligado por aqui. Fala aí, Jorge.
6: Bom dia, Sidney Candioto. Tem um ventinho gelado aí ou não? Aqui tem, mas olha, quase que a gente não sarta da cama.
2: Aqui não.
6: Tem um mateando aqui em volta do fogão além aqui.
2: Uhum.
6: E roda uma música pra nós aí. Podemos pegar uma carona aí do pessoal aí, não precisa. Nem vou pedir música. Roda uma pra nós aí, diz que é pra nós e deu, né? É, não tem tá muito o que fazer. Tá bom? Um abração aí.
2: Valeu, Jorge. Um abraço pra você também ligado aqui na número 1 da Música Gaúcha. Amigo Lombardi, também acompanhando nossa programação em Balneário Gaivota. Bom dia, Lombardi. Opa, hoje é um dia especial pra trabalhar na lavação, diz ele aqui, né? Meu Deus, é danado, né, Lombardi? Bom trabalho pra você, curtindo também. Adriano Votri também está ligado por aqui. Bom dia, Adriano. Mandando música para o Juvenal, o piloto Juvenal. Bom dia. Tem mais por aqui, o amigo Neri, na cidade de Turvo, também ligado na programação. Bom dia, tio Neri, curtindo a número 1 da Música Gaúcha também. Simbora então com João Luiz Correia.

0: Muito bem, simbora por aqui com o melhor da música gaúcha. Já já tem Porca Véia aqui na nossa programação para amigo Carlinhos, lá do restaurante do Carlinhos, em Praia Grande, curtindo a nossa programação. Tem mais por aqui o Tio Neri, já rodamos do Tio Neri. Candioto, meu filho, bom dia. Tio Si pedalando, curtindo a 99.5. Daniel, bom dia.
1: Bom dia.
0: Bom dia.
1: Eu tive que pôr a mensagem aqui, rapaz. Eu não sei se tem como tocar a música aí dos Serranos aí. Se possível aí, com o baile da Mariquinha.
0: Rodo pra
1: se
0: ti.
1: Se não me engano, é Mariquinha, tá vindo descer, se era Mariquinha ou era a Terezinha, mas se é Mariquinha, tem como tocar pra nós aí.
0: Beleza, Tio Guri. Um abraço, bom dia, já tem o baile da Mariquinha pra você curtindo a nossa programação também. Falou, mas que tal?
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0: E mais por aqui curtindo a nossa programação, o amigo Erval, bom dia Erval, o Tio Guri, acompanhando a nossa programação também, né? Maravilha, o Fernando acompanhando também em Balneário Gaivota. Fernando, diga lá, primeiro recado do Erval aqui, né?
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0: É isso aí, aí
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0: do valor.
3: Fazer um convite mais que especial, meu amigo.
0: Manda aí.
3: 29, 30 e 31 de maio, Rancho do Erval. Tamo junto aqui. Quem gosta da festa campeira?
0: Opa, valeu então, um abração pra você, Tia Guri. 4 graus, aonde aqui, o amigo Fernando, Projeto Anda Vivente. São José, é isso? Urcuzil, que fredo. Tramento. O Márcio, buenas vivente. Buenas, tio Márcio, também curtindo a nossa programação, hein? Maravilha.
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0: São 6:57, 6:57. Vamos rodar aqui o medley dos Serranos, o Baita Macho, Estampa, Capão de Mato e ainda o baile da Tia Mariquinha na número 1 da música gaúcha.

0: Aí está os Monarcas, Brasil de Bombacha, na número 1 da música gaúcha, pra você ligadito nesta manhã gelada de quarta-feira. O amigo Alan da Gromix, ligadito na programação. Bom dia pra você, pra família, né? A filhota pediu uma música pro Nenandão, é o Fernandão, é isso? Que barbaridade! Um abração aí pra vocês, curtindo a número 1 da música gaúcha. Amigo Alan da Gromix, na capital dos quênios, em Pré-Grande. Por aqui o Carlinhos também, né? Ligadito, Carlinhos ligado, cedito também, né? Vou te contar o negócio. Ricardo Carminati também acompanha a nossa programação em Siderópolis. Buenas, Tiguri. Um abraço, bom dia. Amigo Fernando, né? Até sábado em Garibaldi. Está ligado na programação, né? Curtindo por aqui o Manhã Nativa através do aplicativo da Rádio Mampituba. E é por tua conta e para liberar o gole, então. Ah, é, Fernando? Por minha conta, é. Deixa comigo, Tcheguri. É mais cedo, né? Aproveitar mais o dia. Donizete da Policar também está ligado por aqui. Buenas. Balardin, grande Balardin, mandando uma foto aqui. Linda por demais, hein? Ô, oh, rapaz, a concentração aqui de motoristas, caminhoneiros. Por onde é que tu anda, Vivente?
1: Bom dia, meu amigo. Bom Balardin. Dia. Eu aqui, São José dos Pinhais.
0: Opa!
1: Fazer o carregamento lá pro lado do Rio de Janeiro. Tamo aí, tudo bem. Abençoado o dia a todos e boa quarta-feira do sofá. E segue o plano por aí. Abraço a todos que estão na estrada e por casa e tudo de bom. Tamo
0: Valeu,
1: junto, misturado. É nóis. Nublado por aqui, nublado.
0: Nublado por aí, né? Do Araricá, curtindo a nossa programação também, né? Bom
2: e
0: dia.
2: E aqui é o Samuel, queria uma música do Gaúcho da Fronteira para a equipe da Neovia.
0: Valeu, então. Um abraço.
3: Bom dia, Sidney.
0: Bom dia.
3: Aqui é o Ronaldo de Criciúma.
0: Opa.
3: Manda pra nós aí o Fundo da Grota.

0: mandar e pra mim e pra minha filha Lívia, que tá indo viajar junto comigo aqui. Nós temos indo pra São Francisco de Paula carregar uma batata.
1: Boa viagem pra vocês curtindo.
0: Valeu aí, programação, um abraço, hein?
1: O nosso amigo Tio Caiá também está ligado na programação, né, Tio Caiá? Buenas, tia, um abraço, bom dia. Por aqui também o Luquinha ligadito na 99.5. Bom dia, Luquinha, Suelen, Lucemar, curtindo a nossa programação que tem um apoio do Rei dos Pneus, lá com nosso amigo Tio Ney, grande Tio Ney, Rei dos Pneus, por lá, já mateando e curtindo a nossa FM Nativa, né? Um abraço, guri, mas que tal? 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O Tiguri, já tem o recado do Sérgio, né? 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
2: Opa, bom dia, bom dia. Aquele abraço, gente boa. Aquele abraço e uma ótima quarta-feira também para todos aí, aquele abração, ligados aqui da Mais Ouvida Mamptuba. 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
2: 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Valeu, Marvadinhos.
1: Valeu, Tcheguri. Um abraço, um bom dia pra você e pra todos que estão ligados aqui na número 1 da Música Gaúcha. Vem aí, informativo da Fecoagro, Mampituba Notícias. Eu volto às 9 horas no Expresso Campeiro, quarto, gurizada. Tem Xeloquedo.
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0: Câmara Federal aprova a inclusão dos fertilizantes na política de minerais estratégicos. Pecoagro participa de workshop sobre reforma tributária no agronegócio em Palmitos, Santa Catarina. Essas e outras notícias logo após a nossa mensagem cooperativista.
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Alô, amigos gaúchos e catarinenses, eu sou René Roberto e hoje é quarta-feira, edição de 20 de maio 2026. E essas são as notícias. O diretor de comércio exterior da Aurora Coppi, Dilvo Casagranda, está em viagem à China, acompanhando o grupo de três pessoas que ganhou o concurso Meu Trabalho Alimenta o Mundo, um produtor, um colaborador do frigorífico e um colaborador do corporativo, onde por uma semana em Xangai, visita a unidade da Aurora no exterior. Na volta, cumprirão quarentena em Itajaí, antes de voltar a Chapecó, para evitar riscos sanitários. O concurso cultural Meu Trabalho Alimenta o Mundo, que premiou três participantes com uma viagem, objetivou mostrar aos cooperados e colaboradores para refletir sobre o próprio papel dentro da cadeia produtiva e a responder como suas atividades contribuem para levar alimentos a mais de 80 países. O resultado foi expressivo: 707 histórias enviadas por colaboradores da Aurora Coppi e outras 115 por empresários rurais de cooperativas filiadas dos segmentos de suinocultura e avicultura que produzem para exportação. A seleção dos vencedores contemplou três categorias. Entre os empresários rurais, foi escolhida a produtora Roberta Kikoff, de Iporã do Oeste, Santa Catarina, associada à Coopera 1, cooperativa afiliada ao sistema Aurora Coppi. Nas unidades industriais, o destaque ficou com o colaborador Paulo José Frantz, do frigorífico Aurora Coppi de Maravilha, Santa Catarina. Entre as demais unidades, a vencedora foi Diana Graminho, da matriz em Chapecó, Santa Catarina. A FECOAGRO participou do workshop sobre reforma tributária no agronegócio, realizado na Câmara dos Vereadores.

contadores em Palmitos. O evento foi promovido pelo Núcleo de Contadores e contou com a palestra de Deise Parisotto, que apresentou, de forma clara e objetiva, os principais impactos da reforma tributária para os produtores rurais. Durante o workshop, foram discutidas as mudanças previstas na legislação tributária, os desafios de adaptação e os reflexos das atividades do agronegócio. A palestra destacou também aspectos importantes relacionados à produção rural, à comercialização de produtos agropecuários e às oportunidades que poderão surgir com o novo sistema tributário. A participação da FECOAGRO reforça o compromisso da entidade em acompanhar temas estratégicos que impactam diretamente o agronegócio. Cooperativa de crédito Sicoob Credisc de Florianópolis marcou presença em uma das festas tradicionalistas mais expressivas da região, reafirmando seu compromisso com a proximidade territorial e o relacionamento direto com o público. Com um stand no CTG Os Praianos, visitantes tiveram acesso a demonstrações de produtos e serviços e receberam brindes institucionais. Ao longo dos 5 dias do rodeio, o espaço recebeu a visita de cooperados e moradores da comunidade, gerando oportunidades de negócio e ampliando a visibilidade da marca em um ambiente de grande circulação e apelo cultural. Estar presente em eventos como o CTG Os Praianos é uma forma concreta de exercermos o que o cooperativismo defende: proximidade, confiança e presença onde as pessoas estão. Cada conversa no stand é uma oportunidade de mostrar que o Sicoob Credisc é parte da vida das comunidades que atendemos, afirmou o presidente Edson Fernandes Santos. A realização foi possível graças ao apoio do Sicoob Central Santa Catarina, Rio Grande do Sul e do Sescoop Santa Catarina, parceiros fundamentais na viabilização de ações que aproximam o cooperativismo das pessoas e fortalecem a presença institucional do sistema nos espaços onde a comunidade está. O Sicoob Credisc agradece a ambas as instituições pelo suporte e pela parceria que torna iniciativas como estas possíveis. A participação integra a estratégia da cooperativa de ampliar sua atuação em espaços comunitários e culturais, reforçando os vínculos com o ecossistema cooperativista catarinense de crédito atuante na região da Grande Florianópolis. Cooperativa Coopera 1 de Palmitos segue investindo na ampliação de soluções para atender ainda com mais eficiência cooperados e clientes. A partir desta semana, cooperativa passou a contar com uma nova loja exclusiva de peças, máquinas e implementos agropecuários em Palmitos, oeste catarinense, reforçando seu compromisso com o desenvolvimento do setor e com o produtor rural daquela região. O novo espaço comercial está localizado anexo ao prédio principal da Coopera 1 no município e vinculado à unidade local. A estrutura foi planejada para proporcionar mais praticidade, agilidade e comodidade no dia a dia do campo, reunindo em um único ambiente uma linha completa de peças, acessórios e produtos essenciais para a atividade agropecuária. Entre os itens disponíveis, os cooperados e clientes encontrarão peças para máquinas e implementos agrícolas, pneus agrícolas e de passeio, óleos e lubrificantes da linha agrícola, além de toda a linha de produtos Husqvarna, referência em equipamentos e ferramentas para o campo, jardinagem e manejo. Os demais segmentos da loja agropecuária da Coopera 1 seguem atendendo normalmente no térreo do prédio principal da unidade de Palmitos. E a seguir, depois da nossa mensagem cooperativista, nossa última notícia: Câmara Federal aprova a inclusão dos fertilizantes na política de minerais estratégicos. Aguardem.

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0: Retorno aqui dos estúdios de rádio da Fecoagro em Florianópolis, capital do estado de Santa Catarina. E agora atenção para a última notícia. Câmara dos Deputados aprovou a inclusão dos fertilizantes na Política Nacional de Minerais Críticos e Estratégicos, medida que amplia o acesso do setor a incentivos fiscais, crédito subsidiado e instrumentos especiais de financiamento. A proposta incorpora o Plano Nacional de Fertilizantes, PNF, a nova política e busca estimular investimentos na produção nacional de nitrogenados, fosfatados e potássicos. O avanço ocorre em um momento de elevada dependência externa do Brasil, que atualmente importa cerca de 80% dos fertilizantes consumidos, incluindo aproximadamente 89% dos nitrogenados e quase 98% dos potássicos. Ao mesmo tempo, a volatilidade internacional voltou a pressionar o setor, especialmente após as tensões no Oriente Médio elevarem os preços da ureia, amônia e gás natural. Na prática, a medida abre caminhos para que projetos ligados à cadeia de fertilizantes tenham acesso a mecanismos como debêntures incentivados, crédito fiscal e linhas especiais de financiamento, além de fortalecer o enquadramento do setor como estratégico para a segurança alimentar e econômica do país. O texto também estabelece critérios para a habilitação dos projetos, incluindo investimentos industriais, uso mínimo de bens e serviços nacionais e direcionamento de parte da produção ao mercado interno. A expectativa é ampliar a capacidade produtiva doméstica e reduzir a exposição do agronegócio brasileiro às oscilações do mercado internacional. Em síntese, a aprovação reforça o movimento de fortalecimento da indústria nacional de fertilizantes em um ambiente ainda marcado por riscos geopolíticos, volatilidade de preços e incertezas sobre o abastecimento global. 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
1: De olho na hora certa, 7:36. Demais. Para quem pode sair no sol, dá para esquentar um pouquinho, né? E dissipar um pouquinho aí esse frio, com certeza. Estamos começando agora mais um Mampituba Notícias, sempre agradecendo e muito a sua audiência, a sua parceria, a sua companhia. Aliás, dá para melhorar isso com você interagindo aqui conosco, fazendo uso do nosso 3533-2000. É o telefone que mais toca, mas é acionado em Sombrio e região. 3533-2000. Porque ele também se trata do nosso conhecido folclórico WhatsApp. Vai lá, manda tua mensagem de texto, áudio, foto ou vídeo e faça parte aqui da nossa programação. Lembrando que estamos ao vivo no seu rádio para todo o sul catarinense, norte e nordeste do Rio Grande do Sul, em frequência modulada 99.5. Se você quiser, também nos acessa por intermédio do nosso portal, agora reformulado, repaginado, muito bonito ficou o portal aí da Rádio Mampituba. E da mesma forma, à sua inteira disposição, nossos aplicativos, o nosso aplicativo, né? 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Imagem e som do estúdio é possível? Claro que é, vai lá e acessa o www.facebook.com/Rádio Mampituba ou se dirija ao nosso canal no YouTube, o Rádio Mampituba FM. 7:38, em nome do mais categorizado time de anunciantes do seu rádio, está no ar o Mampituba Notícias. E de imediato vamos com a previsão do tempo com ele, Leandro Puchalski.
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1: Foi a cobertura das nuvens ir embora e a temperatura mergulhou 9 graus aqui no centro de Sombrio, o Puchalski, realmente um pouquinho mais frio do que na terça-feira. Bom dia.
2: Bom dia para todos os nossos ouvintes. É, a gente está começando o dia com temperaturas nessa faixa ali, né? Dos 7 para 9 graus na maior parte dos municípios. A gente tem alguns pontos de medição onde as temperaturas estão em torno de 6 graus, tanto na região de Araranguá quanto na região de Sombrio, mas são alguns pontos com essa temperatura, e aí está muito relacionado com a questão de relevo. E aí, mais para o lado ali de Timbé do Sul, a temperatura é menor, na faixa de 3 para 4 graus. Mas o dia começando mais frio mesmo, e também, claro, com essa relação aí da cobertura de nuvens, e a gente tem a presença do sol, né? Então, ao mesmo tempo que a menor nebulosidade, ela interfere na temperatura da madrugada, do amanhecer, mas ela ajuda, não estando presente, permite, obviamente, né, mais horas de sol. Então, os primeiros raios solares aquecem a superfície começa a aquecer o ar, e aí a gente vai tendo a temperatura num processo de elevação ao longo agora do meio da manhã em diante. E a previsão é de uma tarde com temperaturas de 18, 20 graus. Também não vai subir muita coisa, porque a gente parte de um patamar baixo, mas em torno disso, uma quarta.

0: feira de sol com um tempo mais seco e essa temperatura da tarde. Para amanhã, a previsão é que a gente volte a ter frio, então, entre a próxima noite e a madrugada, né? Então, volta a cair essa temperatura, pode até cair um pouquinho mais em relação a hoje. Talvez a nossa sensação de frio não seja tão diferente, porque não é uma mudança tão, uma queda tão diferente, mas no termômetro, sim, algumas cidades podem apresentar uma temperatura um pouquinho menor, porque vai aproximar um pouquinho mais o centro da massa de ar frio, que continua muito entre Argentina e Uruguai, mas acaba que faz um pouco esse cenário para amanhã bem cedo. Sol de novo na quinta e temperaturas de 18, de 20 graus, olha, até um pouco abaixo de 20, né? Mais uns 18 do que 20, mas em torno disso é na tarde dessa quinta-feira, com sol entre nuvens e mesmo assim durante a tarde não sobe muita coisa.
1: Portanto, não estamos no centro ainda dessa massa de ar frio.
0: Não, não estamos e nem vamos estar de uma maneira geral, porque o sistema ele vai passar, vai ficar muito na parte entre Argentina e Uruguai e ali vai em direção ao oceano, não vai chegar a nos influenciar, não vai entrar totalmente no sul do Brasil, né? Então a gente vai, claro, a gente já está sofrendo a influência do sistema, mas é da borda, então não tem a temperatura ela assim despencando tanto quanto na semana passada, quando a gente teve, né, mais o centro da massa de ar frio atuando. E claro que aí são massas de ar diferentes, tem características diferentes, né? Mas em termos de deslocamento, essa é um pouquinho mais da Argentina e Uruguai em direção ao oceano, centro do sistema. Só para o ouvinte ter ideia, como obviamente, né, o Rio Grande do Sul está mais próximo do Uruguai, a gente teve agora, está tendo agora cedo, muito mais cidades gaúchas com temperaturas abaixo de zero do que Santa Catarina, que tem algumas cidades só ali da serra, inclusive até bem significativo. A gente está com 4 graus abaixo de zero, tanto em Bom Jardim da Serra quanto em São Joaquim. Mas a quantidade de municípios aqui da Serra com temperaturas negativas está bem pequena. Inclusive, tem municípios ali da Serra que nem negativou agora. Agora, o Rio Grande do Sul já tem bem mais municípios, justamente porque está mais próximo do centro da massa de ar frio.
1: Tá certo. Por enquanto, obrigado. Tenha um bom dia. Até amanhã.
0: Até.
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1: Agora são 7:42, 7:42 na escuta. O Eric da Boite, de onde é o Eric da Boite, Sidney? Aqui de Sombrio Grande, Eric da Boite, obrigado pela audiência, pela companhia, pela interatividade aqui com a gente, mandando ver o seu recado, tá na escuta, abraço meu amigo, tenha um bom dia, uma ótima quarta-feira. Agora, no Mampituba Notícias, o que é informação no agronegócio.
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1: Muito bem, e no município de Morro Grande, cerca de 60 alunos da Escola de Educação Básica Ana Machado da Autoé participaram do projeto da Terra ao Prato. Numa iniciativa pioneira, o projeto uniu os componentes curriculares de ciências, matemática e agroecologia para produzir hortaliças orgânicas que chegaram diretamente à mesa dos alunos. Converso com o professor de ciências responsável pelo projeto, Dairce Londero. Bom dia, seja bem-vindo à programação da Rádio Mampituba.
3: Bom dia aos ouvintes da Rádio Mampituba. Prazer estar conversando com vocês aqui da escola, cumprimentar minha diretora, comunidade escolar, tudo de bom.
1: Muito bem, nos explique de onde surgiu a ideia desse projeto, professor.
3: Então, o projeto ele vem por uma necessidade de levar o aluno a buscar um contato com um laboratório vivo na escola. Então, a horta é um bom espaço para a gente desenvolver essa atividade. Ou seja, levar o aluno a fazer, a praticar, a criar, ele ser o protagonista do projeto. Então, dentro disso, né?

0: a escola oferece também essas condições, o espaço adequado, o envolvimento da comunidade, o envolvimento de outros professores, né? O apoio da escola nesse projeto. Daí tudo acontece, né? Quando há uma vontade, né? A PP também, né? O conselho, né? Da escola, todas essas pessoas são protagonistas. Precisa, a gente chama, eles atendem. Então é isso.
1: Quais são as turmas envolvidas nesse projeto?
0: Bom, as turmas são turmas do ensino fundamental 2, ensino fundamental 1, então a gente começa lá com a germinação, com o fundamental 1, né? A gente leva os pequenos a botar a mão na massa, a pegar a semente, o substrato, a plantar, a cultivar, a observar o desenvolvimento, né? É uma primeira etapa. Depois o fundamental 2, ele vem no preparo do solo, ele vem no preparo dos canteiros, e depois o ensino médio também ele participa, né? Dentro do projeto do Agrofloresta, então todas as turmas participam do projeto.
1: E como é que a criançada e os adolescentes, pré-adolescentes têm encarado esse projeto? Como é que eles têm recebido esse conteúdo e, acima de tudo, participado dele?
0: Bom, são filhos de agricultores, né? Eles já têm isso no DNA da família, têm isso na comunidade. E como é que eles recebem? A partir do momento que o professor chega na escola, a primeira coisa que eles perguntam: professor, hoje nós temos aulas na horta. Então, o projeto é muito bem recebido, os alunos gostam de fazer isso, os alunos eles atendem, né, o chamado e se envolvem profundamente no projeto. É muito legal chegar na escola, é muito bacana, né, e ter essa fala do aluno, o que vai acontecer hoje. Então, sempre a expectativa a gente deixa para uma próxima aula, né, para que ele tenha vontade de participar. E realmente isso acontece.
1: E a aula, como é que funciona? A parte teórica, a prática, tem sala de aula ou é somente na horta mesmo?
0: Bom, começa com uma introdução, né? A gente fala sobre a horta, o que é a horta escolar, o que é uma produção orgânica, o que é a produção de hortaliças sem agrotóxico, né? Como é que a gente trabalha isso com ele, essas orientações. Então faz toda uma introdução em sala de aula, faz todo um trabalho de conscientização, de orientação, e depois leva eles para a prática. Junto com isso, nós temos um projeto de composteira também, além da horta, nós trabalhamos com a horta escolar, trabalhamos com compostagem, trabalhamos com agrofloresta, trabalhamos com produção de muda, trabalhamos com reflorestamento, coleta de água da chuva, trabalhamos também com automação de irrigação, ou seja, o aluno também aprende a desenvolver automação, ou seja, identificar quando que o solo precisa de umidade, através de um sensor, através de placas, através de equipamentos eletrônicos, até para a gente aproveitar bastante a questão da água, né? Para que a gente não se desperdice esse produto tão importante que é a água. Então, toda essa conscientização, todo esse projeto é feito em sala de aula, fala, né? E depois a gente leva isso na prática. Então, como dizia minha mãe, né? Aprender de bicicleta, andar de bicicleta, ela dava toda uma teoria, mas eu só aprendi mesmo quando eu coloquei a mão na massa, né? Coloquei a mão na prática, fui lá e andei de bicicleta. Então, o aluno é feito isso aqui na escola, né? A gente conscientiza, a gente leva ele a praticar lá no laboratório vivo, e o resultado é maravilhoso. Posso afirmar, né, que esses resultados, quando acontecem, o aluno se modifica.
1: Já tivemos colheita por aí?
0: Já tivemos colheita, então o processo já aconteceu, o preparo do solo, já aconteceu o plantio das sementes, foi feito o plantio das mudas, o preparo do solo, desenvolvimento, acompanhamento dos registros, né, da horta, e feito também a colheita. Essa colheita, a gente leva o aluno a colher. Hoje vai ter outra colheita, dias atrás a gente fez uma colheita, hoje vai ter outra colheita. Então o aluno, ele que vai colher, ele que vai preparar.

0: agora levar para casa, né? Registrar esse momento também de levar esse produto para casa, registrar o aluno consumindo esse produto em casa com a família. Então, é dessa forma que acontece o projeto.
1: Quais são as variedades produzidas?
0: Nós temos hoje na horta, nós temos alface, nós temos beterraba, nós temos cenoura, nós temos abobrinha, nós temos cebolinha,

0: temos couve-flor. Então é muitas espécies que a gente trabalha com eles aqui.
1: Professor Dairce Londero, professor de ciências, responsável pelo projeto da Terra ao Prato no município de Morro Grande. Parabéns pelo trabalho e que ele sirva de referência, sirva de exemplo para que possa ser replicado em outros municípios aqui da nossa região. Parabéns, tenha um bom dia.
0: Bom dia, agradecer e tudo de bom. Abraço.
1: Tá aí, 7:50, Escola de Morro Grande, Escola de Educação Básica Ana Machado da Altoé. Transforma horta em aula viva sobre sustentabilidade, informação do agronegócio também aqui no programa. Nesse caso, agronegócio e educação somados, o que é extremamente positivo. 8:09, antes do intervalo comercial, as manchetes dos jornais.
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1: Folha de São Paulo, na capa de hoje, Flávio Bolsonaro visitou Vorcaro após primeira prisão de dono do Master. No estado de São Paulo, Flávio admite que foi à casa de Vorcaro após prisão. Pesquisa aponta desgaste. No jornal O Globo, sob pressão, Flávio admite visita a Vorcaro após a prisão. No estado de Minas, Flávio admite visita a Vorcaro depois de prisão de banqueiro. No Zero Hora, a Assembleia aprova reajuste de 5,35% no salário mínimo regional retroativo ao dia 1º de maio. No Diário Gaúcho, saiba o que muda no consignado do INSS. Correio do Povo, também capa dessa quarta-feira, a Assembleia aprova reajuste de 5,35% no salário mínimo regional, obviamente no Rio Grande do Sul. E ainda a capa dessa quarta-feira no Correio Brasiliense, relação com Vorcaro ameaça apoio a Flávio Bolsonaro. Nas manchetes dos principais jornais. 8:08, intervalo comercial e já já estaremos de volta.
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5: 7:57. No bloco anterior, conversei com o pessoal lá de Morro Grande, professora de ciências responsável pelo projeto da Terra ao Prato. Realmente uma experiência que está dando certo e que pode, né? Que deve servir de exemplo aí para outras cidades, outras escolas aqui da nossa região, né? E o pessoal, Sidney, presta atenção, né? O resultado foram nessa primeira colheita do projeto lá da Escola de Educação Básica Ana Machado Daltoé, em Morro Grande, lá terra do prefeito Kei Olivo, o resultado foram 25 quilos de hortaliças para os 60 alunos do Fundamental 2. O projeto ainda contou, o pessoal mandou mais informações adicionais aqui agora. Obrigado, Morro Grande, pela audiência. O projeto ainda contou com palestras educativas, degustação de suco de rúcula e entrega de merenda no refeitório escolar. Os alunos, claro que o pessoal de Morro Grande tem a relação estreita com a agricultura, né? Mas aproxima ainda mais na escola, né? E além disso, além de ter esse trabalho na horta, ter o trabalho ainda teórico, né? Ter um ensino teórico, ainda aprendem a cuidar da própria saúde, né? O consumo de verduras, de legumes, enfim, é o ganha-ganha nesse projeto lá de Morro Grande. O que acontece na cidade ou na região, você fica sabendo aqui na programação da Rádio Mampituba. Agora, o comentário de Alex Bristotti.
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5: Eu conversava aqui com o Sidney Candioto e lembrávamos da época de estudante, o Alex Bristotti, quando nós também tínhamos lá na escola, no meu caso no Colégio Estadual de Meleiro, no caso do Sidney lá na Serra da Pedra, o trabalho na horta ali na escola. Você também tinha isso aí na Santa Rosa ou não, meu amigo? Bom dia.
6: Bom dia, Laor, Candioto, ouvintes da nossa FM Nativa. Sim, Laor.
5: É?
6: Que no João dos Santos Ariano nós tínhamos a disciplina de PPT, lembra? Preparação para o trabalho.
5: PPT ou SPB.
6: Isso, ou IPT, eu acho que era uma outra também, iniciação e preparação para o trabalho.

0: no capricho?
1: Melhor sopa até hoje, eu acho que eu comi é, e tenho lembrança assim, né? É a da dona Ceni que fazia na escola pra nós ali.
0: Se a mamãe estiver perto agora, vai ficar brava com essa tua declaração.
1: Não, eu olhei onde é que ela tava aqui pra falar, Lour.
0: Tá longe?
1: Tá longe, tá longe. Não, senão já voava um cabo de vassoura, né?
0: O meu
1: antigamente, né? Hoje já não, né? Antigamente era diferente, né?
0: É, muda, as coisas mudam, né?
1: As coisas.
0: Mas não é, não é bom facilitar. Não é bom facilitar.
1: Não. É bom prevenir, é isso aí. É,
0: situação cada vez mais complicada para Flávio Bolsonaro. Por quê, meu amigo?
1: É, Laura, sim, o Flávio, nós comentamos já desde aquela primeira vez que vazou o áudio com o Vorcaro pedindo dinheiro. É, a situação se complicou, ele foi lá, né, deu a versão dele dos fatos e tal, mas a cada dia surgem coisas novas, né? E aí ontem, né, ele admitiu que se encontrou com o Vorcaro depois que o Vorcaro havia sido preso. E aí um senador da República encontrar com alguém que foi preso, mas claro, depois voltou para sua casa, né? Não tem nada de republicano aí, né? Né, o cara é um criminoso, né? Então ele deu lá a sua versão dos fatos, disse que se reuniu para dizer que o contrato estava encerrado. Não foi essa pauta, né, Laura? É, nós não somos tão ingênuos a esse ponto, né? Ele foi lá para tratar de outros assuntos, né? E com certeza na pauta, na minha avaliação, entrou o seguinte: bah, cara, né? Não fala nada para ninguém do que nós fizemos no verão passado, né? Com certeza isso entrou em pauta, né? E não, aí eu fui lá para dizer para ele que o contrato estava encerrado. Não, né?
0: Pois
1: então, assim, a bolha convence, mas o Centrão não convence, o mercado financeiro não convence e o eleitor, aquele que é fora da bolha, não convence também, né? Nós temos aí uma bolha da esquerda de 25% a 30%, a bolha da direita de 25% a 30%, e os outros 40%, 45% que decide a eleição estão fora da bolha, né? Fazem uma análise um pouco mais criteriosa, né, dos candidatos, enfim. E aí Flávio a cada dia vai se desgastando, né? E aí esse desgaste há um tempo que nós temos ainda para eleição, né? Claro, vai tentar reverter? Vai, mas é muito difícil, Laura.
0: É.
1: Porque a gente sabe que novos capítulos poderão

0: ontem já anunciou redução de um programa de incentivo para troca de carro para motoristas de aplicativos, mototáxis, pessoal que faz entrega, enfim, né? É a máquina colocando o bloco na rua pro carnaval que se chama eleição, né?
1: Claro, claro.
0: Então a situação ela vai, agora tem que ver as pesquisas, porque assim, com esses fatos negativos, né? Os números de pesquisa mostrando queda, né? E não mais aquela sustentação dos números que vinha tendo Flávio Bolsonaro, né? A situação vai ficando complicada, e ou troca, coloca Michele Bolsonaro, que é a única que tem condições de segurar um nome numa candidatura à presidência da República, ou então Jair Messias Bolsonaro vai ter que abrir apoio ou para Zema ou para Ronaldo Caiado.
2: Tarcísio de Freitas uma hora dessa, hein? Que arrependimento de ter, não ter se descompatibilizado do governo de São Paulo.
0: Sim, mas Tarcísio, eu acredito que ele não deva estar arrependido. Porque pode ser que ele sabia que algumas coisas ruins viriam pela frente.
2: E que ele também fosse atingido, quem sabe,
0: né? Isso mesmo, né? Porque já apareceu alguma coisa aí,
2: já,
0: né?
2: Já.
0: E recurso de governo e emenda e coisa, enfim, daqui a pouco vai aparecendo, né? Sim. Só porque quem é candidato a governador é menos alvo do que quem é candidato a presidente, né?
2: Com certeza. Zema, em Santa Catarina, diz que o Novo foi traído? Falou isso mesmo?
0: Isso, falou. Deu declaração ontem. Assim, só que ele fez questão de deixar muito claro o que é a relação do Novo e do PL aqui em Santa Catarina, que segundo ele, a articulação aqui é uma, nos municípios é outra, e ele se refere à questão nacional, né? Que segundo ele que há um mês atrás ainda tomou um suco com o Flávio Bolsonaro e brincaram ainda, né?
2: Uhum.
0: Inclusive o Zema convidou o Flávio para ser vice, né? E o Flávio fez aquela brincadeirinha da rede social, será?
2: Uhum.
0: Né? E mostrava boa relação entre os dois, né?
2: Sim.
0: Só porque depois que começou a vir à tona essa situação, né? No mesmo dia, o Zema declarou, né? Que era inadmissível esse áudio com o Bolsonaro, do Flávio Bolsonaro com o Vorcaro, só porque durante essa semana, quando ele chegou em Santa Catarina, foi ontem, né? Segunda-feira, ele disse que já era página virada isso. Só porque ontem, com aquela declaração que o Flávio se encontrou com o Vorcaro, ele novamente veio fazer declarações mais duras. E aí ele disse que o Partido Novo se sentia traído. Mas o Partido Novo Nacional, né? E segundo ele, na relação estreita que os dois tinham, e que poderia sim ser uma dupla, né? Essa possibilidade não existe mais.
2: Nesse caso, vale aquele adágio popular: uma coisa é uma coisa, outra coisa é outra coisa.
0: Isso, perfeito, né? Inclusive o Adriano Silva do Novo teve um evento do Romeu Zema com os pré-candidatos a deputado federal aqui do estado do Partido Novo. O Adriano Silva não participou desse evento.
2: Não foi, né?
0: Não foi já, porque Júlia Zanatta já havia disparado lá no começo, né?
2: Uhum.
0: Quando naquela primeira declaração do Zema, a deputada federal já disse, olha, o que é isso aí? Temos que romper com o Novo aqui no estado depois dessa declaração. Né, Adriano Silva, então, fez questão de se afastar de Zema para deixar mais nítido isso, né? Uma coisa é uma coisa, outra coisa é outra coisa, né?
2: Certo. Tá bom. Meu amigo, por hoje era isso?
0: Hoje tem a seleção, né? Já começou, né? Copa do Mundo.
2: Não sei.
0: Sim. Seleção na Arena hoje, né?
2: Ah, contra quem?
0: O Everton vai estar em campo?
2: Claro.
0: Goleiro de seleção, né?
2: Sim, terceiro goleiro. Não sei nem se vai colocar a camisa, vai andar só de agasalho. Agasalho e chinelinho.
0: Tu já escalou a seleção? Quem disse que ele é terceiro goleiro?
2: Mas daqui a pouco você vai pela titularidade, então. Vai sair na foto do Hexa, o goleiro do Grêmio.
0: O Ancelotti não falou quem é titular.
2: Ah, tá bom. Foi convocado na
0: bacia das almas. Não, mas olha só,
2: agora tu vai dizer que daqui a pouco ele vai ser titular.
0: O Alisson vem de lesão. Vem ser ritmo de jogo.
2: Certo.
0: O outro menino lá joga lá na Arábia e tal. Pode ser. Mas o Everton tem uma boa sequência. Dos três goleiros, tá? Falando sério agora. Dos três goleiros da seleção brasileira, a melhor sequência nesse ano de jogos é a do Everton, tá? Falando sério, de futebol mesmo. A melhor sequência é a do Everton. Tanto é que foi isso que levou ele a ser convocado pra seleção brasileira, né? Porque os outros já vinham sendo, né?
2: O goleiro dele tá beliscando a zona de rebaixamento do campeonato.

0: Campeonato Brasileiro, e ele de repente se obriga a colocar o terceiro goleiro na titularidade. Eu não queria estar na pele do Ancelotti. Deu pra ti hoje, meu amigo?
1: Um abraço, até amanhã.
0: Até amanhã. Alex Bristotti, diariamente aqui na nossa programação, com o seu comentário. Vamos ao intervalo comercial. Já, já estaremos de volta. Tem mega feirão de veículos na região. Nós vamos falar sobre isso daqui a pouquinho aqui no programa. Também ainda tem o recado do consórcio Carlesse, hoje aqui no estúdio. Já, já, dentro de instantes.
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2: Seguindo com o nosso Mampituba Notícias, muito, muito obrigado pela sua audiência. O nosso programa, você sabe, né? Todos os dias, de segunda a sexta-feira. De segunda a sexta-feira, das 7h30 às 9 horas, aqui na programação da 99.5 FM. 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Agora vamos falar de consórcio aqui no programa. E quando falamos de consórcio, a assinatura desse recado especial é do consórcio Carlesse, não poderia ser diferente. 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Bom dia, Samuel.
3: Muito obrigado por mais uma vez, mais uma oportunidade de estar aqui. É um prazer de novo, né, Lauro, Sidney. E eu queria começar essa minha fala pedindo permissão para ti, para dar um abraço para nossa audiência qualificada, como é a frase que eu bem usada aqui na Mampituba, né? Os nossos amigos lá do Morro da Fumaça.
2: Morro da Fumaça.
3: Morro da Fumaça, que inclusive hoje é feriado, tá friozinho. Uhum. Por nada, o Marciano tá debaixo das cobertas lá. Um grande abraço pro certeza. Marciano. Fiquei sabendo que é santista também, igual ao Alaor.
2: Sabe o time que torce.
3: Amigo do Sidney. O Daniel, que é o sócio dele lá. A Maleila, a esposa deles. Eles têm uma empresa de rebobinagem lá no Morro da Fumaça. Tivemos lá ontem fazendo uma visita e graças a ouvir aqui na rádio, eles fizeram uma parceria conosco e, se Deus quiser, vamos fazer mais parcerias especiais com o consórcio, que é um grande investimento, um grande caminho para um retorno financeiro.
2: O nosso amigo Marciano sabe o time que torce, também sabe tudo de rádio, escuta a Rádio Mampituba.
3: É verdade.
2: E agora também sabe investir ainda melhor com o consórcio Carlesse.
3: Ele só progride. Tirando a parte do time, né, Sidney? O restante nós concordamos.
2: Só tira o certeiro do Marciano lá. Obrigado, nossos amigos de Morro da Fumaça, pela audiência, por acreditar aqui também nos produtos

0: produtos.
1: Que e nós mencionamos aqui os seus respectivos recados diariamente. Agora, falando nisso, Samuel, consórcio é uma forma de investimento que é com um excelente retorno financeiro, é ou não é?
0: Isso, especialmente, Laura, esse grupo que nós estamos agora lançando, que é um grupo imobiliário, ele é um caminho de retorno financeiro maravilhoso. Porque o consórcio não é uma dívida, como talvez alguns possam pensar. Ele é uma poupança, ele é um investimento em benefício nosso, para nosso retorno. Vamos falar de números para ficar mais fácil para quem está ouvindo em casa?
1: Sim.
0: Vamos imaginar que o cliente invista numa carta de 200, 250 mil, 300 mil reais, como é esse grupo novo que nós lançamos agora, imobiliário. Partindo de uma parcela em torno de 600, 620 reais. Ele, depois de contemplada essa carta, ele tem um poder de negociação incrível. Ele pode estar vendendo uma carta dessa contemplada, que ele fique pagando um ano, por exemplo, e contemplou essa carta de 200 mil, por exemplo, ou 250 mil, ele vai conseguir vendê-la, se ele quiser fazer uma grana, como diz, em torno de 40, 50, 60 mil reais.
1: E ele pagou muito pouco por isso, né?
0: Ou seja, em um ano ele vai ter investido ali em torno de uns 6 mil reais, talvez um pouquinho menos. E conseguir vender por 45,50, olha o retorno financeiro.
1: Em percentagem isso dá quanto aí, mais ou menos, aproximadamente?
0: Matemática de 6 mil para 40. Forte, mas é um crescimento.
1: Faz a conta aí, Sidney.
0: Sidney, que é o homem das matemáticas aí.
1: Para ajudar. Ele investiu 6 mil, teve retorno de 40. Qual é o investimento que dá isso hoje em dia?
0: Hoje um investimento bancário não tem nenhum, né? Não tem nenhuma fórmula que vai conseguir um dinheiro rápido assim, né? Nessa nossa ideia aqui. E com investimento tão mais pequeno e grande o retorno, né? Então por isso que a gente vê o consórcio como diversas possibilidades, né? Para poder de compra, negociação melhorada, mas também como uma forma de investir, capitalizar, fazer a grana girar, como diz, né?
1: Certo. E agora nessa questão do grupo imobiliário, pelo que a gente está sabendo aí na nossa região, né, conversamos com os nossos ouvintes aqui de Sombrio, de Turvo, de Jacinto Machado, também o pessoal fala bastante desse grupo imobiliário que já é sucesso, né?
0: Já é sucesso, a gente estava conversando nos bastidores, está vendendo muito bem, graças a Deus, mas ainda existe a possibilidade de quem quiser participar, né? Porque esse grupo foi feito uma pesquisa de mercado, nós percebemos que existe sim uma carência nesses valores de crédito aí, né? Uma casa aí mediana, uma casa na praia ou na serra, vai girar em torno de 200 a 300 mil para quem quer de repente ter como uma casa de descanso ou quiser alugar no verão. Ou agora que tá friozinho, um chalezinho. E isso é um retorno financeiro. A pessoa pode ter essa casa ou esse lugar para ter como uma forma de uma renda a mais. Muitos estão nos procurando também, Laura, como uma forma de planejar um futuro, uma aposentadoria. Eu estou negociando com uma pessoa que está pensando na ideia de repente fazer pro filho. Daqui a alguns anos o meu filho já vai ter um pontapé inicial, vai poder comprar o apartamento, comprar a casa dele. Ou seja, é um caminho muito interessante. E esse consórcio imobiliário, que até então a Carlesse não tinha, é uma inovação para nossa empresa, está sendo um sucesso gigantesco. Porque também tem uma grande vantagem. O consórcio Carlesse fez uma pesquisa de mercado e percebeu que se colocar muitos participantes, 6, 7 mil participantes, como é num geral a concorrência tem, quantidade de participantes, se torna um pouco mais complicado para contemplar, demora um pouco mais. Então, fizemos um cálculo de mercado e percebemos que um grupo bem menor, mas bem menor mesmo, que vai chegar no máximo a 1.500 participantes, vai trazer um retorno mais rápido, vai ser um grupo mais qualificado, mais saudável, com mais contemplações.
1: 650%. Quem investe ali,
0: imagina,
1: quem aplicou no caso.
0: Imagina, na nossa comparação.
1: Mencionamos um caso hipotético, né? De 6 mil reais, o sujeito chegou a investir, depois foi contemplado na carta de crédito de 250 mil.
0: Isso,
1: né?
0: Aí.
1: Nossa, e pode vender na faixa de 40 mil reais, isso dá 650%.
0: E isso não é só uma possibilidade, contar um caso real, Laura. Teve um cliente nosso que contemplou num outro grupo, não é esse aqui ainda, né? E era uma carta em torno de 140 mil. Só que ele contemplou, foi muito feliz em que em 3 meses ele já contemplou.
1: Certo.
0: Vamos dizer que ele tenha investido então em torno de uns 1.800 reais em parcela. Ele vendeu ela por quase 40 mil reais. O camarada investiu 1.800 em parcela e vendeu por quase 40 mil. Passou, ele tira o consórcio do nome dele, passa para a pessoa que comprou.
1: Sim.
0: A pessoa que comprou ficou super feliz porque não teve que esperar nada, já pegou o consórcio contemplado.

0: e ele faturou quase 40 mil reais.
1: E olha ali, investiu de novo.
0: E a liquidez disso, né? A liquidez disso, imagina, como você falou, a pessoa está precisando do dinheiro, né?
1: Sim.
0: Aí tem ali a carta de crédito contemplada na mão, obviamente que muitas pessoas procuram por esse
1: tipo de produto. Procuram também, por esse produto.
0: Por isso que quando a gente faz as visitas, apresenta para os nossos parceiros, e para alguns clientes que pensam em ser investidores, nós mostramos essa planilha, daí com cálculos melhor detalhados, né? Uhum. Aqui é só uma conversa para a gente poder ajudar o pessoal a entender. É um bom investimento.
1: Falando nisso, Samuel, o cliente aqui da nossa região que precisar, eu não vou dizer, é quase que uma assessoria assim do consórcio Carles, né? Dessa visita, da apresentação de dados, de números, de projeções matemáticas, aí pode entrar em contato com você?
0: Pode
1: entrar em toda a nossa região?
0: Toda a nossa região, eu atendo desde Torres até Florianópolis, se precisar, não tem problema. A gente vai aonde é preciso e sim, fazemos um trabalho de assessoria, de verdade é isso, né?
1: Uhum.
0: Nós somos, não somos apenas uma consultoria, é uma ajuda completa. É no início da caminhada, quando a pessoa decide fazer o consórcio, durante o processo e depois, no final, na hora de ela poder resgatar o crédito mesmo, né? Então é toda uma ajuda mesmo.
1: Fechando o assunto do consórcio imobiliário, quais são os grupos?
0: Valores de crédito, pessoal, para quem ficou interessado, ouviu, pessoal, eu acho que pro meu bolso cabe. Eu tenho cartas de crédito de 200, 250 até 300 mil reais. Esse grupo tem a opção de pagamento de meia parcela.
1: Uhum.
0: Então ele parte de uma parcela de 620 reais para 200 mil. A carta de 250 mil, 775 reais. E para 300 mil reais, 930 reais é a parcela.
1: 930 reais. A parcela é meia parcela, né?
0: Meia parcela.
1: Para carta de crédito de quantos?
0: 300 mil reais.
1: 300 mil reais.
0: O cliente foi contemplado, Alaor. Samuel, eu gostaria de continuar pagando meia parcela. Perfeito. Ele vai ter a opção de ficar com metade do crédito, 150 mil. Samuel, eu quero sim os 300 mil, os 250 mil. Aí a parcela vai passar para a parcela cheia, que seria a parcela do valor total.
1: O que nós temos aí na nossa região, que nós mais temos, seja aqui em Sombrio, Balneário Gaivota, Passo de Torres, enfim, aqui na nossa região, são imóveis que se enquadram nesses valores aí que se você enquadram. Mencionou.
0: Fizemos uma pesquisa de mercado e temos certeza que uma pessoa com uma carta de 250 mil, 300 na mão vai ter um poder de compra muito bom, vai fazer um investimento muito bom e o imóvel dele que ele vai comprar vai continuar valorizando. Ou seja, então o consórcio vai ajudá-lo a melhorar o seu patrimônio e vai ajudar a pagar o consórcio para ele.
1: Para você aí que a filha tá quase casando, o filho também tá saindo de casa aí, tá conseguindo crescer na vida, para você que quer investir, para você que quer sair do aluguel, tá aí, consórcio Carles, gente. Samuel, para encerrar, canais de contato?
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1: Tá certo. Meu amigo, muito obrigado. Sucesso.
0: Eu que agradeço. Sucesso para todos nós.
1: Tá aí, consórcio Carles aqui com a gente. 8h26, intervalo comercial e já estaremos de volta.
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1: No centro de Sombrio, 11 graus.
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6: Agora são 8:31, 8:31. Seguimos por aqui com o nosso programa, o Mampituba Notícias, até às 9 horas. 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
1: 8:37, 8:37, tem o Sérgio, direto da Sono e Bem-Estar, o colchão da família, agora com a gente. Bom dia, Sérgio.
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1: 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Agora, abre a câmera 18 aqui do estúdio, Sidney, porque recebemos mais um convidado. Já falamos do Mega Feirão de Carros, da Sono e Bem-Estar, o Colchão da Família, do consórcio Carlesse. E agora, mais um produto de extrema qualidade que está, sim, aqui na nossa programação. 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E quem conversa, invariavelmente, aqui com os nossos ouvintes sobre o Mercadão dos Óculos é o Cleiton Cardoso. Bom dia, meu amigo.
2: Bom dia, Laor, bom dia, Sidney, bom dia aos ouvintes da Mampituba 99.5.
1: Com essa jaqueta aí pode subir a serra em dia de vento forte com frio que não dá problema, né?
2: Mais ou menos isso, mas hoje amanheceu aí com 7 graus, né? Amanheceu um pouquinho gelado,
1: judiando e sombrio. 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
0: 8:50, intervalo comercial e já estaremos de volta.
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4: Agora são 8:55, 8:55. 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Agora, o que é informação na seara policial.
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4: Olha, começamos pela cidade das avenidas, onde um quarteto que atuava no tráfico de drogas é preso no bairro Lagoão. As prisões aconteceram ontem, terça-feira, dia 19, após as denúncias de venda de drogas, por volta das 18 horas, a guarnição da Polícia Militar iniciou monitoramento de uma residência localizada na rua Dorvalina Broca Pasquale, no bairro Lagoão, em Araranguá. No local foram abordados usuários que saíam do imóvel com crack, os quais confirmaram ter adquirido as drogas na referida residência. Durante as buscas no interior da casa, que era suspeita de tráfico de entorpecentes, há cerca de 2 anos, foram localizadas 13 gramas de crack, dinheiro em espécie e diversas ferramentas de origem duvidosa, havendo suspeita de troca de objetos furtados por entorpecentes. Foram presos 3 homens, 22, 32 e 35 anos, e uma mulher de 45 anos. Após a prisão, o quarteto foi conduzido à Central de Polícia Civil, juntamente com os materiais apreendidos, sendo também acionado o conselho tutelar devido à presença de um menor no interior do imóvel. Ocorrência agora registrada em Praia Grande. Ocorrência mobilizou o Corpo de Bombeiros e um helicóptero da corporação no final da manhã.

0: dessa terça-feira, ontem no interior de Praia Grande. Por volta das 11 horas e 15 minutos, a guarnição dos bombeiros de Passo de Torres foi acionada e se dirigiu para o local na estrada geral do bairro Vila Rosa, no interior de Praia Grande. No local, que fica distante 2 quilômetros, onde a viatura foi deixada, os socorristas encontraram a vítima, um homem de 35 anos que sofreu uma entorse na perna esquerda durante uma trilha no Cânion Malacara. A operação contou com o apoio do helicóptero Arcanjo, dos bombeiros para o resgate da vítima e a remoção até uma ambulância na área da saúde de Praia Grande, que foi conduzida ao hospital do município. 8:59. Rapidinho, agora, os destaques do esporte.
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0: Pelas principais competições do mundo da bola, ontem tivemos em andamento a Copa Sul-Americana. Audax Italiano 2, Barraca Central 0. MVD City Torque 4, Deportivo Riestra 1, São Paulo 1, Milionários também 1. São Paulo ontem na estreia do técnico Dorival Júnior, depois da saída do Roger Machado, né? Em casa empatou com o Milionários 1-1. Ainda tivemos pela Copa Sul-Americana América de Cali 1, Tigre também 1, Deportivo Cuenca 2, Recoleta também 2. Pela Libertadores da América, Coquimbo Unido 3-0 no Tolima, Fluminense 2-1 no Bolívar, o Rosário Central derrotou o CV por 4-0, o Santa Fé recebeu e venceu o Platense por 2-1, Always Ready 1, Mirassol 2. Bom resultado aí para a equipe brasileira lá do interior de São Paulo, venceu fora de casa aí o Always Ready por 2-1. O Boca Juniors encarou o Cruzeiro lá na La Bombonera e empatou em 1-1 com a Raposa Mineira. Independiente Del Valle 4, Libertad

0: Sul-Americana. Hoje tem Santos e San Lorenzo às 19 horas, Boston River, né, enfrentando o O'Higgins, também às 19. Ainda Olímpia e Vasco, Independiente Petroleiro contra o Botafogo, Grêmio e Palestino hoje às 21 horas, transmissão da Rede Gaúcha Sat, aqui para nossa região através da nossa co-irmã Rádio Integração 91.7, o jogo do Tricolor contra o Palestino hoje pela Copa Sul-Americana começa às 21 horas. E ainda teremos River Plate contra o Bragantino. Já pela Libertadores, hoje tem Nacional do Uruguai contra Universitário, LDU Quito e Lanús, Flamengo e Estudiantes, Palmeiras e Cerro Porteño, Júnior de Barranquilla enfrentando o Sporting Cristal e o Cusco recebe o Independente de Medellín. 9:01, antes de encerrar o programa, eu tenho que registrar aqui os ouvintes que estão interagindo com a gente lá na nossa live do Facebook. O Carlos Adriano, bom dia, Laor, bom dia, ligado no Parque das Avenidas aqui em Sombrio, forte abraço, uma ótima quarta-feira para todos nós, Deus abençoe. Obrigado também para você, toda a sua família, Carlos Adriano. O José Borges de Freitas, bom dia, José Borges de Freitas. Também o Eduardo Viola, ligado no bairro Santa Luzia, em Criciúma. Alô, nossos amigos criciumenses, a terra do Tigrão, também agradecemos pela companhia. Eduardo Viola ligado lá no bairro Santa Luzia e curtindo a nossa live, a Ju Pacheco, o José Padilha, o José Borges de Freitas, a Marli Schuanck, a Ivone Brovedan Vieira e o Eduardo Viola. É a audiência da Rádio Mampituba que agora fica com ele, Sidney Candioto e o Expresso Campeiro. Amanhã estaremos de volta nesse mesmo horário. Um abraço, ótima quarta e até lá.
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2: Simbora por aqui com a melhor da música gaúcha e mais um Expresso Campeiro até o meio-dia. Pra você, 4835332000. Mas que maravilha, hein? Quartou, gurizada, tempo bom no sul catarinense. Temperatura em 11 graus no momento aqui na cidade de Sombrio, hein? Alô, Sombrio, alô, você ligado na número 1 da música gaúcha. Simbora por aqui. Bem, ali que eu dizia, amigo Marciano, ligado na programação da nossa FM Nativa também, né? Opa! 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Bom dia para você, 4835332000. A Bela está ligada aqui na nossa FM Nativa. Bom dia, Bela. Bom trabalho, uma ótima quarta-feira.

Muito bem, aí está o balanço do Tchê quando o Belo é campeiro por aqui na programação da Mampituba, número 1 da Música Gaúcha. Agora são 9:18, 9:18. WhatsApp pra você, o 4835332000, amigo Pedrão, na cidade de Criciúma, também ligado por aqui. Bom dia, Pedrão, um abraço. A Sheila ligada na programação em Forquilinha, bom dia, Sheila, pediu Razão e Coração do Tchê Garotos, roda pra você também. Maria de Lourdes, Dom Pedro Alcântara, também está ligadita, pediu Daniel Hack, traduzindo tradições. Já já tem Daniel Hack pra você também, curtindo o melhor da música gaúcha, hein? Muito bem, vamos embora por aqui. Lembrando que o nosso WhatsApp é 4835332000 para você curtindo o melhor da música gaúcha sempre, hein? 4835332000. Já tem recado aqui da Tia Vanilda, também curtindo a nossa programação, né? Por onde será que anda a Tia Vanilda? Na sequência, o áudio dela por aqui, né? Vamos embora com mais música na número 1 da música gaúcha pra você ligadito na nossa programação. Tem por aqui Fogo de Chão pra você ligado na melhor, é claro.

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3: 9:22.
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0: Aí está, Tia Garotos, Razão e Coração, por aqui na nossa programação para Sheila, na cidade de Forquilinha, curtindo a número 1 da música gaúcha.
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0: Simbora, simbora por aqui com o melhor da música gaúcha. Já tem Daniel Hack traduzindo tradições por aqui também. Grupo Minuano, Casamento da Doralice, lá para Michelle, o pessoal da Garuva, curtindo a nossa FM nativa. O Sandro Oliveira, ligado na programação também, mandando para todos que estão ligados e especial para a esposa Miriam, que está de aniversário hoje. Felicidades a Miriam. Valeu, Sandro Oliveira. Bom dia para você também, os amigos de Jacinto Machado, ligados na nossa programação, hein? Forte abraço a todos. E um abração e felicidades aos aniversariantes do dia também, né? Mais recados aqui no nosso WhatsApp 4835332000. Bom dia, Ivone.
2: Bom dia, Sidney. Sidney, eu gostaria que você

0: estudar essa música Fandango de Soledade, para oferecer para o meu esposo Márcio, para os Nigaleia, para a Neuza e o Lindomar, para a Malvina e para todos os ouvintes que estiver escutando a rádio. E para vocês também, que tenhamos uma bela quarta-feira.
1: Valeu, Ivone. Um abração para você também curtindo a número 1 da Música Gaúcha. Rodzinho, João Luiz Correia na programação, né? Quem mais por aqui mandando seu alô, seu recado na número 1 da Música Gaúcha? O nosso amigo, um bom dia lá pro pessoal que estão na lida, né? Na lida, trabalhando e curtindo a nossa programação, né? Ô, tchegurizada. Amigo Marciano, o Leco e o Daniel lá no Morro da Fumaça curtindo a nossa programação, né? Bom dia pra vocês aí, bom trabalho. Enrolado nos fios, né? O que te contar um negócio? Falando nos fios, né? O canarinho do fio. Um abraço ao nosso amigo Soler, grande Soler, também do Morro da Fumaça, Denivaldo Monteiro também curtindo a nossa programação. Dona Maria Janete, sempre o ligadita por aqui também, né? Maravilha! Mais por aqui, curtindo amigo Rafael de Araranguá, Lu Araranguá, ouvindo a nossa programação também, um abraço, pediu a música dos Serranos Nos Vargedos da Fronteira, opa, gurizada, hoje estão caprichando aqui, né? Na seleção musical, aí eu dou valor. São 9:38, 9:38 e o Expresso Campeiro segue por aqui com apoio de Mac Martins, amigo ouvinte, isso mesmo, hein? 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A Ivone Brovedan também está ligada por aqui na programação. Bom dia, Ivone. Sempre na escuta da 99.5. Bom trabalho para você também aí, tá? Valeu.

0: Vamos embora com mais música na número 1 da música gaúcha.
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0: Temperatura em 14 graus.
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1: Mãozinha pra cima com o Minami aí, vai lá, vai. 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

0: roqueiros são meio bardoso. Então é o seguinte, no comando de vocês, no 3, vamos dizer bem forte: abre a gaita, gaiteiro, beleza? Vamos lá então? 1, 2, 3.
1: Abre a gaita, gaiteiro, velho.

0: galera ajudando nas palmas junto com o Minuano.
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1: 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Mais alto, gente.

0: Grupo Minuano. E o casamento da Doralice. E o Tiazá, 4835332000. Simbora com a melhor da música gaúcha para você ligado na melhor, é claro.
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0: Vamos lá, 4835332000. Já tem João Luiz Correa na nossa programação para Ivone na Cidade de Sombrio, curtindo da número 1 da música gaúcha. E mais por aqui, a Tia Vanilda. Está ligada, Tia Vanilda? Bom dia.
2: Bom dia, Cid. Tia Vanilda, direto de Garopaba. O sol brilha desses lados. Muito bom. Cid, manda música pra minha turma. Pra Ana do Ermo, pra Dina, pra Fátima, pra todos Borbas e Lumes, pra Dalva, lá no Arroio do Silva. Eu quero vou lá naquele baile do Arroio. Deus abençoe vocês. Manda Serranos, rapaz.
0: Muito bem, Tia Vanilda, um abração, já tem Serranos na 99.5, tá? Maravilha, maravilha. E nós por aqui, vamos seguindo com o melhor da música gaúcha pra você que bateu, amassou, arranhou o seu carro. 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Bem, por aqui também acompanhando a programação, nosso amigo Valmir de Bonera, Rui de Silva, mandando música para as filhas, a Sabrina e a Luciana. Elas que estão na Itália curtindo a nossa programação, hein? Grande Valmir, um abraço, bom dia e tchê, guri. Por aqui também acompanhando a programação está a Paula, né? Olá, bom dia. A Paula que perdeu aí os seus documentos, Paula. Barbaridade, hein? Nas mediações aí do combo, voltando, né? Para casa até o Parque das Avenidas, perto da Laje Sul, né? Quem encontrou, encontrar, né? Os documentos aí da Paula. Seu nome completo, por gentileza, Paula. Pode entrar em contato, né? No telefone, WhatsApp, 489-8846-8717, hein? 988-468717. Tá do recado aqui, tá bom? Na correria, o pessoal na lida trabalhando e curtindo a programação, e aí é bom demais. Ele também, né? Está trabalhando, que é uma loucura.
3: Bom dia, Sidney Candiota. Toca Minha Fazenda aí.
0: Minha Fazenda.
3: Pra todos que estão na escuta, a Nação Colorada também, vocês da rádio, pra minha esposa Guerra, pra galera da Praia Paraíso.
0: Valeu, um abraço.
3: Das piscinas.
0: Valeu, Tio Vino, bom dia pra você também acompanhando. A Neuci está ligada, quero ouvir a música Cabelo Loiro, é isso? Bom dia, Neuci, Balneário Gaivota, ouvindo a nossa programação também. Simbora por aqui. Já tem os Serranos na 99.5. 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Grande Maninho. Abração pra vocês aí ligados na 99. Ah, pra vocês também, João Luiz Correa.

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1: 10 horas.
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0: Olá, seguindo por aqui com o melhor da música gaúcha nesta manhã de quarta-feira, do Tia Zap, da número 1 da música gaúcha. 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
1: 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Me deixar com o Genival Lacerda?
0: Ô, meu
1: 99-574092. Não deu tempo de anotar. Pega aí, tem um locutor aí da rádio que foi mandar uma foto pra mim. Tá dançando com a Dercy Gonçalves quando teve
0: Deu Criciúma. Novo também, guri, né? 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

Bolo Zap. Por aqui acompanhando a nossa programação, bom dia, aqui é Adolfo, curtindo a programação. Ei, Rivera, Uruguai, roda música aí do grupo Cordiona, Buri do Mato, abraço, amigo locutor. Grande Adolfo, curtindo a programação do Domingo da Música Gaúcha em Rivera, Uruguai. Ô, Tiguri, aí eu dou valor, né? Um abraço pra você também. É, tia Vanilda. Contar um negócio aí, né? Genilce também acompanhando a nossa programação. Bom dia, Genilce. Abraço, amigo Duan. Também ligado aqui na nossa programação, né? Grande Duan. Galera fica só cuidando aqui, né? Não são corneteiro também, né? Te contar um negócio. Bom dia também aqui, nosso amigo. Ligado na programação, Edinho Generoso. Grande Edinho. São 10 horas, 12 minutos, 10 e 12. E nós vamos seguindo por aqui com apoio também. 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Já tem mais recados aqui na nossa programação, nosso amigo Pimpim mandando aqui o seu alô, amigo Nego Gel também está ligado aqui na nossa FM Nativa, esquentou o sol, o Gel apareceu, agora tu vê, né? É loucura, jovem, grande Gel, ouvindo também a número 1 da música gaúcha, hein? Esse também é penteado e é diferenciado. E seguimos por aqui com mais música na nossa programação, tem Os Tiranos, de Sangue Catarinense.

0: Aí está Os Tiranos de Sangue Catarinense na número 1 da música gaúcha.
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0: Sim, bora por aqui com o melhor da música gaúcha. Vamos lá.
2: Meu Deus, é o rosto da cachaça, miserável. Ah. Tô nem usando 200 litros rosto da cachaça. Dá uma panela com mantido, né?
0: Mas é falador também, né? Por favor.
2: Bom dia, eu tava falando agora esse Sérgio aí dos colchão aí, pelo jeito que ele come, pelo jeito que ele fala, é uma bitoneira Disney, cara. O meu tonelzão, né?
0: Por favor.

0: amizade não ô Gel, não tem, quem é que se intriga com uma amizade, né? Por favor, né? Grande Gel e Vânia, ligados na programação. Eu rodo pra vocês aí, socando canjica, tá bom? E por distância, João Luiz Correa, na número 1 da música gaúcha, hein? O Sérgio tá ouvindo, tá, o Dirceu, seu falador. Bom dia.
1: Tá, o Edinho vai trabalhar e mandar, né? Vai as costas, aí só fica assistindo no rádio, então fazer fofoca. É pra acabar mesmo.
0: É verdade. Bom dia pra você também curtindo a número 1 da música gaúcha, amigo Pimpim de Tubarão. Vamos embora por aqui com mais música na número 1. 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Já mais música por aqui na nossa programação.
2: Ligou!

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1: 10:20.
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0: Muito bem, está o Cordiona.
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0: Simbora por aqui com o melhor da música gaúcha. Acompanhando nossa programação também nosso amigo Gigi. Bom dia, Gigi.
2: Bom dia, meu amigo. Gostaria de ouvir hoje o Expresso Campeiro, a música dos Serranos, Vim pra Banco na Restinga, tá bem? Manda pra turminha que é de sempre. E eu não conheço esse Sérgio aí, cara. Uhum. Mas deve o quê? Pesar uns 300, 400 quilos? Esse homem só fala em comer? Ele vende o colchão, mas não usa, eu acho, né?
0: Não vai aguentar.
2: Isso aí, eu acho que tem que dormir no chão batido mesmo. Não tem colchão e cama aqui. Não aguenta, né?
0: É, eu também acho. É doido. Não.

0: Se tu vê, ó, ele já não vem mais aqui na rádio, não sobe mais as escadarias da rádio. Redondo, velho.
1: Ô, Cardiota, pergunta se tem algum colchão aí que cura preguiça, que eu quero trazer um aqui pro Butantã agora. Agora não tem mais mosquito, né? Esfriou, se praguei de fortuna embora. Uhum. E esses dias era quente, daí tinha muito, né? Eu não dava pra parar, eu botei o serviço tudo em ordem.
0: Ah, é?
1: Agora eu quero vir aqui pra roça só pra ficar deitado no colchão aqui, massageando e olhando a bananinha encher, né? E eu que vou comandar o horário do Gogni.
0: Tá bom, tá bom. É coisa de louco. Colchão que cura a preguiça agora. Será que tem? Amigo Sérgio. Tá ouvindo, né, Sérgio? Será que tem esse colchão aí, meu?
2: Tenho. Espere que eu tenho, Cajô.
0: Tem.
2: Vai até com a boneca inflável.
0: 10h36. O mais lerdo voa. Simbora por aqui.
3: Bota uma música aí. Ah. Uma moça gauchesca aí, Garuços de Ouro.
0: Garuços de Ouro.
3: Onésia Massimiano.
0: Opa, valeu. É o Rafael, né? E Onésia, curtindo a nossa programação também. Samuel Martins, buenas.
4: Buenos dias, meu amigo Sidney Canjoto. Buenos dias a todos os ouvintes aí da Mampituba FM, melhor rádio do Brasil. Aqui é o Samuel Martins, aqui de Gravataí, tudo bueno? Eu pedi a música Perfil Gaúcho, o Miro Saldanha. Desejar uma boa quarta-feira aí pra todos os parceiros, todos parentes aí do Balneário Gaivota, aí do Santa Rosa do Sul, do Distrito Novo Horizonte, todos meus parentes aí. Tá bueno? Um abraço aí de tamanho do Rio Grande. É frio.
0: Valeu,
4: uma barbaridade.
0: Tiguri, um abraço.
4: Aqui, Matheus
0: Samuel.
4: Valeu.
0: Acompanhando nossa programação, Samuel Martins. O Sérgio foi falar aqui em colchão que cura a preguiça. Ameniza, pelo menos, já apareceu uns quantos aqui, né? Dirceu Nazário, gesticou as orelhas por aqui, o Pimpim, o pé inchado aqui do Edinho Generoso, o Gel, tu vê, rapaziada, coisa de louco. Vamos embora com o melhor da música gaúcha na 99, tem João Luiz Correia, Bolso da Estância.

0: Muito bem, aí está na programação Jonas Corrêa, Bursa da Estância, número 1 da música gaúcha. Vou te contar um negócio, hein? Apareceu mais uns aqui, né? Querendo esse colchão da que cura preguiça.
1: Bom dia, bom dia.
0: Imagina esse aqui, se não ia aparecer, né?
1: Corneteiro.
0: Exato, guri.
1: Viu? Fala pro Sérgio, se o Sérgio tiver um desse aí que cura preguiça, eu compro um também. Tô precisando
0: desse. Imagino. Valeu, Vilmar. Bom dia pra você, os amigos de Santa Rosa do Sul, curtindo a programação. Cid, fala aí, Cid.
2: Bom dia, Candioto.
0: Bom dia.
2: Ô, Candioto, toca a musiquinha pra eu aí.
0: Sim.
2: Sou PM do Xeloquedo, que a mulher agora tá em casa.
0: É.
2: A mulher tá em casa e tá achando que eu sou uma estrela cadente, rapaz. É só eu passar na frente dela, vai um pedido. Coisa tá feia aqui. Agora que ela deixou pegar o celular.
3: Eu não controlar.
2: Agora que deixou botar a mão no celular, rapaz. Pelo amor de Deus, bota uma musiquinha pra nós aí, bota pra alegrar o meu dia.
0: E ela já esticou a língua também, né?
4: Bom dia, Candioto.
0: Bom dia.
4: Candioto, tem como tu colocar aquela música MMM mandado pelas mulheres?
0: Aham.
4: É pra ele.
0: Tá bom.
2: Tá vendo a situação que eu tô, Candioto? Tá vendo a situação que eu tô? É por isso que eu sumi, velho. É por isso que eu sumi.
0: Claro. Não dá folga. É bem assim. Por isso que eu não pego férias. Valeu, Tchegurinho, um abraço, bom dia. Olá, bom dia, Sidney. Amanheceu gelado por aqui. Opa, uma música de fundamento pra nós, dos Serranos, Inverno Serrano, a Nair, Maria Nair, velho, São José dos Ausentes, curtindo a nossa programação. Forte abraço pra vocês aí, tá? Valeu. Bom dia.
5: Bom dia, Sidney, bota uma música aí pra nós.
0: Sim.
5: Estamos todos na escuta, tá? É a Maria aqui de Sombrio. Bota a música aí pra nós todos. Família toda, família grande. Família grande, manda lá pro Donato também, pra todo mundo, tá?
0: Valeu, Maria, um abração a você, um abração ao nosso amigo Jucione também, o Donato, né? 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Um abraço aqui ao pessoal de Nova Veneza, curtindo também a nossa programação. Esse friozão, um fogão ali fica diferenciado, né? Aí sim. Fala, tio Adão.
6: Bom dia, Chiro Véia, aqui é o Dom Paulo do Arroio do Silvio Popular e Bigode. Manda aí pra eu ouvir nessa manhã de quarta-feira. Pra eu e a minha namorada ouvir. Namoro de Sítio.
0: Namoro de Sítio.
6: Pra oferecer a todos os ouvintes desta Rádio Mais Energética do Sul e Norte de Santa Catarina.

0: Catarina. Certo. E um abraço do tamanho do Rio Grande pra esse bagual demais da conta.
1: Valeu, Tiguri, um abraço pra você também curtindo a programação. O nosso amigo Davi Topanotti acompanhando em Bom Jardim da Serra, lá na comunidade de Rabongo, pediu do Xeloquedo. Ela virou uma estrela, isso? Um abraço, amigo Andrei, né? Andrei Topanotti, o nosso amigo Joaquim curtindo a número um da música gaúcha. Roda sim. Falou, Tiguri. Buenas, um abraço.

0: A temperatura.
1: Temperatura em 16 graus.
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3: Simbora, simbora por aqui com o melhor da música gaúcha. O amigo Peroba também está ligado na programação. Ele que fazendo uma pergunta aqui para o nosso amigo Sérgio, né? Já vamos passar aqui para o Sérgio. Além dos colchões, né? Ele quer saber principalmente com o valor da boneca, né? Quero presentear o primo Edinho Generoso. Que barbaridade. Diga aí, tio Sérgio. Vamos nós, por aqui com o melhor da música gaúcha, pra você ligado na nossa programação.

0: 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Por aqui acompanhando nossa programação também, né? Um abraço, amigo Zilmar. Diga aí, Zilmar. Buenas.
1: Bom dia, Candioto. É o Zilmar. Queria pedir uma música pra.
0: Sim.
1: Escutar aqui no Galpão. Continuar na reforma.
0: Opa!
1: Vai ser qualquer uma aí do Porca Velha, certo?
0: Beleza.
1: É o colchão que cura preguiça, não tem, mas tem uma coisinha aqui, um trançado aqui que cura preguiça. Eu vou te mandar foto. Mas não divulga, né? Não fala nada pro cara que o cara vai embrabar.
0: Não pode falar nada. Te contar esse amansa, né? Ah, deixa o velho ligeiro, rapaz, que eu vou te contar um negócio, né? Valeu, Zilmar, bom dia, um abraço. Por aqui também acompanhando a nossa programação, nosso amigo Rafael.
2: Bom dia, Candioto, tudo certo? Ô, Candioto, toca a música aí do Tordilho Negro, hein? O Brian lá que tá em casa escutando a rádio, ó.
0: Valeu, Rafael, bom dia pra você também curtindo lá no Birum da Música Gaúcha, hein? Quem mais por aqui? Um abraço, nosso amigo, lá em Tibé do Sul, o Valdenir, Valdenir Sacomã. Oi, sei fazer uma data, hein? Curtindo sempre a 99.5. Buenas, tchê!

0: vamos de música na nossa programação, já que ele está ligado aqui também na 99, né? Essa letra foi especialmente para ele, né? Mas de vez em quando alguém pede por aqui também, né? Mas foi dedicada a ele. Lá da Cidade Azul.
1: Amor, vai lavar a louça.
0: Te manda.

0: PM. Essa aqui, né? Especial pro nosso amigo Pimpim. E também, né? Essa aqui vou te contar, né? Se encaixa perfeitamente lá com o nosso amigo Reginaldo, também de Tubarão. Azar, Tcheguri. Grande Reginaldo. Abraço aí, Pimpim. Também ligadito na número 1 da música gaúcha sempre. Vamos embora por aqui. O nosso WhatsApp é o 4835332000 para você ligado na melhor.
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0: Na 99. Oi, Serranos.

0: Muito bem, está os Serranos na programação Limpa Banco na Restinga e também por aqui a música do Xeloquedo, UPM, né? UPM na 99.5. É pra ele, né? Ele que está ligado aqui na nossa FM nativa, né? A gurizada não sabe então, né? Não sabe?
1: É um desgramado, né, cara? É. Eu na oficina ali em caminhão, cara, com rádio ligado. A sorte que os rapazes sabem que era o Pimpim.
0: Ah, não sabe que o Pimpim é o Cristiano? Um abraço pra galera aí na oficina também, né? Curtindo a nossa FM nativa. Não sabiam, né? Agora. É, tio Sérgio. Tu se diverte, né, tio Sérgio? E nós por aqui com a melhor da música gaúcha, nome também de CRK Carretinhas e Rebox Claim, onde você encontra reboques novos, personalizados, sob medida, oferece locação, reforma, serviço de solda em geral. 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

0: 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Grande Rogério, ligado na programação também, né? 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Meu amigo Bruno Beto, um abração pra vocês. Também curtindo a 99. Neguida Patrola, ligado por aqui também. Ô, tia gurizada. Horas, um minuto, 11:01.
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0: Temperatura em 16 graus.
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0: está o Tcheguri Amor de Baile na nossa programação.
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0: Vamos lá, em 4835-33-2000, é o WhatsApp pra você ligadito aqui na 99,5. Amigo Giovanni, grande Giovanni, pá, essa xing-ling aí não vai dar certo não, Giovanni. Nosso amigo aí, segundo aqui o Juja, só para na oficina do Kel. É do Diego Reco, Juja? Aí não dá, né? Abandonamos. Deixa quieto, né? É isso aí, já tem a música do tio Vino, o Vino que está de boa, né? Por casa, curtindo a 99,5, né? Hoje não tem serviço, né, Vino? Tomando um vinhozinho pra aquecer nesta manhã. Esse aí também é penteado, né? É outro que precisa de um colchão daqueles do Sérgio, né? Pra curar a preguiça. O gringo, velho, firme no vinho aí, que é coisa de louco, tchê. Bom dia, Marvado, roda e campeiro e cantador. Rogério Bis, buenas, tchê. O Marvado roda pra ti, tá? Do nosso amigo Valmir de Jacinto Machado. É bem desse jeito, Valmir. Coisa de louco. Tem mais por aqui. Luan. Bom dia, Luan.
2: Fala, grandioso. Isso é mentira do Peroba.
0: Será?
2: Essa boneca aí que eu levava pra pescaria. É. Fica a semana pescando, volta em casa só pra ver a mulher. Agora que levar a boneca, não quer vir mais nem no fim de semana pra casa.
0: Misericórdia. Coisa de louco. Rejane, também ligada por aqui. Bom dia, Rejane. Um abraço pra você também curtindo a nossa programação. Tio Santolino, diga lá, tio Santo.
3: Bom dia, Sidney.
0: Bom dia, rapaz.
3: Eu quero uma música, se for possível.
0: Tudo é possível.
3: Vai pro Haroldo, vai pro Dalomba, vai pro Caboneco no Pontão, da minha tia de Versi, e pra todos os ouvintes. De um ano bonitinho, com essa friagemzinha,
0: café com bolacha. E eu rodo pra ti, tio Sam. Tá bom? Bom dia para os amigos curtindo sempre a número 1 da música gaúcha. 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Aí está, tio Santo.

0: Aí está o Eco iluminando e bonitinho, o Café com Bolacha na nossa programação para Tio Santo, curtindo a nossa FM Nativa. É gurizada aqui do grupo, né? Estamos só pela festa lá no sítio do Diego, né? É, de certo, esse ano ele vai abrir a mão, né, Vitinho? Vai levar uns queijos a mais, né? Ele gosta de um queijo ali, que é uma loucura, né?
1: Um queijo para 40 pessoas.
0: Você também é falador, né? Sai aonde? Acho que é difícil trabalhar, por favor. Simbora, gurizada. Amigo Jonas também está ligado por aqui. Bom dia, Jonas. Um abraço para o amigo ligado na programação, Edson Zanetti.
2: Olha só, o colchão do Sérgio não tira a preguiça. Ele dá mais preguiça ainda. Faz aí, uma, né, massagem daquela, o cara dorme mais ainda.
0: Mas que tal? Grande Edson, buenas. Manda um abraço para o amigo Pedrinho, lá do Igra Norte, Torres, curtindo a programação, Diego Bocker. Buenas, um abração para vocês aí ligados, tá? Simbora por aqui com o Xeloquedo, lá para os amigos de Rabungo, Bom Jardim da Serra.

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1: 11:20.
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1: Simbora por aqui com o melhor da música gaúcha pra você nesta manhã de quarta-feira, hein? Maravilha, 11:24, 11:24. É, tio Silas, então hoje é Bico Seco, então, né? Não tem liberação, né? O cara aquele dos sinos, só na próxima semana. Bah, deixou por minha conta que eu esqueci, meu. Agora já é tarde, não compensa mais, né? Tá na hora do almoço, praticamente, né? Que barbaridade. Grande, grande. E na Nubirum da Música Gaúcha tem Grupo Rodeio.
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0: está Grupo Rodeio, sorte cavalo da programação da nossa FM Nativa, para você ligado aqui na melhor, é claro.
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0: Vamos embora por aqui na 99.5. Já já tem a música dos Garotos de Ouro, né? AMMM. Porque senão, meu amigo, é. A dona Neia já esticou a língua aí, cedi. Ah, não rodaram a música dela então ainda? Vai boicotar o candidato, hein? É? Vai pras redes sociais também? Meu Deus do céu. Tu viu só? Não rodeia do vinho, talvez, se eu não estou enganado, ô dona Neia. Mas em seguida eu rodo. Atendo todo mundo aqui. Pegou o coração de mãe, né? Aí você está sendo o quê? Uma canjica? Isso. Alimenta bem esse Cid aí, né? Isso é diferenciado. Um abraço pra vocês, curtindo a 99. Adão, já já tua música também, tio Adão. Namoro de Sítio. Eu esperando aqui, né? O nosso amigo Jonathan, está ligado aqui, o Esticadinho, né? Ele que é fã da música dos Serranos, Namoro de Sítio. Ah, pra vocês aí também, curtindo a nossa programação. Professor José Carlos, também está ligado por aqui, na pescaria, o Tiguri.
2: Bom dia, meu amigo.
0: Bom dia.
2: Aí sim, ali, né? Uma pesquinha de nada ali, ó. Manda lá pro Vino. Daí ele pode vir pescar comigo, é perto. Aí ele vai fazer um treinamento. Agilidade aí, ó. Um abraço pra todo mundo.
0: Valeu, um abraço. Oh, aí foi, show de bola, pescaria da gurizada, hein? Beleza, boa, professor José Carlos. Só no filé aí, né? Carimbo, não vi nenhum. Então, foi ele mesmo. Agora são 11:30, 11:30. 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
2: Temperatura em 18 graus.
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5: Isso mesmo, por aqui com o melhor da música gaúcha para você ligado na melhor nesta manhã de quarta-feira, hein? Mas que tal? Um abraço para você acompanhando nossa programação, ouvindo sempre a número 1 da música gaúcha. 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
0: 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Todo mundo pra lá, aproveitem. 11:43, 11:43, Expresso Campeiro ficando por aqui, né? Com o melhor da música gaúcha pra você curtindo a nossa programação, né, Cid? Eu nem vou ouvir esse último áudio aí, Cid, porque de repente, né? Meu Deus do céu. Vai com a dona aí, né? Não esteja de bem com a vida hoje. Aí dá problema pro Cid. É, tio Cid, tu te orienta, tu te orienta, te orienta.

Tem mais por aqui acompanhando essa programação. Bom dia, candidato Eduardo Paganini do Tenente. Um abraço ao povo do Tenente Jacinto Machado curtindo a nossa programação. Mandando foto aqui, uma enxada, é isso? Ah, mas olha só, enxada boa de fio aqui. Aí, barbaridade. Há um serviço, né? Coisa de louco. Valeu, tchê guri. 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O amigo Lucas também está ligado na programação. Bom dia, candidato. Uma música para nós que estamos na lida. É isso. O Álvaro e o Eduardo curtindo a programação do Tenente e também o Dalvan. Um abraço para vocês aí ligados na número 1 da música gaúcha. E lembrando que fofoca só à tarde, tá, pessoal? Um abraço a todos e eu volto amanhã às 5 horas no Manhã Nativa. Aí estão os serranos. O que será?

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boa tarde, meio-dia, 6 minutos. Você já está acompanhando, ouvindo e assistindo o Mampituba Esportes desta quarta-feira, 20 de maio de 2026. Estamos dando sequência na programação da Rádio Mampituba 99,5. Sua FM Nativa Grande, Rádio do Esporte, a partir de agora, com você até às 13 horas. Eu, Felipe Dabut, Rochinha, convidados, projetando já o fim de semana aqui no esporte da nossa região, principalmente sobre a terceira divisão do futebol sombriense, onde entra na sua reta final nas quartas de final, né? Nesse próximo domingo, 4 jogos. Isso aí será motivo de bastante assunto aqui no programa de hoje. 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

0: 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E lembrando que hoje teremos sorteio aqui no programa. 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E também uma pizza também, né? Uma pizza e um rodízio pro pessoal que comentar, que compartilhar. Vai. Pessoal comentar e curtir a nossa live, né? No YouTube vai poder concorrer aí, depois a gente faz o sorteio no final do programa. Tá legal? Então vamos se mexer, né? 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É uma quarta-feira de tempo bom, o sol brilha, o céu é mais azul, a temperatura nesse momento aqui na esquina da Getúlio Vargas com Andréu Ramos é em 19 graus a temperatura. Estamos ao vivo 99.5 para Santa Catarina, para o Rio Grande do Sul, e lembrando que estamos ao vivo também através do nosso site mampitubfm.com, o nosso aplicativo Rádio Mampituba FM. E lembrando também que estamos, além de você nos ouvir, você pode nos assistir, né? Já estamos em imagens aí para você que nos acompanha. Imagens, como diria da Atena, né? Para você que nos acompanha na transmissão de vídeo no Facebook e também no nosso canal do YouTube. Você vai curtir, vai comentar, vai deixar o teu boa tarde, né? A tua resenha, a tua flauta. É sempre muito bem-vinda aqui, a tua corneta, que não seja para cima de mim, do Rochinha, né? Tá valendo. Se for, a gente não fala, tá legal? Então fica à vontade, interaja conosco com o Mampituba Esportes aí até as 13 horas, Rochinha, que ontem tirou um dia de férias, né? E hoje está de volta por aqui, já vem inclusive mais bronzeado, né? Mesmo com frio aí, ele foi lá pra Praia do Magistério, né? E salgou o seu miúdo lombo ontem lá para as bandas do Sul. Tudo certo contigo, Rocha? Bem-vindo, boa tarde.
1: Boa tarde, Felipe, boa tarde a todos os ouvintes da rádio, satisfação e prazer, né? E só pra esclarecer, né? Na verdade, quem não deixou vir ontem no programa foi o próprio Felipe, né?
0: Ah, é?
1: Depois da convocação da Copa do Mundo, ele me... Achei até que ia me botar pra rua, cara. Eu mandei mensagem pra ele, mas ele me falou que tu imaginar, eu tenho as provas aqui, o que que ele me falou, tu não tem noção. E ontem eu liguei desde o início do programa, desde o início. Me atendeu só no finalzinho.
0: Cara, tu queria me xaropear aqui com o Neymar? O nosso programa aqui é Esporte Amador, cara, a principal pauta aqui.
1: Ah, não, mas quando é pra falar mal do Neymar, daí pode
0: não, usar. Não, aí pode, né? Agora não vem com essa.
2: Mal é amador, né?
0: Exato.
1: Mas estamos aí e vi que.
0: Inclusive,
1: também...
0: não sei se vocês viram, inclusive ontem o nosso amigo ouvinte, amigo internauta também, né? Mandou uma foto, não sei se chegou até o Silvio.
1: Tem como essa
0: foto aqui, ô Silvio? E essa foto foi verdade, né?
2: Pois é.
0: As fantasias aí que acontecem, né? O pessoal da live tá
1: vendo. Tem como mostrar quem foi que mandou, não?
0: Coisas, né, cara? Tá aqui, ó, o pessoal da live aqui tá observando, né?
2: Tem alguém ligado, assim, nessas momentos, assim. Sempre tem alguém tirando foto.
1: Tem como eu saber quem é o ouvinte ou não?
0: E diz que isso aqui foi só o começo, né? Depois tem mais coisas aí.
1: Pode me mostrar quem é o ouvinte ou não?
0: Eu te mostro aqui, o amigo.
1: Mas eu fiquei bem feliz, Felipe, porque eu vi que eu faço falta nesse programa, sabe por quê?
0: Por quê? Porque
1: nem o sorteio que tu fez ontem, cara.
0: Não fiz, e brabo também.
1: Então é que eu faço, pelo menos alguma coisa eu faço, faço falta, né?
2: Ou assim.
1: Aí.
2: Hoje o dia faz bem, né?
0: Bom, vamos lá, vamos.
1: Estamos aí.
0: De volta então, vamos projetar a terceira.
1: Vamos falar de amador, né?
0: Vamos falar de amador, que é o que interessa, né?
1: É isso aí.
0: E Copa do Mundo a gente vai falar também depois, é claro.
1: Vamos falar?
0: Vamos falar um pouquinho aí. Vou te dar 20 segundos aí pra te comentar a convocação. Rochinha, domingão gordo aí de terceira divisão, né?
1: É isso aí, Felipe. As quartas de final, né? Todas num dia só. Isso é bom, né? Pra quem organiza, mas pra nós que gostamos de ver o futebol, né? Não tem como estar em quatro campos ao mesmo tempo, né? Então ainda temos a sorte que o Destaque na Área vai transmitir um jogo. Então já é um jogo que a gente pode estar lá no campo vendo um e olhando o outro, né? Mas é só jogaço, né? Só jogaço. Grandes equipes aí. Quis o destino que algumas equipes vão se enfrentar, já se enfrentaram na primeira fase e vão se enfrentar novamente, né? Então agora é jogo bom, terceira divisão mais um ano para mim, assim, superando a expectativa. O ano passado já foi uma grande competição e esse ano ainda mais, as equipes se preparando com times bem reforçados, né? Tanto os atletas da casa, com essa possibilidade também do sub-23 também, auxiliou bastante as equipes da terceira divisão, né? Então isso fez com que o nível aumentasse ainda mais.

0: expectativa é para grandes jogos agora no próximo domingo, né? São 4 jogos, 4 as quartas de final e só jogaço.
1: Bom, e para projetarmos, eu estava esperando esse estúdio quase completamente cheio aqui, mas faltou alguns aí. Eu acho que o Cavalinho já não veio com medo do tio, né?
0: Pode ser.
1: Ele falou assim: pá, eu não tô bem bom da barriga, eu acho que eu não vou aparecer lá.
0: Ah, ele falou isso?
1: Das quartas de final e tal, né?
0: É. Puxou o esterco.
1: Não, foi ele que me mandou aquela foto ali. Foi o Cavalinho, o Rocher.
0: Ah, foi ele?
1: Foi ele.
0: Cara, e sabe, eu não imaginei que seria ele, cara, mas a hora que
1: imaginou
0: ele
1: compartilhou. Que seria,
0: não, a hora que ele compartilhou no Instagram, eu disse: bah, cara, o que o Cavalinho tem contra mim, cara? Até o Cavalinho compartilhando coisa minha, bah. Não, é sacanagem, né?
1: Mas foi, ficou legal.
2: Ficou a montagem.
1: Que montagem?
2: A montagem é do paparazzo em cima do estádio.
1: Ah, tá. Eles bateram
2: a foto,
1: né?
2: Toda a cena que fizeram lá em cima, disfarçado, tipo meio de...
1: Ficou boa a fotografia dele. Eu achei que era montagem no primeiro momento, mas não. Silvio, bem-vindo, boa tarde.
2: Boa tarde, Felipe, boa tarde, Rochinha. Boa tarde, meu colega aqui, o
0: Costelinha.
2: E boa tarde a todos os ouvintes, especialmente o Esporte Clube Nova Brasília e toda a família.
1: Rodrigo Costelinha, da Sanga Negra, representando aí o time. Bom dia, bem-vindo. Boa tarde já mais uma vez.
3: Boa tarde a todos aí, ouvintes da rádio. Boa tarde aí, todo mundo da mesa aqui. Mais uma vez aqui na rádio, representando a equipe da Sanga Negra aqui. Mandar um abraço aí para toda a equipe aí que tá escutando a gente e a torcida aí que tá em casa.
1: Foi convidado aqui o SPG, na pessoa do Canídia, mas disse que eu acho que não deixaram, né? Cortaram, a mulher
0: cortou. Canídia é o Avará, lá
1: não deixou. Ele até me falou assim: a mulher tá encrencando aqui, não vai dar de ir na rádio.
0: Imaginei.
1: Falou. Então tá, tudo certo. Só não disse que não era pra falar no ar, mas agora eu esqueci e falei, né? O Márcio Jaguarani também não apareceu, eu esqueci de convidar, né? Mas tudo certo.
0: Convidando já não é fácil, imagine. É.
1: A Rússia foi convidada, mas deram o Miguel, né?
0: É de praxe, né? É. Se foi falasse com o Marcos?
1: Foi.
0: Então é o Miguel, né? É ele mesmo. É.
1: O Abcite, o Regi, mandei recado, também não apareceu.
0: Isso que já estava combinado, né? Semana passada estava ele aqui, o Silvio, né? Já foi, deixou combinado, né?
1: Isso. A família.
2: Quase que eu não vi, né? Porque achei que ia estar. O Felipe falou que ia estar isso aqui
1: voltado. Pois é. A família Ribeiro também não apareceu, né? Devido aos problemas já salientados aqui. O Silvio está aqui, né? O Japaci também confirmou, disse que vinha e não veio, e o Sanga Negra está aqui com a pessoa do Rodrigo. Então é isso aí que temos para o momento, Rocha.
0: A pessoa de quem?
1: Na pessoa do Rodrigo Costelinha.
0: Ah, tá. Só para confirmar, porque o Rodrigo não sabia quem era, né?
2: Não sei quem é.
1: Rapaz, vamos falar primeiramente aí sobre os últimos jogos de vocês, Silvio. Vamos falar aí sobre essa derrota aí no domingo passado, já recentemente aí, 3-1 para a família Ribeiro. É aquele tal jogo que a gente fala no campeonato, que ainda, perdeu quando podia perder, agora não pode mais, né?
2: A gente teve um jogo bem truncado, foi um jogo bem difícil, né? A gente sabia da dificuldade da equipe, tivemos problemas na nossa. Desde o início de semana a gente começou com problemas ali durante a semana, né? Atleta machucado, atleta lesionado, atleta com virose e tal. E isso foi. E nós ainda tivemos a infelicidade de uma lesão, né? No que é um fato do jogo, que foi com o Cristiano. Que logo, acho que uns 20 minutos do primeiro tempo, e perdi um jogador muito bom ali no sistema defensivo. E daí já veio, né? Claro que o Alan entrou, deu conta do recado. Mas é um atleta mais tranquilo, mais calmo, né? E o Cristiano era mais corredor, então eu perdi, não perdi na saída de bola, eu perdi mais na marcação, assim, na velocidade e na questão de posicionamento, né? Porque o Alan é mais assim de jogar centralizado e distribuir a bola, né? O Cristiano faz mais uma correria, então deu uma sentida, a equipe viu ele machucado, se sensibilizou-se, a equipe ficou meio assim, sentiu a lesão dele, sentiu assim aquele choro, aquele grito dele por causa do machucado, e daí acabou meio que a equipe toda deu uma esfriada, isso acabou tomamos um gol logo em seguida, buscamos um empate, depois em seguida deu mais um gol, e foram 2 gols de pênalti, um para nós e um para eles, e tivemos uma infelicidade, um gol contra também logo no final da partida.
0: Até ia te perguntar isso, porque eu cheguei ali no estádio, né? Tinha um jogo ali da segunda divisão depois, né? E vi um pouco do jogo bem bom, qualidade boa, né, do jogo, a qualidade do jogo, né? E só que o pessoal tava comentando a questão da lesão do Cristiano, né? Inclusive o Fábio falou que na segunda-feira que não sabia ainda, né, o certo o que que tinha acontecido, mas era algo que, né, deixou bastante preocupado. Foi, né? Quem organiza, né? Porque a gente fica naquela

0: esse é um bar, né? Um jogador, a gente sabe que todo mundo trabalha na segunda-feira, isso que, né, que a gente pensa, mas a gente sabe que o time também sente, né, essa situação também, né?
1: Sente, a equipe sentiu muito, né? A equipe naquele momento ali, porque, bah, o cara, ele é muito, o Cristiano, a gente costuma dizer, ele, o homem é um trator, né? O homem, ele cai se levantando, né?
0: Sim,
1: o Cristiano é um cara, ele cai se levantando assim, porque ele não, e é muito, ele é muito competitivo. Então, bah, eu senti, eu olhei pra ele assim, eu vi ele naquela dor, naquele desespero, mas graças a Deus foi só uma luxação. Foi feito exame, foi feito raio-x ali no hospital, foi atendido no hospital mesmo domingo. E daí até a gente já conversou, se precisar fazer mais alguma coisa, a gente vai correr atrás, né, pra dar uma força pra ele. Mas ele disse que não, que por enquanto tá tranquilo, não há necessidade, ele vai ver agora, fazer uns exames, mas ele vai com calma. Acredito que não jogue.
0: É pro campeonato,
1: eu acho. Não, eu acho que não. Principalmente pra esse, né? Ele é muito encarnado, né? O Cristiano, ele é muito, muito focado, né, cara? Ele é muito. E daí, vamos aguardar, vamos ver até domingo, mas se ele não puder, nós temos uma. Mudamos, digamos assim, né, o estilo de jogo pra jogar com.
0: O Brandão
1: com
0: veio pro jogo, não? O
1: Brandão veio lesionado.
0: Pois é, até que a gente tava conversando durante a semana passada.
1: Brandão lesionado, o Gabriel não veio, né? O
0: Gabriel Pereira não veio?
1: Gabriel Pereira não veio, também com a lesão. E o Caleb tava com virose. Vomitou no
0: intervalo. Os três de fora não vieram pro jogo?
1: O Caleb vomitou no, acho que no intervalo e no final do jogo.
0: Ah, tá, mas ele veio pro jogo?
1: Veio pro jogo, mas aquele é outro também, né? O bicho é diferenciado. É diferenciado na questão da equipe, né? A gente não é superior a ninguém. Eu tô falando da qualidade do jogo e do jeito que a gente tá jogando.
0: Da entrega,
1: mas a gente não.
0: Da
1: não é
0: dos atletas, né?
1: A gente não é superior a ninguém.
0: Na semana passada nós tava conversando e tava falando da questão do Brandão, né? Uhum. Porque a questão da lesão dele, daí se iria trocar ou se não iria trocar, né? Agora, claro que agora já passou o prazo da troca feita, né? Que poderia fazer, a não ser que ele, né, faça lá a ressonância.
1: Ele já fez, já me mandou o resultado e não. Também, graças a Deus, não tem nada. Sim, não é nada tão sério que possa ser trocado. Não, não pode, não é ligamento. Mas dá dificuldade pro jogo, né?
0: E esse jogo aí contra o Ribeiro, o que que tu achou assim que. Claro que tu falou já das fichas, né, que não puderam participar do jogo. A questão do próprio Cristiano, né? Também, que é algo que eu falei, que também acredito que o time sentiu. Mas assim, no contexto geral, assim, o que que tu acha?
1: Cara, eu acredito mais assim, eu acredito que foi no meu modo de botar o time. Eu acredito que. Eu tinha um pensamento de escalar de um jeito, de um sistema de um jeito contra a família Ribeiro. E meio que durante a semana, né, isso estava na minha cabeça, para mim jogar contra a família, mas assim, durante a semana a gente tem a diretoria, então a gente conversa entre todos, né?
0: Sim.
1: E daí durante a semana a gente conversou e daí, olha, vamos, acho que é melhor por aqui. Daí eu acabei indo do jeito que a gente, que o grupo achou melhor, né?
0: Sim.
1: Claro, não estou dizendo que se eu fosse do meu jeito, a gente poderia ganhar, mas pela minha concepção, assim, de acordo com o que eu joguei contra eles, eu acho que teria dado certo. Então, assim, eu acredito que foi a minha estratégia que não foi bem.
0: Não foi. Mas agora tem a oportunidade.
1: Tem, né? O jogo, é, mas assim.
0: Mesmo jogo.
1: Não quer dizer que a gente vai fazer,
0: sim,
1: né?
0: Sim,
1: não quer dizer, como eu disse, a gente pode jogar do mesmo jeito. É, a gente pode jogar da mesma forma e, né, buscar a vitória, ou pode mudar e perder igual. Então, futebol tem disso, né? Futebol a gente não tem nada 100%.
2: É. Costelen, aí vamos falar também do último jogo de vocês.
0: Contra a Rússia, né?
2: É, contra a Rússia.
0: Esse clássico já, né?
2: Polêmico?
3: Cara, a gente sabe que sempre quando a gente fala sobre Sanga Negra e Rússia, sempre é jogão, né? Todos que foram até agora.
0: Três jogos e três empates.
3: 2-2 e agora um 3-3. Mas foi um jogão emocionante aí, com, vamos dizer assim, erros de arbitragem pros dois lados. E foi uma partida emocionante, de verdade. Quem assistiu, valeu a pena de ver o jogo.
0: Eu tava lá, jogaço, jogo de um nível técnico altíssimo, né? Duas grandes equipes. E vi esse jogo, acompanhei, né? E o jogo realmente foi decidido assim. E não digo nem que tu falou na questão da arbitragem, que na verdade tu falou que errou pros dois lados. E daí quando erra pros dois lados, ainda eu digo assim, tá tudo certo, porque o cara, né? É humano, a gente vai errar, né? A arbitragem, mas daí tu vejo que não é tendenciosa, né? Errar só com um lado, às vezes tu acha, não, opa. Não que possa, pode ser, mas às vezes o cara fica pensando. Mas quando erra pros dois lados, é porque o cara tá tentando acertar, porém,
3: sim,
0: né, não acertou.
3: É, o cara.
0: Mas assim, eu vejo que o jogo de vocês passou muito por erros assim, individuais, assim, né?
3: Sim.
0: De uma falha de marcação, né? Uma falha de. Numa saída de bola. Então eu vi, foi isso que eu vi do jogo de vocês, tanto pro time da Rússia, né, quanto pro time da Sanga Negra. Não sei se tu acha o mesmo que eu, né?
3: Quando o jogo é grande, ele é decidido em detalhes, né? Então
0: foi, quem erra menos,
3: os pequenos erros que fazem acontecer os gols da partida.

0: Enfim, foi, mas foi um jogo, acho que da nossa chave ali, jogo mais disputado até agora. E também sobre a questão da arbitragem ali, hoje em dia, até no profissional, com VAR, tudo, existe os erros ainda, então a gente não adianta ficar comentando
1: Bonotto,
0: sobre
1: né?
0: isso.
1: Não, era o Bonotto, né?
0: É, exatamente.
1: Bonotto. É. E o que que, além dessas falhas, né, que eu comentei, o que que tu acha que passou assim, que deixou escapar essa vitória aí sobre o time da Rússia?
0: Cara, a gente tinha condições de vencer o jogo, sim. Acho que foi como eu disse, os detalhes, né, da partida ali, talvez chances que a gente teve e a gente não conseguiu aproveitar, que foram bastante chances que a gente teve ali, bola na trave, escanteio, cabeçada, enfim. Mas não entrou, né? Então saiu o empate, 3-3 ali. Não é um resultado ruim para nenhuma das equipes, né? Então agora é pensar ali nas quartas de final, que começa outro campeonato agora, né? O que foi feito até a fase de grupo agora já ficou para trás.
1: Tem, né, essa virada de chave, né?
0: Sim.
1: A gente sabe que quando a primeira fase é uma fase, né?
2: É um campeonato,
1: quando vira outra competição, né? A gente sabe que muda bastante, né?
3: Muda.
1: E até Silvio, né, como é que tu faz assim pra conter agora? Claro, vocês tiveram uma boa campanha, né? Apesar de ter perdido o último jogo, mas o jogo também teve várias situações,
3: sim,
1: né?
3: Sim.
1: Mas como é que é pra manter assim também assim o equilíbrio e a cabeça no lugar, assim, ó, time? Agora é uma virada de chave, por mais que a gente fez uma boa fase até aqui, mas agora a gente tem que ainda fazer mais ainda, né?
3: Mas assim, às vezes, tipo assim, a gente perdeu na hora, ninguém gosta de perder, na verdade, né? Mas a gente perdeu na hora, digamos, o Felipe falou que a gente perdeu na hora que podia. Claro, a gente perdeu, mas é ruim, né? A gente sabe que se, tipo, a família Ribeiro vem numa crescente contra nós. E nós vamos numa decrescente, digamos assim. Então, é claro que o psicológico pode mudar, mas ao mesmo tempo a gente vai assim, vamos tirar o que erramos do jogo para não acontecer de novo, né?
1: Sim.
3: Então a gente vai ter que trabalhar em cima dos erros para não se repetir.
2: Trabalhar em cima dos erros, o que que tu viu de principal aí, mais urgente aí para domingo já corrigir?
3: De erros, digamos assim?
2: Isso. A gente sabe que não tem, no campo não tem, na prática não dá, né? Porque
3: não,
2: vai ter que ser
3: sim.
2: Na conversa, não tem amistoso, enfim. Mas o que que tu viu?
3: Eu achei o meu time muito afobado. Meu time já é assim, né? Por si, ele é muito assim, muito pilhado. Meu time começa muito pilhado, assim, muito rápido, muito querendo todo mundo decidir. E às vezes é bom dar uma tranquilidade, dar uma parada, achar um cara que dê uma segurada na bola, né? Que eu acredito que foi o que faltou no meu time com a não vinda do Gabriel, porque é o que faz essa função assim, né? No meio campo ali, é pegar a bola, é pisar em cima e olhar onde é que vai tocar, né? Daí faltou essa peça, então acaba meio, o Macarrão jogou na vaga dele. O Macarrão tem qualidade, só que o Macarrão é mais correria mesmo. Daí deu onde eu achei que deu um desequilíbrio. Certo? Mas o meu time jogou muita bola, a gente não pegou adversário ruim, né? A gente pegou o adversário da família Ribeiro, que digamos assim, é um Boca Júnior, né? Eu considero qualquer time, os times da Boa Esperança, né, que são a família de lá, são um time muito pegador, né? Desde o time da primeira divisão, segundo, terceiro jogo, são um time muito pegador, muito assim, muito forte, muito, né, um futebol mais de garra, né, mais de vontade. E o Nova Brasília também tem essa qualidade. Então acabou os dois enfrentando, mas assim, os gols foi três gols, acho, de bola parada.
2: Sim.
3: É. Três gols de bola parada, então é o que eu digo, é o futebol mais bruto, né?
2: Sim. Bom, vamos dar mais uma primeira passada aqui nas participações aqui, o pessoal que tá no YouTube, lembrando que o pessoal que tá curtindo, comentando, vai concorrer a um rodízio de pizza da Mauri Pizzaria ou uma pizza, né? Vai ser dois sorteios, serão dois sorteios aqui, o primeiro sorteado vai ganhar um rodízio de pizza e o segundo sorteio do dia hoje, né? Que é a pizza. O João Vitor Leandro da Rosa, né? Colocando sorteio aqui, está concorrendo, né? Informando aqui os jogos do Balneário Gaivó domingo, sexta-feira a gente passa limpo aqui. O Arthur Genônimo, né? Boa tarde, meu grande amigo Rochinha e Felipe, para todos da mesa. Um abraço, Arthur. O Marcos Inícios, né? Boa tarde, né? Domingo é dia de Rússia, Arthur. Tá dizendo ele aqui.
1: Só entrando, né? Nem leio a mensagem do Marcos Inícios.
2: Pois é, não veio, né?
1: Meteu o Miguel, né? E não veio, né? Então nem li a mensagem dele.
2: Então não vou ler mais, tá? Já li, né? O Paulo Henrique Rabelo.
1: Também.
2: Boa tarde, Felipe. É verdade que o Rochinha não veio ontem porque estava na comemoração do Neymar. Estava na festinha, é verdade?
1: Ney Day,
2: É?
1: Ney Day.
2: Day? Tu desce?
3: Ney Day.
2: E ficou não, ficou vendo.

0: falando que dá engajo aí, né?
1: Tu acha?
0: O Vinícius Martins aqui, bora Sanga Negra. O Alisson Vargas, o gaúcho, né? Olé, olé, olé, olá. Neymar, Neymar.
2: Aí, ó.
0: Nossa. Isso, até cântico já estão.
3: Já tem certo que tem esses negocinho peso comemorar.
0: Já. Boa tarde a todos da mesa, diz o gaúcho. O José Lombardi aqui está dizendo o seguinte: boa tarde, Felipe, Rochinha e Delonei, ou Pó de Arroz, futuro guarda do bar. Abraço, convidado. Um abraço pro José também, ligado lá em Gaivota, né?
2: Recebi até fotos do novo guarda lá do bar.
0: Tá ligado lá. O Paulo Henrique Rabelo, abraço pro tio Silvio. O João Pedro Espíndola, né? Boa tarde a todos. Só jogo bom na terceira, tá dizendo o João aqui. O Evandro Carradori, boa tarde, rapazes. O Felipe Coelho, vamos Sanga Negra. O Evandro Carradori, né? Hoje à noite, grandes jogos pela Lavmi, a partir das 19 horas, com transmissão destaque na área. Sombrio está no Sub-19 Master. Estará, né? No Sub-19 Master e clássico sombriense na categoria livre, SPG e Pit Stop. O Regi, né? Bom dia a todos da mesa. Nelson Rubens, Mampituba, da Mampituba.
2: Nelson Rubens. Só o cabelo que não tá muito bom, né? Mas.
0: Ah, tá dizendo que eu enrolei ele, disse que o estúdio estava cheio, né?
3: Esse negócio de estúdio cheio virou um migué aí, pra quem não veio, né?
0: Diz que não, o Regi não veio por esse motivo. Regi, o Silvio pegou teu lugar aqui. O Quero Rodízio, tá dizendo ele. Deixa eu ver aqui, o Anderson Santana Pereira, até o fim do campeonato, o Costela quebra essa cadeira.
3: Eu fico pegando o pé porque se protegir aqui, ó.
0: Não percebi, cara. O Luan Sininho, né? Vamos, Sanga Negra. O Gabriel Pereira, boa tarde a todos. Vamos, Nova Brasília. Silvio, um fenômeno. E ainda a Sidneia Santos, boa tarde, quero participar do sorteio. O Bruno Eusébio, boa tarde, turma. Terceira divisão, estou na torcida pela Sanga Negra. E a torcida tem peso, Sanga Negra aí, certamente, né, Costela?
3: Sanga Negra sempre tem bastante gente em redor do campo. E esse ano tudo uniformizado, que fica mais bonito ainda. Vamos agora para as quartas finais, um jogo lá na Santa Fé, que também é interior. Vamos.
0: Pertinho, né?
3: Para Sanga Negra, Santa Fé, que o pessoal nosso é mais é guarita, sabe? Então, isso. Tudo em casa.
2: Tudo em casa, né?
4: Eu lembrei de um lance da Santa Fé, agora falando só um pouquinho do. Acho que foi um jogo da Liga Sombriense, lá na Santa Fé. Que era. Eu acho que era Independente e Boa Esperança. E o Cebola, nosso amigo Cebola ali, né? Que era o treinador do Santa Fé, ele. Do Independente, aí foi botado no grupo. O jogo era na Santa Fé, sabe onde é que ele foi parar? Gaivota.
2: Ué, na Santa Fé, na
4: Santa Fé da Gaivota.
2: Ué, a Liga Sombrense disputada na Gaivota.
4: Ele chegou, era logo. Chegou, o jogo estava no quarto segundo tempo. Bah, eu sei que era. Fui lá na Santa Fé, mas eu cheguei lá na praia e bati lá na praia.
0: Loteamento de Santa Fé. vamos pro intervalo, daqui a pouco a gente volta aqui com mais projeções aí da terceira divisão. Agora é meio-dia 31, voltamos em seguida. É o Mampituba Esportes com você.
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0: Bem, estamos de volta, 12 horas 35 minutos. 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Vamos lá, vamos dar sequência aqui no Mampituba Esportes, trazendo à tona aqui as informações que estão, né? Na questão projeção aí dos jogos do fim de semana da terceira divisão, Rachia. Vamos passar mais umas últimas participações aqui antes de falarmos com o pessoal. O Cristiano de Freitas Maciel, boa tarde. Assim como todo jogo, não depende só de agilidade, mas também de sorte. Bora Nova Brasília, é por aí, Silvio?
1: Também precisa, né? Com certeza, porque se, digamos assim, a lesão do próprio que tá falando aí, uma agressão de ninguém, né? Mas ele se machucou se numa disputa de bola, então isso já quer dizer que pode ser um azar, né? Mas vamos pro próximo, esse já foi.
0: O Diego Piovesan, né? Pra cima, Sanga, é só fera nessa bancada, o professor aí.
2: Professor da Sanga Negra, Diego.
0: E também aqui a Kemily Américo, também dando boa tarde aqui.

0: e a esposa do Rochinha. Rochinha, o que que tu espera, quer saber mais do pessoal aqui? Lembrando que tem um sorteio aqui, né, o Silvio? O Silvio vai dar detalhes aqui. Uhum. É, olha só, é um sorteio interessante aí. Um bolo de 1,3 kg, 50 salgadinho, um X, mais um refrigerante, cravo e canela, é isso?
1: É, vai ser dois prêmios, né?
0: É.
1: Dois sorteios, é. Vai ser um bolão.
0: Um
1: bolão sobre o resultado do próximo jogo do Nova Brasília.
0: 1,3 kg.
1: É, quem acertar, digamos assim, vai ser dois ganhadores.
0: Uhum.
1: Né? Se tiver dois ganhadores, vai ser dois ganhadores. Sobre o resultado. O resultado do jogo de próximo domingo. Não quem ganha ou quem, digamos, não, quem se classifica ou não, né? Mas o resultado, assim, ah, foi 3-1, deu o jogo, 2-1, enfim. Quem acertar o resultado vai ganhar um X e um refrigerante do Cravo e Canela.
0: Ah, tá.
1: Certo?
0: Uhum.
1: E o outro ganhador, quem acertar também o resultado, digamos, dois ganhadores, vai ganhar um kitzinho lá da. Um combo, né?
0: É.
1: Da Mais Doce, ali da Regina e do Fanta ali, que é um bolo de 1,3 kg, mais ou menos, pode chegar 1,5 kg, mas ela a gente bota assim.
0: Isso.
1: E 50 salgados.
0: Me interessei, como é que faz a participar?
1: Não, cara, é só acertar o resultado.
0: Só acertar?
1: Acertou o resultado.
0: Mas daí manda pra quem o resultado?
1: No Instagram do time.
0: No Instagram da Instagram Nova Brasília, né?
1: Isso.
0: É arroba Nova Brasília, né?
1: Isso.
0: Uhum. Vamos participar, né, Rochinha? Vai que a gente fatura isso aí, né?
2: E pode dar quanto chute?
1: Se tu não doeu o pé, vai chutando, vai.
2: Eu sabia, cara, eu tinha certeza. Quando eu falei, eu sabia que ele ia falar isso.
0: Onde tem.
1: Não, cada. Não, é só assim, tipo, tu vai botar uma vez, né?
2: Ah, tipo, tem tu um rocha. Cara lá que vai botar 2-0, 3-0.
1: Ah, não.
3: Vários resultados, né? Quanto mais.
1: Não, mas é cada. Só vai ter um ganhador, no caso. Só vai ter dois ganhadores, mas tu só vai botar uma vez, né? O Rochinha só bota uma vez, cara.
0: Só vai dar um palpite só. 1-0 e tal. É.
1: Eu vou botar, digamos, nós aqui vai dar 4 votos. Só que tu pode. Tu vai concorrer a, digamos assim, vai ter dois ganhadores, né?
0: Uhum.
1: No resultado, digamos, de 2-1. Pode ter mais ganhador, mas os aí a gente vai, não sei se essa regra meio de sorteio assim, eu não sei, se tiver 5 ganhadores, 6 ganhadores, sei que nós temos 2 prêmios.
0: Não, faz 2 prêmios, né? Se tiver
2: mais de um ganhador, ele tem que sortear.
1: Aí sorteia entre os ganhadores,
0: isso,
1: né?
0: Isso, exatamente. Isso. Após o jogo, né? Quem acertou o placar. Uhum. Se não tiver acertador, daí tu entrega pra rádio aqui, né?
2: Isso.
1: Pode ser.
0: É.
1: Não, é verdade. Se não tiver ganhador, eu vou trazer os doces e o bolo pra gente comer aqui.
0: Ah,
1: na quarta-feira que vem.
0: Já gostei, então.
1: Mas assim, não pode vir o Canidia, não pode vir a Rosca.
0: Ah,
1: não, só não aceito o cavalinho, se nós perder.
0: Então, atenção, pessoal, não precisa mais participar, tá?
1: Deixa pra quarta-feira.
2: O Felipe, falando em participação, o Nilson, né? O Edenilson do Medijapa mandando mensagem aqui. É, na verdade, o Edenilson não foi que ele cortaram, né? A Valéria, o Alvará não deixou ele vir, que é a esposa dele, né?
0: Ah, cortaram ou não cortaram?
2: Cortaram
0: também.
2: É, não é que ele deu migué, não é migué dele.
0: Mas eu fico impressionado como que cortam aqui nesse Sombrio, né?
2: É, né? É que não se faz mais como antigamente, igual
0: aqui. Nem aqui, né?
2: Ô Felipe, e o Nilson mandou aqui também que eu ganhei aí, o cara, às vezes compra uma rifinha, né? Às vezes a gente compra, né? Ganhei uma chaleira.
0: Aliás, quem quiser vender rifa, o Rochinho tá à disposição aqui, né?
2: Tamo aí.
3: Vai da propaganda.
2: Ah, parceiro, né?
0: Qual é o teu contato, Rochinha?
1: A gente tem uma loja, não é propaganda, né? Mas é um parceiro nosso, assim, mas assim, tu chega lá na Sérgio Afonso, Rocha, tu chega lá no Link Material de Construção, lá na.
0: Não, Link, parceiro. Claro,
1: é. Tu chega lá, cara. Primeiro, as primeiras coisas que tu vê assim do balcão não é uma promoção da loja.
0: É rifa da igreja.
1: É cartela de bingo, rifa, ingresso de almoço, convite de almoço.
2: Tu vai lá
1: bingo.
2: Pra comprar uma coisa e tu sai comprando rifa, né?
1: É, tu leva um saco de cimento e 5 rifas.
0: Pior que é verdade.
2: E ele faz o crediário ainda.
1: Rifa. Não, é. O Lico aperta no ombro do cara assim. Ah, outra queira, eu boto ali junto na fichinha ali, ó.
0: Ai, bem por aí mesmo, bem por aí. Bom, vamos lá, falar um pouco mais aí sobre esse duelo aí. Eu já passei de Costela, esse duelo aí. O que tu espera desse jogo?
3: Cara, um jogo difícil. O Japa City, uma equipe com muita qualidade aí, fez uma grande fase de grupo aí também. É, mas a gente sabe que nosso time, Sanga Negra, tem muita qualidade também, junto com o Japa City. Então a gente sabe que vai ser jogão de novo. Quartas de finais, um jogo que decide. Então aí, quem com certeza aí vai ser outro jogo decidido nos detalhes.
0: Bom, e o que que tu tá acompanhando, adversário? Viste algum jogo dele já na terceira divisão do Japa?
3: Cara, pior que eu não vi nenhum jogo deles. Eu acompanhei mais os jogos agora, que jogaram ali, foi Nova Brasília, jogou

0: Coab, jogou a Rússia também, que é mais perto da minha casa, né? Então foi ali que eu tava mais atento nos jogos da terceira.
1: É. E como é que tá o time? A mobilização aí tá completo? Alguma baixa? Como é que tá para esse domingo?
0: Não, o time tá 100%, é força total aí contra o Japa City. E vamos, time aí, vamos fazer o que a gente já tem feito até agora no campeonato, é dar todo o suporte aí pra rapaziada entrar no campo e conseguir aí jogar o futebol que eles sabem e, se Deus quiser, sair com a vitória.
2: Mudou alguma ficha de fora daí, dessas que vocês tinham a possibilidade das fichas de vocês? Mudou alguém?
0: Ou não? Não, é o mesmo time.
2: Mesmo time. E pra esse jogo vem, tá confirmado aí, hoje é quarta-feira, óbvio, né?
0: Hoje é quarta-feira.
2: Dá pra acontecer, pode acontecer bastante coisa, né? Mas tá praticamente aí 100% aí.
0: A princípio 100%, só se algum acaso, como tu disse, né? Mas a princípio 100%.
2: E o empate na última partida, como é que, o que que tu tirou dessa partida aí pra enfrentar o Japa City?
0: Cara, é uma partida que a gente sai ali contra a Rússia, que a Rússia e Japa City é um time já da mesma partilheira, né? Então a gente já saiu de um jogo grande e vamos para outro jogo grande, já sabendo já da o que o jogo vale, que esse jogo não dá para errar, que esse jogo a gente tem que se concentrar, porque qualquer erro aí pode custar o campeonato.
1: Silvio, e aí? Tu agora vem a família Ribeiro de novo pela frente, né? Mas vamos falar um pouco mais do teu time aí, tem alguma baixa ou não?
3: Cara, eu torço pela recuperação dos atletas, né? Que a gente tem os atletas com lesão ali, pra se for possível, né? Ele está em campo, mas se não der, a gente vai com os reforços que a gente tem ali no aguardo. E vamos jogar, não temos, a gente não tem assim o que, digamos, o que fazer, né? Tá com o time fechado, tá? Aquilo ali é aquilo ali, vamos lá. Mas eu acredito que a gurizada agora vai vir, os meus três de fora vão estar 100%. Né? Eu não vou fazer o Cavalinho falar, que o Cavalinho mandou eu botar só um zagueiro, né?
2: É, e te perguntando, fez essa formação e botou só um zagueiro?
3: É, o Cavalinho mandou, né? Eu fiz, botei só um zagueiro, só jogo só com zagueiro, só com meio.
1: Bem faceiro, né?
3: É, daí ele ganhou, né? Mas agora não, agora eu vou fazer do meu jeito.
1: Mais retrancado.
3: Mas agora eu vou fazer do meu jeito.
2: Tu pode usar um do palpite dele e agora tu vai fazer do teu jeito.
3: Agora eu vou fazer do meu jeito. Agora.
0: Como é que era a tática que tu falou na quarta-feira passada aqui na rádio? É padaria, não é?
3: Era. Era defender em rolo e atacar em massa, né? Rolo é um bolo, né?
2: Bolo.
3: Defender em bolo e atacar em massa. Mas eu botei na escalação, eles perguntaram como é que eu ia fazer no grupo, né? Disse, ó, o negócio é o seguinte, nós vamos fazer igual... Vamos defender de banda e atacar de cardume, né? Mas a gente vai pra... A gente, né, falando sério agora, a equipe tá muito, assim, ela sentiu muito, né? A questão da derrota, porque a gente vinha fazendo uns bons jogos, né? E então, assim, eu acredito que eles vêm muito, né? O pessoal que tá ali vem muito focado, vem muito decidido, muito pensando muito na vitória, que é agora não dá de perder, né? Agora. E também, tanto a gente quanto a família Ribeiro vai vir assim também, né? Então a gente tem que vir bem preparado, bem focado, tentar montar o jeito mais certo possível contra a família, contra eles, né? Que é um time muito bom, tentar isolar as qualidades melhor. Que eu também sei que eles vão fazer isso com a gente, então a gente tem que tentar uma estratégia. Eu sempre penso, tem que tentar uma estratégia. Pode não dar certo? Pode, mas a gente tem que tentar montar uma estratégia para que a gente consiga alcançar o resultado que é ir para as semis.
1: Dá mais uma passada aqui nas participações, ou antes do Rocher fazer mais umas perguntas pro pessoal, né? O Clóvis José Vieira Reus, boa tarde a todos, tá dizendo ele aqui, boa tarde também, Clóvis.
3: Ferrinho.
1: A Kemily Américo, né? Quero saber do Rocha, quem ele ama mais, ela ou o Neymar?
2: Eu duvido que ela perguntou isso, cara.
1: Ué, tá aqui na live, cara?
2: Ah, essa é uma pergunta que eu não posso responder ao vivo aqui.
1: Vai ficar em cima do muro agora, tá ali, ó. Ó, tá ali.
3: Ficou na dúvida?
1: Ué, não vai responder, cara? Vai
2: ter... Ela botou em maus lençóis, né, Cid?
1: É, pelo que tu falou fora do
2: cara,
1: ar.
2: Cada um tem o seu lugar. Cada um tem o seu lugar. Claro que eu amo minha esposa, né? Mas.
1: Mas tem espaço pro Neymar. Cara, fico. Seu... Cada dia me surpreendo mais com essa mão pituba aí. O Sebastião Aparecido Ferreira, boa tarde a todos da mesa. Quero participar do sorteio também. Tá participando aqui
2: também.
1: É o Tião, né?
2: Estamos fora, Tião.
3: Tá. Beleza.
1: Pois é. Deu zebra, né?
3: Parecia.
1: Não sei se foi zebra, né? Mas tinha vantagem de empate.
2: Poderia.
1: Empate
2: e servia, né? Pra classificação, né?
3: Mas tem vezes que no futebol tu entra assim, tu parece assim que não acredita certo. Tem certos lances que.

0: digamos assim, o teu jogador acertou 10 lances, né? Durante o campeonato, 10 lances, assim, que ele, fácil. E às vezes ele vem e erra um só e compromete o resultado do jogo.
1: Sim, é. Sim, sim. Inclusive teve um pênalti, né? Que ao menos a Vila perdeu e.
0: Pois é.
1: E o André Tauan, né? O, até nós estávamos conversando em off aqui com o Salinho, ele fez um jogo impecável pra ele. Futebol é futebol, por isso que a gente ama tanto, né? Claro, quando a gente perde.
0: É, mas a gente mas fica aí, triste, né? Mas a gente continua amando porque tu quer entrar de novo pra, sim, pra ser diferente,
1: sim,
0: né?
1: Sim, é isso aí, futebol é.
0: É muito bom, cara. E eu digo assim, a terceira divisão, assim, é um pena que é um campeonato que a gente tem que sair da terceira e ir pra segunda, e porque a terceira.
1: Mas a segunda também tá bacana, assim,
0: Chico. Mas eu não sei porque o amor da terceira divisão é diferente, cara. O povo, não sei se é o futebol, não sei se é o. Porque assim, eu joguei contra a família Ribeiro, cara, assim, ó. Eu até quero deixar um abraço pra eles, cara, porque eu brincava com o banco de reserva. Eu brigava no sentido de brincadeira, até o Bandeira mandou eu, calma, para de falar. Eu disse, não, pode ficar tranquilo que nós aqui é tudo na parceria. Então a gente brigava no sentido bom com o banco, né? Com o banco de reserva, a gente se agredia, mas só na brincadeira. E isso é bom. Digamos, é gostoso assim, a gente jogar, né? A terceira divisão, por isso que eu acho que é, sim, muito, sim, bacana, sim, né? Mas vamos lá, eu quero ir pra primeira, quero ir pra segunda e depois pra primeira.
1: Tem que estar lá, né? Time grande tem que estar lá, né? Time,
0: vamos buscar.
1: Times que já tiveram lá, né? Nós temos dois times lá aqui, Felipe, que já estiveram na primeira divisão. Sanga Negra já foi, inclusive, na primeira divisão. Na Nova Brasília já teve lá.
0: Nova, né? Brasília uma vez teve.
1: Inclusive, já entrou até
0: de van.
1: De van dentro do campo.
0: Com segurança.
1: Deixar o jogador com segurança. Treinador de terno. Treinador isso de aí terno. Só aconteceu uma vez no Municipal aí.
0: Narração de Cláudio Silva.
2: Cláudio Silva.
0: Narração de Cláudio Silva. Ele, eu nunca esqueço ele.
2: Como é que foi a história aí?
0: Ah, foi. Tem tempo?
2: Tem até as 4 hoje aqui.
0: Estreia da Nova Brasília contra o Guarani. Santa Helena.
2: Estreia do.
0: Jogo.
2: A estreia da Nova Brasília ou estreia da abertura do campeonato?
0: Abertura do campeonato.
2: Ah, sim.
0: E daí o Guarani era a cabeça-chave e o Nova Brasília subindo e ia enfrentar, né?
2: Uhum.
0: Daí, bah, o nosso time vinha meio que, né, lá de baixo, né? A gente não teve nem na final da segunda, a gente subiu por classificação. Daí eu até conversei com a turma, né? Disse, ó, vamos fazer de tal jeito, vocês topam? Se vocês toparem, eu vou criar umas ideias meio loucas aí. Disse, não? Então, vambora. Daí foi onde eu tinha um jogo, até tinha jogador de Criciúma, né? Que jogava com a gente. E daí eu botei o time dentro de uma van, botei mesmo vestido de terno e gravata e um traje, né? E a gente levou, foi 6 gurizinhos, sabe? Pequenininho assim, o máximo tinha, um era o Dalto, que hoje é jogador. Como se fosse segurança, vestido de preto, óculos escuro na frente da van. Daí o Fernando, né? Que era o Chimia, que era o.
1: Sim,
0: é. Daí eu só pedi pra ele, né? Pra entrar dentro do estádio ali de Santa Helena,
2: pista,
0: abrir,
2: né,
0: os portão pra entrar até a pista, né? Pra nós. Porque eu não queria chegar no estádio, eu queria chegar dentro do vestiário. Né? Daí a gente chegou, os segurança ficaram no portão, foram na frente da van, caminhando, né? Segurança gurizadinha. E daí no vestiário pararam, vieram, abriram a porta, eu fui o primeiro a descer. Aí a gente saiu da van, já fez a volta e foi direto pro vestiário. Eu tenho até hoje as palavras da torcida do Guarani. Cara, nós não conseguimos torcer contra o teu time. Porque foi muito bacana a atitude das crianças.
2: Claro,
0: chega a emocionar, cara. Foi uma coisa muito show de bola.
2: Sim.
1: Marca. Tanto que a gente fala hoje porque marcou.
0: É, o Cláudio Silva, nunca esqueceu ele narrando o jogo. Enquanto ele falava, ele brincava. Eu acho que o comentarista, eu acho que era o Clóvis.
2: Por nada, era, não sei se era pra aqui ou era pela outra, né? Mas.
0: Não lembro.
2: Eu acho que não era pela Mampo.
0: Não, era a outra. A de baixo ali.
2: É, o Cacuete.
0: Isso. Era aquela. Começamos, porque foi, eu acho que. Depois foi, não sei se a gente já tinha liga naquela época, né? Mas foi onde começou com a liga, depois. Mas foi bacana, foi histórico.
2: Sim.
1: Foi na liga, né? Foi na liga, né? Ou foi no Municipal? Tu e o
0: Belmiro? Eu e o Belmiro foi na liga, eu acho.
1: Foi na liga,
0: eu
1: acho.
0: Eu acho que foi.
1: Não sei se foi na liga ou no Municipal.
0: Não, de terno foi no Municipal?
1: Foi no Municipal.
0: Foi no Municipal. E eu joguei. Teve um ano que o Nova Brasília jogou a primeira divisão que podia fechar 35. Você lembra? O meu, meu time sentou no banco do vestiário e foi em direção, quase lá no muro, lá na Dali Clau, assim, meio fio.
1: E era aberto, tinha, né?
0: Tô te falando.
2: Que loucura.
0: Podia substituir 5, eu acho, só. Nem era que nem hoje 7, acho que era menos.
3: O técnico tem que ser bem calmo, né?
2: Queria ver o Delonei Ness pegar o nome do suplente.
1: Já dava um pau, nossa, não precisa disso.
0: Tem história.
2: Proezas, né? Proezas.
0: Tem história.
2: Campeonato Sombrense. É bom daqui a pouco o pessoal fazer uma dessa aí também, né? Numa final aí do Campeonato Sombrense, da terceira, segunda, primeira, né? Fazer uma legal dessa aí. Tô dando ideia aqui, né? Mas vamos lá. Ô, Rochinha, última pergunta aí, pessoal, aí pra fechar e liberar a turma.
1: Eu acho que a gente perguntou bastante, né, Felipe? É só.

0: já perguntamos, né? Tá tudo certo? Como é que vai o time do Nova Brasília? Completo? Tu falou, o Cristiano provavelmente não vai, né, pra partida.
1: A gente aguarda até sábado, né? A gente tá na torcida pra que ele tenha condições de jogo.
0: Né? O que, que foi o certo que aconteceu com ele?
1: Ele
2: não foi, frouxou a barriga, tu falou? Não, quem não veio aqui que tava com
1: o... Ah, não, esse é o que não veio do meu jogador.
2: Isso.
1: Foi o Caleb.
2: Ah, o Caleb,
1: que ele tem... Não. Agora ele disse, ele deu uma gaitada. Ele disse, não, Silvio, eu achava que era virose, né? Tolerância à lactose.
2: Ah, bom, bom.
1: E eu... É engraçado que eu tenho... O teu irmão que cria vaca, assim, né? Ele tem duas. Ele tem a vaca gorda e a vaca magra, né?
2: Vaca gorda e a vaca magra.
1: É que a vaca gorda é o leite normal, né? E a vaca magra é pra quem tem intolerância à lactose. Ele tem as duas, cara.
0: Vai, Felipe.
2: Tá bom, tá?
1: Sim, ele queria. Ali embaixo, lá na baixada. O cara foi lá, daí o cara queria comprar, né? Ele disse, não, só vende aquela, que é a gorda, né? A magra ele não queria vender.
0: Porque ela já faz leite sem lactose.
1: Isso, porque aquela é pra quem tem intolerância à lactose.
0: Sem gordura?
1: Sem gordura.
2: Eu vejo cada coisa.
1: É sério, cara.
0: O cara pergunta uma coisa séria aqui, né, cara?
2: Novo método aí pra quem tem ela é comprar uma vaca magra.
1: Sim, pra tolerância à lactose é vaca magra.
0: Ai, ai, ai. Mas deixar um convite aí pra...
1: Convite pra torcida. Pra torcida, né? A gente também tem o uniforme, a torcida também tá usando as camisetas do nosso time. Ali na torcida tem que fazer.
0: Domingo eu vi, tinha bastante gente com a torcida.
1: A gente tem bastante. Rapaz, nós temos dois garotos ali que eu até era pra ter falado. A gente tem dois garotos ali que estão vindo. Muito importante, joga muita bola, todos os dois jogam muita bola. É uma assim, a ideia da gente é preparar pro Nova Brasília, mas a gente sabe que pode perder. Mas quem buscar aqueles garotos um dia e dar uma olhadinha neles é o Jefferson e o Mikael. São dois gurizinhos, novinhos, cara, mas assim, tem um espírito muito bom. Então, deixar o convite pra tua torcida, deixar o convite pra Nova Brasília, deixar o convite pra todos, né, quem gosta de esporte, vá no estádio da Anja, domingo às 8:30 da manhã, assistir a revanche, né, Nova Brasília e Família Ribeiro, um time bem aguerrido, né? Um time bem difícil de jogar, mas vamos pra lá, vamos pra cima e que vença. Não digo melhor, porque pode ser nós, né? Que vença o que vencer, a gente vai. Se nós passar, claro, a gente quer passar, mas se não vir, a gente vai ficar na torcida da Família Ribeiro, porque a gente é família também, né? Então já deixo meu abraço aqui a todos.
2: Perfeito, valeu Silvio, obrigado mais uma vez pela tua vinda aqui. Costela também, recado final, né? E convidar o pessoal aí pro jogo de vocês, então, domingo.
3: Domingo, então, jogo aí na Santa Fé, quartos de final aí, Sanga Negra, Japa City aí, deixar o convite aí pra todo mundo aí, os ouvintes da rádio aí que gosta de um jogo bonito, de um futebol aí ofensivo aí nas partes de duas equipes aí. Vai ter um jogão lá na Santa Fé aí. Vamos, se Deus quiser aí, vamos sair a classificação, Sanga Negra aí. Mas a gente sabe, claro, respeitando o time de Japa City aí, sabe que o jogo é difícil. Vai ser decidido em detalhe. E é isso aí, vamos.
0: E quer da semana cima. Que vem aqui de novo na cadeira ou não, Gustavo?
3: Cara, na minha ideia, assim, é mais umas três vezes aqui na cadeira.
0: Isso aí. Tu também é, Silvio?
1: Mas eu quero vir aqui trazer a traça de campanha e botar aqui.
0: Então é, né? A conta dele é as três, é porque tem antes da final e depois, né? Que traz a taça.
1: Mas é.
2: Perfeito, Costela. Sucesso aí, bom jogo pra vocês aí. Muito
3: obrigado.
1: Na próxima quarta-feira eu passo, venho aqui, se vocês me convidarem, né? Claro.
2: Tá convidado? Aceita, tá.
1: Pra eu passar o ganhador.
2: Se passar, está convidado.
1: Se não passar também, que eu tenho que sortear igual do.
2: Tá.
1: Eu mando, né, pelo WhatsApp.
2: Vamos deixar vir, né? Vai que a gente
0: vai. Vai que sobra um negocinho.
2: Não precisa ser 50, só uns 10.
1: Se quiser o leite também dá pra quem tem tolerância. Fala pro meu irmão. Com tolerância, leite da vaca, leite, com tolerância, lactose.
2: Intervalo, tchau.
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Muito bem, o MampTube Sports está de volta, 1:02, e lembrando que no outro bloco, a gente vai pro intervalo daqui a pouco, novo, e no último bloco a gente faz o sorteio aqui do rodízio de pizza e também da pizza do Mauri Pizzaria, né? 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

0: as vendas irão alavancar, né? Ô, Rochinha, ainda falando sobre a Terceirona Sombriense, uma rápida análise aqui, projeção desses jogos aí que teremos pela terceira divisão nesse fim de semana. Teremos aí também, além dos jogos aí que a gente projetou aqui, teremos SPG e Master Jaguarari também, né?
1: Duas equipes que também já se enfrentaram na fase de grupos, né? Eles eram do mesmo grupo. É, como o regulamento permite isso, né? Pela questão do primeiro mais, a classificação, tem a classificação entre os primeiros, entre os segundos e entre os terceiros, tu pode enfrentar a mesma equipe do teu grupo. O SPG venceu por 1-0 esse jogo, né? Mas sabemos que é uma grande partida. O SPG montou um grande elenco, né? Tem um time muito bom. O Master Jaguarari tem esse time aí, que é um time já que é acostumado a jogar junto, né? Tem aí isso também no time, né? A questão do entrosamento. A expectativa de um grande jogo. Vejo o SPG um pouquinho à frente do Master Jaguarari, mas que a gente sabe que no futebol não existe. Depois existe o favorito antes de iniciar a partida, né? Depois que começa, isso cai por terra, né? Mas o SPG vejo um pouquinho à frente do Master Jaguarari.
0: SPG e Master Jaguarari se enfrentam às 8:30 da manhã do domingo no estádio Antônio Santa Helena. Teremos aí no João Silva, no mesmo horário, Rússia e Coab City.
1: Aí é jogão. Jogão, né? O Rússia com esse elenco todo aí, né? Até o Marcos mandou mensagem aqui que eles vão com 8 desfalques aí pra essa partida, né? A gente sabe do elenco que tem a Rússia, né? Tem os meninos aí que foram pro Grêmio de Bagé, né? O Serginho e o Cauã. Então, são desfalques, né? O Lucas, goleiro, que, né, já trocou ali, não vai mais jogar, né? Agora é o Coca, goleiro de fora. O Luanzinho, acredito também, não sei se já tá apto também, talvez não vai pro jogo. Então, são vários desfalques aí que tem a Rússia. Mas que também vejo a Rússia, né? O Regi tá aí nos ouvindo também, montou um grande elenco. Mas vejo a Rússia, pela primeira fase que fez, um pouco à frente da equipe do Cap City. Mas como falo, favoritismo é sempre antes de iniciar a partida, depois Sim. isso cai por terra, né? E ganha quem jogar melhor, quem errar menos.
0: E temos Família Ribeiro e Nova Brasília, esse jogo na Anja, no Antônio Luquina, é o repeteco do último confronto, né?
1: É isso que a gente já conversou aqui, né?
0: Isso,
1: você falou dos falcos que tiveram nessa partida aí, né? É um jogo bem equilibrado, duas equipes que eram da mesma chave também, mas também vejo aí talvez o Ribeiro, pela partida que fez, depende se o Nova Brasília vai conseguir botar o time completo, né? Eu vejo o Família Ribeiro um pouco à frente também.
0: E Japa City Senga Negra se enfrenta também às 8:30 da manhã no estádio da Santa Fé. O Costela já falou do time deles e do outro lado o Japa City também, né?
1: Cara, esse talvez seja o jogo mais equilibrado, assim, todos são equilibrados, mas assim, mais difícil até de dar o palpite, sabe? Porque são duas grandes equipes, fizeram uma primeira fase muito boa e se enfrentaram nas quartas. É um jogo bem difícil de ter dar um palpite. Sanga Negra fez uma boa primeira fase, assim como Japa City, então é um jogo bem equilibrado. São os segundos aí, né, de cada grupo. Então é até difícil de palpitar aí. A Sanga Negra leva um pouco mais, assim, pela questão da crescente que vem, do ano passado foi semifinalista. O Japa City tá se reformulando agora. A gente sabe que tem essa parceria aí com o Made in Japa, né? Mas é um jogo muito equilibrado, até de dar o palpite, mas vejo ainda a Sanga Negra um pouquinho à frente do Japa City.
0: Perfeito. Então essa é a agenda então da terceira divisão do Campeonato Sombrense nesse domingo aí, 8 da manhã, 4 jogos aí pro pessoal.
1: Japa City, que tem um dos artilheiros da competição, né, Giovanni?
0: Perfeito. Bom, de amador do Campeonato Sombrense é hoje, e por isso é hoje, por isso, né? Vamos lá, é por isso é hoje. Amanhã o pessoal da segunda divisão vai estar por aqui e a gente vai projetar também a segundona, né? E consequentemente, sexta-feira, a primeira divisão, né?
1: Sim.
0: Deixa eu só passar aqui antes do intervalo. Hoje teremos aí agenda também aqui pelo Regional de Futsal da LAVME, a partir das 19h. Na quadra Cidadã, é aqui em Sombrio, né?
1: Isso.
0: Sub-19 masculino, Sombrio Meleiro, No mesmo espaço, às 20 horas, né? O 40 mais, Sombrio e Meleiro, Livre Feminino, Fênix, DME de Jacinto Machado, enfrenta o DME de São João do Sul. E às 22 horas, também na quadra Cidadã, sub-16, SPG enfrentando a representação do Pit Stop, agenda de

0: hoje, portanto, o Regional de Futsal da LAVME. Vamos ao intervalo. Em seguida, a gente volta com os sorteios do rodízio e da pizza e também os destaques do futebol profissional. Agora, 1:08.
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Muito bem, estamos de volta, a sequência aqui do Mampituba Esportes, de 1 da tarde, 12 minutos, e lembrando que na Maori Pizzaria tem rodízio de pizza quentinha, buffet de comida caseira, ilha de sushi e muito mais. 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

0: Ô Rocha, vamos lá, temos já o sorteio, vamos fazer o sorteio então aí do Rodízio e Pizza?
1: Sim, vamos, bora.
0: Vamos lá. Primeiro número aí, é o número...
1: Deixa eu só ver aqui.
0: Pela ordem aqui dos comentários, né? Vamos lá, pela ordem dos comentários na nossa live do YouTube.
1: Esse vai ganhar um rodízio, certo?
0: É, um rodízio, é o prêmio de ontem que a gente acabou não fazendo, né?
1: Número 17.
0: 17, pela ordem aqui dos comentários na nossa live do YouTube. É, a pessoa pode, por quem quiser acompanhar, pode abrir a live ali e acompanhar também, né? O número certinho ali na ordem da chegada aqui nos comentários, no nosso chat. Reginaldo isso. Ferreira, quero rodízio e pizza. Inclusive pediu isso, é o 17º comentário da nossa live. E o outro?
1: O outro sorteio é de uma pizza, né, Felipe?
0: É, uma pizza, né?
1: Isso. Sorteador 37.
0: 37, tá aparecendo aí na live, né? Isso aí, tá? Não, bota bem na frente do teu rosto aí, senão não aparece. É mais, isso aí. Tá ali, 37. Bota pra baixo, um pouquinho mais pra baixo, aí não apareceu nada, mas tudo certo aí.
1: Por causa da claridade, né?
0: Claridade, não funciona. Mas vamos lá, 37 é a Márcia. Márcia Pedroso Gonzaga, né? Márcia Pedroso Gonzaga, oba, quero pizza. Então, ganhou uma pizza, então, da Mauri Pizzaria. Reginaldo Ferreira ganhou o rodízio e a Márcia Pedroso Gonzaga a pizza. Vamos lá, Rocha, vamos lá agora para tirar até amanhã, né? Até amanhã, quinta-feira. Hoje, quarta e amanhã, quinta. Depois não retira mais, tá legal? Vamos ao futebol profissional.

0: 1h15, reta final do Mampituba Esportes, atualizando para você os destaques da Copa Libertadores da América. Tivemos ontem vários jogos, entre eles brasileiros em campo. Fluminense venceu Bolívar por 2-1, Rosário Central 4, Universidade Central 0, Coquimbo Unido 3, Tolima 0, Santa Fé 2, Platense 1, Juárez Red 1, Mirassol 2, Boca Juniors 1, Cruzeiro também. Um bom resultado pro Cruzeiro, né? Fora de casa, lá na Bomboneira. Independente del Valle 4, Libertad 1. Já pela Copa Libertadores da América, hoje teremos aí os seguintes jogos. A agenda desta quarta-feira, às 19 horas, teremos o Nacional do Uruguai recebendo o Universitário. Às 21h30, Flamengo e Estudiantes. No mesmo horário, a LDU recebe o Lanús. Ainda às 9h30, o Palmeiras recebe o Cerro Porteño. Às 23 horas, o Cusco recebe o Independiente Medellín e o Júnior Barranquilla recebe o Sporting Cristal. Agenda de hoje na Libertadores. Já os resultados, confirmando aqui o placar de ontem na Copa Sul-Americana, tivemos o Montevideo City Torque 4, Deportivo Riestra 1, esse jogo aqui pelo grupo do Grêmio. O City Torque já está com na liderança com 12 pontos. Tivemos ainda o Dax Italiano 2, Barracas Central 0, São Paulo 1, Milionários também 1. Tu viu o que aconteceu no jogo de São Paulo? Que loucura! O lance do Milionários, estava 1-1 o jogo. Milionários estava saindo. Tava saindo a toda pro campo de ataque para fazer, quem sabe, o gol. A tendência era fazer o gol. Passou alguns segundos ali, o juiz terminou o jogo no ataque. Os caras estavam no ataque.
1: Mas deu tempo.
0: Mas há um tempo atrás, assim,
1: Mas não mudou.
0: Mudou, né?
1: Mudou.
0: É.
1: É igual futsal agora, na verdade, né? Claro que vai dar malandragem do árbitro também, né? Mas.
0: Mas os caras foram pra cima da arbitragem lá. Foram pra cima. Deu um bate-boca lá no apito final aí. Pessoal do Melionários, como diria Fernando Lagarreta. Tivemos ontem ainda América de Cali 1, Tigre 1 e esse jogão aqui, né? Deportivo Cuenca 2 e Deportivo Recoleta também 2. Jogaço, né?
1: Deportivo o quê?
0: Recoleta?
1: Não, Cuenca.
0: Cuenca?
1: Eu vi um pouco desse jogo do São Paulo, Felipe, até tava vencendo por 1-0 ali, depois eu vi que.

0: São Paulo com Dorival, né?
1: É, e o Milionários teve até um pênalti, né? Que não converteu também, né?
0: É. O destaque ainda para hoje, né? Na agenda esportiva, teremos... Deixa eu ver aqui.
1: Tem Sul-Americana e tem Libertadores, né?
0: Isso. Vamos passar agora a confirmar o agenda de hoje na Sul-Americana. Teremos aí às 19 horas Boston River e O'Higgins. Olímpia e Vasco também às 19 horas. No mesmo horário, Santos recebe o São Lorenzo. Às 21 horas, Independente Petroleiro e Botafogo. Grêmio recebe o Palestino e às 21h30 o River Plate recebe o Bragantino. É a agenda de hoje na Sul-Americana. Destaque de ontem ainda pelo Brasileirão da Série D. Tivemos aí um confronto aí entre São Joséense e São Joséense 0, Azures 1. Jogo aí no grupos da Série D, né? Grupos regionalizados aqui do Campeonato Brasileiro da Série D, rodada número 7. Tivemos ontem ainda Premier League, né? O Chelsea 2, Tottenham 1. Tu viu alguma coisa?
1: Não vi. Eu vi que o Manchester City empatou, né?
0: Isso, 1-1.
1: E com isso o Arsenal sagrou-se campeão.
0: Pois é.
1: Depois de 20 anos, né?
0: Isso, exatamente.
1: O Arsenal que tá na final da Champions também, né?
0: Exato. Vamos ver aqui, temos hoje também Copa do Nordeste, semifinal às 21 horas, tem Vitória e ABC de Natal. E o Fortaleza recebendo o Sport, jogos importantes e hoje também na Copa do Nordeste, onde vamos conhecer aí.
1: Copa do Nordeste que tem da vaga a Copa do Brasil também, né?
0: Isso, exatamente.
1: Campeão, né?
0: Bom, e teremos também Copa Sul-Sudeste. A Copa Sul-Sudeste a gente quase não fala, né? Mas é importante a gente ressaltar também que hoje tem dois jogos. Semifinal, hein? Jogo de ida, Novo Horizontino e Chapecoense. E teremos lá no Jorge Ismael de Biase e no Raulin de Oliveira, o Raulinão. Teremos aí Volta Redonda e Avaí. Então tem dois Catarina envolvidos aí, né?
1: Pode dar uma final catarinense,
0: pois
1: né? Chapecoense e Avaí.
0: Seria legal, né? Ninguém tá dando muita bola, né? Mas vamos lá.
1: Dá vaga, eu não lembro se dá vaga pra Copa do Brasil, isso aí.
0: Deixa eu ver aqui, o Santos, vamos lá, destaques agora do GE.com. O Santos está pedindo anulação de jogo por substituição errada, Neymar, não vai levar.
1: Isso aí. Foi um erro grotesco, né? Na verdade, né? Foi um erro do cara ali, do quarto árbitro, né? Mas o jogo tava 3-0 já também, não.
0: Destaque aqui, deixa eu ver aqui ainda. Festa do Arsenal, jogadores ficam na rua até madrugada e geram cenas inusitadas. Só imagino, né?
1: Depois de 20 anos, né? O clube ser campeão.
0: Mourinho esperado em Madrid e contrato com o Real pode ir até 2029. Também destaque aqui do GE.com. Deixa eu ver aqui. Vamos lá. Tem uma informação envolvendo a Chapecoense. A Chapecoense foi condenada a pagar R$450 mil à família do jornalista Giovanni Klein, um dos 71 mortos no trágico acidente aéreo de 2016. A tragédia completa 10 anos. Ele era repórter da RBS TV aqui em Santa Catarina, RBS TV de Chapecó. Tinha 28 anos e atuava na cobertura esportiva do Oeste de Santa Catarina. Gaúcho natural de Pelotas, estava na RBS TV desde 2014. Então tá aí, né? Situação aí que a justiça acabou aplicando aí pra Chapecoense. Roxinha, hoje tem Grêmio, o que tu espera do duelo?
1: Então, Felipe, a gente sabe que o Grêmio não faz campeonatos distintos aí, né? Tanto na Copa do Brasil quanto na Sul-Americana, comparando com o Brasileirão, tudo bem que agora conseguiu sair da zona do rebaixamento. Mas eu acho que o Grêmio tem que ganhar desse time do Palestino em casa, né? Tem que fazer o dever de casa, né? Sabe que fora o Grêmio não ganha mesmo, mas em casa eu acho que deve ganhar aí sim. Apesar de já ter falado aqui que torce pro Grêmio cair fora, né? Mas eu acho que o Grêmio vence esse jogo.
0: O Grêmio que vai a campo hoje, provável escalação com Everton, Luiz Eduardo, Wagner, Leonardo e Vieri, com 3 zagueiros. Na lateral direita, Pavon. Na esquerda, Pedro Gabriel. No meio, Leonel Pérez, Noriega, Gabriel Mac. E na frente, Amuso e Carlos Vinícius. Tá de acordo isso aí?
1: É o que tem de melhor, né? Não tem muito aqui. Apesar de não gostar de 3 zagueiros, né? Mas...
0: Não gosta?
1: Não.
0: Bom, a Copa Sul-Americana aqui que tivemos o jogo do grupo do Grêmio ontem. E o grupo do Grêmio aqui, o Montevideo City Torque é o líder isolado com 12 pontos.

0: pontos. É o seguinte, né? É, classifica o melhor primeiro colocado de cada grupo e o segundo aqui vai para uma repescagem, né?
1: Enfrenta o que vem da Libertadores.
0: É. Então o Grêmio vai ter que vencer o seu jogo, né? Tá, o Grêmio tá com 7 pontos, vai a 9, né? É, não 10, vai a 10 pontos.
1: 10 pontos.
0: Vai a 10 pontos. E depois, né? Na última rodada, o Grêmio recebe o City Torque na Arena, no dia 26. Aí vai ter que ganhar deles, né?
1: Pode ir a 13.
0: Vai a 13 aí. Então,
1: vai depender só de si.
0: É, se empatar hoje aí já, não vai terminar na.
1: Já mesmo ganhando.
0: É complicado, né? Vai ter que ir duas vitórias agora na Sul-Americana se quiser sonhar com coisas melhores aí. Fechou por hoje, Rochinha, a seleção brasileira aí?
1: Fechou, Felipe? Eu ia ter que perguntar, não. Vamos falar da seleção brasileira?
0: Dá tempo,
1: o que
0: ainda.
1: Que tu achou, Felipe?
0: Um minuto pra te falar.
1: O que que tu achou, não?
0: Eu já falei ontem, agora fala tu aí.
1: Não, mas eu não tava.
0: Eu não levaria o Neymar.
1: Tá, só isso? Não. O que que tu achou da escalação, sim, do...
0: Cara, tem jogadores ali que a gente nunca ouviu falar ainda, né?
1: Sim.
0: Como vem acontecendo nos últimos anos as convocações da seleção brasileira.
1: Tem jogador assim que não conhece?
0: Ah, tem um pessoal da frente ali que não tem uns ali que nunca vi na seleção brasileira. Agora vamos ver que se vai estar nessa preparação aí. Vai ter algum esboço de time, algum entrosamento, né? Eu acho que entrosamento zero, né? Vendo outras seleções aí mais experientes que já jogam juntos há algum tempo. Acho que sai bem na frente, né? Seleção brasileira não é favorita a ser campeão mundial, não.
1: Assim que é bom. Assim que é bom. Ser favorito é melhor ainda.
0: Mas já não vem sendo favorito algumas Copas, né? Isso preocupa.
1: Isso é preocupante, né? Porque a seleção brasileira sempre foi uma referência, né? O futebol brasileiro sempre foi uma referência, né? E há anos já vem com essa. Não vem mais com esse favoritismo, né? Mas eu vejo, assim, que. No contexto geral, assim, o que me surpreendeu foi o próprio Everton, né, do Grêmio, sendo convocado ali, é muito bom goleiro, né, mas tinha essa possibilidade, até porque os outros goleiros, vou te dizer que até os nossos goleiros titulares ali não estão numa fase muito boa, nem o Alisson, né, que tá de lesão aí, e nem o Ederson, né, então o Bento falhando nos últimos jogos também foi, eu acho que foi um fator que pesou, né, pra ele não ter ido pra Copa. E o Everton, um goleiro aí com histórico grande, campeão olímpico.
0: Já tava cogitando, né? O gurizinho do Corinthians lá, mas também não foi, né?
1: O Souza, mas também não. Quando foi pra seleção também tomou uns dois pirulos lá também, que eu acho que daí o.
0: Meio frangueirão, né?
1: Então, pra mim, assim, foi uma surpresa, assim, dessas surpresas, né? João Pedro não ter ido também, eu acho que até caberia o João Pedro nessa seleção aí. Mas aí talvez Neymar não iria, então foi, eu acho que pesou também nessa situação. Eu acho que pra mim, assim, dentro do que tem as possibilidades, assim, eu acho que é Lucas Paquetá, talvez, também não. Cara, não sei. Né? Pra mim já.
0: Já deu, né?
1: É. Não é um cara que, tipo assim, igual o Neymar, que é um cara que vai entrar, talvez, se ele quiser, ele vai fazer a diferença, porque ele tem muito futebol, né? Ele tem muita. Como é que eu vou te falar? Ele tem muito recurso, né? Então, essa é a diferença, né? Do Paquetá. Não tem nem como comparar Paquetá com o Neymar, né? Mas, assim, pra mim não precisava ter ido. Mas eu acho que, de resto, eu acho que é isso aí. Agora é torcer pra seleção brasileira, né? E eu acho que nós, como bons brasileiros, amantes do futebol, Felipe, temos que torcer e que, quem sabe, trazer o Hexa, né? Tão importante pro nosso Brasil.
0: Valeu, Rocha, até amanhã.
1: Valeu, Felipe. Agradecer a todos os ouvintes aí pela parceria, né? Mais um grande programa junto aí. E amanhã, se Deus quiser permitir, estaremos aí novamente.
0: Sendo Alvo,
1: grande abraço.
0: Valeu, Alvo, Construções Materiais, Funerária Santa Terezinha, Farmácia de Lucas, O Casal Dentista, RS Cintores, Restaurante Panela de Barro, Mais Delivery, Mauri Pizzaria, Mercado Açougue Ferreira. Obrigada, grande audiência, né? Muitas participações hoje aqui. O pessoal ainda participando, não dá tempo para mais nada. Gente, amanhã tem mais, 12 horas. De volta por aqui, o Rochinha com Mampituba Esportes. Vem aí daqui a pouco, Fernando Lagarreta, o Galpão Nativo. E eu volto amanhã, 6:30 da manhã, na Integração FM 91.7, com as notícias.

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0: Cidade informa a temperatura.
1: Estamos com 17 graus.
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1: E daí, tchê, buenas tardes, amigos e amigas ligados aqui na número 1 da música gaúcha, quarta-feira, e quarta-feira bonita, fria, logo cedo aí, mas lindona, né? Show de bola aí nesse 20 de maio, dia de número 140 do ano, faltam 225 dias pro fim de 2026. Essa quarta-feira em que se comemora o Dia Mundial das Abelhas, Dia Nacional do Pedagogo e também Dia Nacional do Medicamento Genérico. Vamos lá, genericamente chegando aqui no nosso galpão nativo, na número 1 da música gaúcha. Eu sou Fernando Lagarreta, tô batendo ponto aqui, vou ficar contigo até as 18 horas. Dá licença? Então vamos junto aí. Até lá, tocando as pandangueiras, 4 horas de baile por aqui, na tua parceria sempre. 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E aí, tudo bem por aí? Então, vamos que vamos. Liberando o WhatsApp 48 35 33 2000 para participação dos amigos e amigas, pessoal que tá no trabalho, que tá no trânsito por aí, turma da obra, né? Do comércio, enfim, todos os setores, pessoal da costura também nos acompanha e nos levam de carona tapetão afora aí, né? E ainda pelo portal mampitubafm.com ou nosso aplicativo aí no teu Android ou iOS, ainda com assistente virtual também nos ouve, pede pra dona Alexa lá. Mampituba FM 99,5 já sai carcando gaita por aqui. São 2:06. Vamos começar nosso fandango? Então tá bueno. Uma ótima, excelente tarde para todos. Vamos dar uma atualizada no termômetro agora. Daqui a pouco ele deve dar o pico ali. Estamos com 19 agora, é isso? Deve estar sendo aí em torno da máxima agora, mas vamos que vamos. Bora esquentar a tarde da quarta-feira.
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0: Esquentou o sol, batemos a máxima, estamos com 21 graus.
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0: Essa é a número 1 da música gaúcha. São 2:24. Ajustamos a temperatura em 21 graus aí pro início da nossa tarde por aqui. Agora vamos ajustar nosso WhatsApp. Vamos ver onde anda o Zeca Batata. Tá nos levando por aí. Nós andamos passeando aí, né?
1: Boa tarde, Fernando. Tá, Zeca Batata, voltando da lida por casa agora. Ligadito na 99.5 aí. Doutor, roda aí a ciganinha feiticeira aí. Pra todos que estão na escuta, guri.
0: Tá certo, beleza? Já vamos chamar essa cigana aqui, já na cincha aqui, já na arrancada aqui, né? Beleza. É, não é cigada, rapaz, cigana. É, cigada não dá certo. Pronto. Aí separa aqui, ó. Pronto, aí está. Deixa eu ver, o Borelli aqui quer ouvir o que é? Bailanta do Tibúrcio, dando seu buenas aqui pra todo mundo ligado aqui na programação 99,5. Só começando embalo, só começando fandango. São 2:26 agora.
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vamos aos números. No quinto prêmio, 3.405, 3.405. Quarto prêmio, 9.129, 9.129. No terceiro prêmio, 6.225, 6.225. Segundo prêmio, 3.307, 3.307. E no primeiro prêmio, Loteria Carioca, horário das 14 horas, 9.370.

0: paradinha e volta já trazendo a sequência. Tem mais participações chegando aqui.
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0: Hora certa, Unimed, 18 minutos para as 3.
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0: tem coisa boa. E graúda também, né? Diário de um Fronteiriço, antes Grupo Quero Quero. Teve o Fígado de Aço aqui também, Dois Tombos do Chiquito e Bordoneio. Tô devendo um destaque da hora aqui pra turma, já saiu, né? Já saiu das 2h40. Então vamos fazer o seguinte, vamos direto pro intervalinho aqui, já já estamos de volta. 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
0: Conferindo, 3:02.
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0: com a sua FM Nativa, 3:06 agora. Vamos atender a turma que tá aqui ligada com a gente. Vamos começar pelo Jonas, que tá na área aqui. Fala, meu amigo.
1: Boa tarde, meu amigo Fernando. O possível toca pra nós, os tiranos, o fim de semana, pra nós alegrar essa quarta-feira, tarde, solarada em Lauro Miller, né? Tamo aqui com a JBL no último volume, só que tá um pouquinho desligado porque a gente tá se comunicando, mandando áudio aqui, né?
0: Galo, velho.
1: Via Bluetooth aqui, mas a cidade de Lauro Miller está ouvindo a 99.5.
0: Beleza.
1: Tô fazendo uma festa, trabalhando aqui, quebrando umas pedras aqui em umas paredes e curtindo a programação do amigo aí e Lauro Miller inteiro acompanhando o seu trabalho. E um abraço aí pra todos os ouvintes que estão curtindo a programação. Um abraço.
0: Buenas! Buenas, grande Jonas!
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0: chuva, não é rodeio, diz o Portal Gaúcho. Antes teve Paulinho Mocelin com o Pancoso, ainda canto alegretense, a versão do Tchê Barbaridade, e ainda os Tiranos abriu com fim de semana aí nas pedidas da turma ligada aqui na número 1 da música gaúcha. Seguimos no embalo fandangueiro por aqui, direto até às 18 horas. Uma parceria da turma ligada junto com a gente por aqui, o amigo Mike Carboni, juntamente com o vice-patrão do CTG Porteira do Faxinal, Adriano, tá ligado junto com a gente aqui, pediu Chacreiros. Vamos atrás aí pra turma ligadona aqui na programação 99, hora de dar um giro aqui, atualizar o nosso termômetro, vamos lá.
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0: E termômetro mostra 19 graus.
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4: Muito bem, 3 horas e...

0: até às 18 horas com as pandangueiras aí pra turma grudada aqui na programação. 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
1: Tá precisando engatar o terra ali.
0: Vem cá, vou ter que engatar o terra aqui, vem cá. O Sérgio tá ao vivo nos estúdios hoje com a gente aqui na 99.

0: da coluna, dor nas costas, dores nas pernas, cãibra, formigada, isso ajuda bastante. 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
1: Na idade do condor, né?
0: Exatamente. 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
1: O Zeca tava aqui agora, pouco, disse que já tava chegando em casa.
0: Ele me doou, vou lá pegar a batata dele. 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
1: Ripiou.
0: Então, eu tô aqui da volta, né? 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
2: Bem, Sérgio, boa tarde. 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Ontem, antes de ontem, eu dormi uma noite no teu colchão. Agora, essa noite, eu dormi outra. As pernas
1: o quê?
2: Boa tarde, meu amigo Fernando. O Sérgio aí que é o seguinte, ó. 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A primeira noite melhorou uma perna. A segunda noite melhorou a outra. E eu acho que agora vai melhorar o corpito todo, né? Porque eu tô virado num ninja, cara, tá? Puxando o Sérgio aí, ó. Ele não faz milagre, mas olha, que ajuda bastante, ajuda, tá?
1: Tá certo.
0: É o Zeca Batata?
1: Zeca Batata.
0: Zeca Batata.
1: Penso que
0: gente boa da melhor qualidade. 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E agora a gente vai fazer mais umas visitas por aí. Rapaz, não foi fácil subir a escada, tá, cara? Não foi fácil. Como é que é o nome da secretária ali?
1: Elísia.
0: Enísia?
1: É.
0: Rapaz. Que Enísia?
1: Ah, eu chamo ela assim carinhosamente, Elísia.
0: Elísia, né? Ah, não é Enísia. Elísia.
1: É.
0: Aí perguntou se eu queria um tubo de oxigênio.
1: É apelido, né? Só apelido.
0: Ela assim também, pensei que tu tá bem mais gordo. Não, só um pouquinho, né? Que tá doido. O preço da gasolina aí tem que emagrecer, o carro não aguenta.
1: Tu vai pra onde agora, Zé?
0: Hã? A louca do tricô.
1: Arroba a louca do tricô. Quem quiser comprar casaco de lã, né? Blusa de lã, agora nesse inverno aí.
0: E o Zé Coxinha?
1: Tá com promoção. E o Zé Coxinha tomou choque, cara, que literalmente. Toca aí, rapaz. Pode tocar, não vai ter dar choque.
0: Isso aí é falta de fio terra.
1: Toca, rapaz.
0: Isso aí é falta de fio terra. Então tá, gente. Aquele abraço. Valeu. Fui.
1: Pra gente cuide. Não passar a informação, como é que se diz, pela metade, né? É que o da Boite entrou no estúdio aqui. Foi... Não, já foi pegar o microfone ali.
0: Tomou choque.
1: Tomou-lhe um choque. Mas foi uma descarga elétrica porque tava sem o fio terra. Enxergou o Sérgio, pronto, descarregou.
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1: Grande Sérgio. Tá aí o café?
0: O café eu vou ali buscar agora.
1: É?
0: Vou.
1: Ô, Elísia, tem bolo de milho ali no...
0: Não, eu vou ali buscar um instantinho. Vou ali buscar o bolo de milho, a torta de chocolate com morango e o café com leite.
1: E o café com leite.
0: Hoje
1: estamos em três aí. Então, né? Normalmente vai vir...
0: Não, eu ia trazer só o bolo de milho, mas como eu vi o da Boit aqui, já vou ter que reservar.
1: Já abandonou o escritório dele, 3x já tá
0: salada.
1: Voltando.
0: 3x salada.
1: É tudo louco que nós não veio. Falando nisso, vamos aproveitar que o Sérgio está aqui, vamos lá na Alemanha agora aqui. Vamos até a Alemanha falar com o nosso amigo Bondiolo, que já me manda o copo da gelada essa hora aqui. Que é isso, Bondiolo?
3: Boa noite, moço, tudo certo? Coloca aí pra nós, noites campesinas com porca véia.
1: Mas é velho.
3: Vê se lá pra turma do CTG Fronteira da Serra, Agropecuária RF, seu Maurício, seu Alexandre. Pra todos que estão na escuta. Valeu, bateu água, bateu sede, bateu de tudo. Tudo de bom, grande abraço.
1: Valeu, abraço pra ti aí, bom dia. Ele tá lá na Alemanha, lá, né?
0: Fuso
1: horário pegou ele bonito lá, né? Tá certo.
0: Pergunta se ele anda com Edo muito.
1: Ele tá te ouvindo lá.
0: É? Tá. Abraço. E aí?

0: Tá comendo muito repolho?
1: Chucrute.
0: Chucrute?
1: Não, quem fala em chucrute é o Pedro. O Pedro que gosta do chucrute.
2: O Sérgio tá aí, ele trouxe o chucrute.
0: Pô, traz o chucrute aqui pro Felipe pra ver se o choque sai.
1: Ah, mas Deus o livre. Não. E quem aguenta ele amanhã no estúdio, né? Tu é louco? É de certo. Abraço pra ti, ô Sérgio. Vai.
0: Fui, vou ali buscar o café.
1: Vai lá fazer tuas visitas.
0: Vou buscar o café.
1: Ah, vai buscar o café primeiro, tá? Depois a gente te libera pra fazer as visitas.
0: Tá bom.
1: Tá bem?
0: Falou, Zeca, eu vou aí buscar tua batata.
1: Aí. 26 pras 4.
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0: Dona Undina tá na Praia Grande, pediu Nas Flores do Jardim. Hoje vai dar tempo, Dona Undina. Já vou tocar aí no próximo bloco aí pra amiga, beleza? Fechado assim? Então tá, vamos ali no intervalinho, jogo rapidíssimo. Já já estamos de volta trazendo a sequência pra ti. Antes vamos ao nosso destaque da hora. Destaque é pra Quina, que teve ontem Loteria Caixa.
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0: Sorteio da Quina, concurso número 7.029, realizado ontem no Espaço da Sorte em São Paulo, não teve ganhador na faixa de premiação principal. Acumula para hoje 13 milhões e meio de reais. Já dava, né? Já dava, já dava. Vamos aos números aí: 13, 14, 17, 20. E 59. Das 5 dezenas com 4 acertos, 89 apostas ganhadoras, R$6.174,91 é o prêmio. Com 3 acertos, R$81,24 de premiação. E o chorinho lá com 2 acertos, R$3,68. Lembrando, logo mais tem quina, 13 milhões e meio de reais. E o destaque também aí pra Mega Sena, que é só no domingo essa semana, hein? O sorteio é 11 horas.

0: da manhã. É o sorteio especial de 30 anos da Mega Sena, com estimativa de 300 milhões de reais de prêmio, e não acumula, o estilo aí Mega da Virada, né? Bueno, vamos ali, intervalinho, já já de volta, segura.
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0: Faltando 17 para as 4.
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3: Muito bem, voltamos, 13 minutos faltando para as 4. Vamos atender a turma aqui que tá na fila, o amigo Márcio dando seu boa tarde, Márcio.
4: Boa tarde, Fernando. Fernando, queria que tu rodasse uma música aí, Recorrendo do Aguapé, com Porca Velha. Aí eu queria oferecer para o Lindomar e a esposa dele, para minha esposa Ivone, pro Osni e a Leia, para Nilce da Praia, para minha mana Malvina e para Meri, a esposa dele. E para todo mundo que estiver ouvindo a rádio e para todo mundo da terceira idade da Dona Luz.
3: Tá certo, Márcio. Abraço. Fernandão no trecho.
5: Tio Fernando, velho, vamos com a milonga para subir a desencilhando, meu amigo.

0: abraço a todos que estão na escuta, hein?
1: Vamos deixar ela pra hora do chimarrão aí, vamos desencilhar assobiando. Aí vai ficar bonito. Heraldino!
2: Boa tarde, meu amigo Fernando Lagarreta, que é o Heraldino de São Miguel das Missões. Fernando, toca pra nós aí Lamento de Pobre. Eu ofereço a todo o pessoal aqui de São Miguel, parentalha que tem por aqui, gentalha, parentalha. E meus amigos de Pasto de Tosso também, o Pinguel de Gato também, o Alemão da Cachaça.
1: Boa!
2: A todos que estão escutando, desde já fico agradecido. Um abraço aí pra vocês, Fernando. E tudo de bom, que Deus abençoe a todos aí.
1: Um abraço,

0: do bar do Gero, é isso? Lá no Jacinto, o amigo dela. Fazendo uma caminhadinha, ligado aqui, pegando carona, deixa eu ver o que que ele me mandou aqui. O Lombardi manda essas coisas chique, é visualização única, né? Aí não pode, não dá pra abrir lá naquele aparelho, tem que ser nesse aqui. Deixa eu ver o que que o Lombardi mandou aqui. Vamos lá. Ó, toma, te mete jaquetão, ó, jaquetão da seleção, hã? É, coisa tá boa por aqueles lados ali, né? É, tá bonito, tá bonito. Ô Lombardi, o guarda aí do bar do Gero, tá bom. Ah, turma, pega no pé do Tidela, né? Mas é só pegação de pé mesmo. O resto é tudo verdade, tá bom. Vamos lá, intervalo? Não, vamos tocar música, aí está. Agora sim, vamos embora, deixa eu atender a dona Undina que tá lá, que pediu aqui, ó.
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0: Rodrigo Silva e o grupo Alapuxa. Saiu Lamento de Pobre aí também, e As Flores do Jardim com Tia Barbaridade aqui na pedida da turma ligada na número 1 da música gaúcha. 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

0: aí com o grupo Rodeio Iguaria São Pera, que hoje é quarta-feira, vamos mais devagar. E vai pra toda a galera que está ouvindo essa rádio, pra vocês aí, uma ótima quarta-feira, um abraço.
1: Abraço, Jaice Luiz, amiga Ivone Provedor também tá na área, vai participar com a gente hoje aqui, né, Ivone? Fala aí, boa tarde, guria.
2: Boa tarde, amigo Fernando, bom trabalho. Gostaria de pedir a música O Baile da Mariquinha pra esquentar essa tarde aí gelada.
1: Bueno.
2: Tá bom?
1: Tá bom.
2: Obrigado.
1: Um abraço.
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0: 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Vamos começar aqui pelo amigo já. Esse aqui tem que ir diminuindo a fila aqui. Aí está.
1: Boa, turno seu pai. Vamos lembrar nessa tarde de quarta-feira aí de sol aí, friozinho.

0: frio. E agora?
1: Ai, meu chapéu!
2: Sim, a nega descobriu!
0: Vai tá bloco, Manotaço, Baiocrina de Seda, passou também os Serranos por aqui, Guaria Campeira, Grupo Rodeio, nas pedidas aí da turma ligada em toda a região, mais de 70 municípios no extremo sul de Santa Catarina, litoral norte gaúcho, Campos de Cima da Serra, ligados na número 1 da música gaúcha, 4:20 agora, vamos dar uma passeada? Sim, vamos dar uma passeada boa, vamos até Jaguaruna, alô amigos de Jaguaruna. 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
1: 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Tá na hora do intervalo, 4h23, vamos ali, já estamos de volta.
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1: Aqui no centro em Sombrio, o termômetro marca 19 graus.
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0: às 18 horas. Daqui a pouquinho, Leandro Puchowski vai trazer os detalhes da previsão do tempo. Vamos ao nosso destaque da hora.
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0: Aí está, os números da Loteria Carioca. Horário das 16 horas. Teve sorteio. Vamos catar aqui os números. Pronto. No quinto prêmio, 9.976. 9976. Quarto prêmio, 0777. Delios Castelhanos, 777. Hã? 0777. No terceiro prêmio, 6.629. 6629. Segundo prêmio, 9.898. 9898. E no primeiro prêmio, 1.454. 1454. Números da Loteria Carioca, horário das 16 horas, fechando o nosso destaque da hora. Próximo destaque é com Leandro Puchowski, em seguidinha tem previsão do tempo.
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0: 22 minutos para 5.
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2: Vamos embora, vamos que tem mais 18 faltando para 5. Vamos dentro, estamos em tempo aqui, né? Vamos lá, vamos que tem sequência aqui. Deixa eu ver, meu amigo Valério Grande, homem elétrico, tá aí no Jacinto, ligado junto com a gente, falando do Jacinto. Tem o Jadir também, né? Que é do Jacinto aí, tá circulando aí. Turma da Olim, alô Jacinto! Fala aí, Jadir Laurindo.
4: Ô, seu Fernando Lacarreta, boa tarde.
2: Tudo tarde, certo? Meu mestre, você tudo tá certo, bom? Tudo tranquilinho.
4: Pra medida, eu já disse, assim, com Machado, tudo bom. Ótima musiquinha boa pra nós aí, tudo bem do campo aí. Um abraço pros amigos da estrada aí, os amigos da Olim Agro ali, Jacinto Machado e Araranguá. E um abraço pra vocês, tudo de bom aí, seu Fernando Lacarreta.
2: Valeu, meu amigo Jadir, obrigado aí pela carona. O Diego também tá com a gente por aqui, vai dar o recado.
5: Boa tarde, Lagarreta.
2: Daí, quero
5: pedir a música Corpos Golepada aí pro Júnior, pro Diego, pro Osmar, pra tudo da Estrela, pro Thiago e pra toda a gurizada aí da rádio.
2: Tá certo, abraço, Diego. Vou ficar te devendo o Corpos Golepado, que já esgualeparam ele tanto aqui que ele ficou pra depois das 6 agora. Vai aí pra toda essa turma aí especial aí que tu mandaste pra gente aqui. Que bárbaro. Sempre tem, né? Tem uma galerinha boa aí. Vamos lá, meu amigo Rafael, como é que tá, mestre? Tudo certo?
6: Pô, bota uma musiquinha texaleira, tô bebendo demais, Rafael aqui de Pedreiras.
2: Com maravilha. Bom. Um abraço aí, turma da Pedreiras, aí ligado também, pediu texaleira, vai depois do Chiquito e Bordoneio. Deixa eu ver aqui, Samuel e Tainá também na escuta.
7: Aqui é o Samuel.
2: Fala, Samuel.
7: Queria uma música para a equipe da Neovia, a Gaúcho da Fronteira. É isso que o velho gosta.
2: Tá certo. Vou tocar essa aí para ti com o João Luiz Correia aqui, tá certo? Beleza, então. Fechado o brick. Vamos embora abrindo mais uma.
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0: 89,5 Os Campesinos, teve João Luiz Correia, é disso que o velho gosta. Tô bebendo demais, tchê chaleira, e tudo vem do campo. Abriu com o Chiquito e Bordoneio, as bonitas aí da tarde 99, as fandangueiras aí, né? Até as 18 horas nesse ritmo, e vamos juntos contigo aqui, ó. 5 horas em ponto, só na hora vem Leandro Puchalski trazendo os detalhes da previsão do tempo aqui na programação 99. Fale em nome desse Cicobi Credigi. Alô, Leandro, boa tarde.
1: Boa tarde, aos ouvintes da Mampituba. Uma noite, pessoal, onde nós vamos ter as temperaturas baixando gradativamente, mas num patamar para trazer o amanhecer da quinta com aquela característica mais de inverno, né? Aqui no sul do estado, de 4 para 6 graus, aonde esfriar mais na maior parte das áreas. Ali pro lado de Timbé do Sul sempre baixa um pouquinho mais por questão do relevo, então a gente acaba tendo o amanhecer assim, inclusive em algumas áreas, regiões mais de baixada, até uma geada não pode ser descartado. Uma quinta-feira de sol entre nuvens, mais uma vez com um tempo mais seco, mas com essa temperatura baixa também à tarde, claro que fica melhor, né? Vai para casa de uns 18 graus, só que não sobe tanto assim. Bom, durante a sexta-feira nós vamos ter mais nuvens no decorrer do dia, então ao amanhecer 7, 8 graus, o sol aparece especialmente

0: forte de manhã, mas fica nublado, fica encoberto ao longo da tarde para a noite. E aí a temperatura da tarde, da sexta, de novo, uns 18 graus, não muito mais do que isso. Esse aumento das nuvens tem condições de provocar alguma chuva no final da sexta? Olha, não dá para dizer que não, porque tem um pouco de umidade do mar também avançando. Mas acontecendo poucas áreas e nada demais. Abraço a todos, informações do tempo, da Puchowski, Meteorologia.
1: Obrigado, Leandro. 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

0: Teve Carqueja com o Andejo. Garotos de Ouro, toca uma pra mim. É assim que começou esse bloco aqui. Pro amigo Donizete, lá na Nova Veneza, ligado aí, pediu aqui Garotos de Ouro com Santinho do Pau Oco. Vai pro próximo bloco aí. A Genilze também já fez a pedida dela. Já vamos carcalhar uma volta aqui. Maravilha? Quero lembrar a turma aí que o final de semana tá quase. É, já tem turma queimando a largada aí, né? Mas na sexta-feira começa o Fandango no Lanternas Clube, no palco Os Tauras. É, os Reis da Folia, com início às 22h30 na Super Sexta do Lanternas. E no Sabadão Dançante, Grupo Candeias vem aí pra fazer a festa, tocando todos os ritmos aí num baita de um baile no Sabadão Dançante no Lanternas Clube, em Criciúma, lugar de festa boa. É hora de intervalo por aqui, vamos já trazendo as saideiras. Na sequência, caindo a tarde, caindo o sol, o solzinho já se foi embora também. O horário dele agora, dele ir embora, tá cada vez mais cedo, né? Às 5h32, tá quase ali. São 5h31, os últimos raiozinhos de sol aí, em alguns cantos que não tem amor aí, né? Que não é o nosso caso aqui. E ele volta a aparecer amanhã às 6h57. Estamos quase no meio, 10h35 de sol e 10h29 de noite, né? É, noite tá durando 10h e pico agora, hein? E vai aumentar cada vez mais. Bueno, vamos fazer o intervalo? Na volta trago as últimas aqui do Galpão Nativo desta quarta-feira.
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0: Termômetro marcando 16 graus.
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7: E, bueno, 25 minutos nos separam das 18 horas. Tempo exato aí pra gente fechar aqui o nosso galpão nativo e pagar as devidas aí, né? Já nas saideiras aqui na programação 99, agradecendo a parceria e companhia dos amigos que estiveram conosco por aqui, junto com a Sony Bem-Estar Colchões, o colchão da família. 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E Papai do Céu deixando, amanhã nos encontramos aqui a partir das 2 para tocar as fandangueiras da tarde 99. Daqui a pouquinho tem o peão do rádio chegando aí. Caio Santos comanda o chimarreando na hora sagrada do mate aqui na programação 99,5. Bondiolo, acho que queimou a largada, né? Mas já me pediu a saideira aqui,
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7: É, com o Grupo Rodeio.
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0: lá na festança aí, né? É, o Pitoco trabalha com uma sonorização, uma big som, né? Então, vão pra lá e pra cá fazendo som aqui e ali. Então tá bueno. Valeu, Pitoco, um grande abraço aí, nosso amigo Orlando. Tá morto ele dizendo que a Mara Generoso tá com saudades dele, tá morta de saudades. Acho que é ele que está, né? Então hoje não tem amor gaúcho pra ti, Pitoco. Que barbaridade. Vamos lá.
1: Boa tarde, Kai. Chegamos em casa mais cedo hoje, que o frio pegou, né? Vamos meter um fogo agora lá pra dentro de casa. E vamos que vamos esquentar o fio. Bota pra nós aí uma do Marenco. Dobrando os pelecos. Tá? E vamos que vamos, e dele que dele, nós afrouxamos nem nos lançantes, como diz o cara aqui. Um abração aí pra todo mundo aí.
0: Muito bem, valeu, Ivo Savic. É, já vai acender a sua lareira em casa. Então é isso aí. É, aqueceu. Aqueceu o frio, esquentar o frio. Então tá bom, valeu, Ivo Savic, homem elétrico.
2: Boa noite, meu amigo tio Caio, tudo na Santa Paz, que Deus sempre te ilumine. Esse aqui é o cabelo do Boné São Jorge. Fala pra nós aí do Luiz Marenco, senhores das manhãs de maio, pra nós escutar esse índio guapo e essa rádio maravilhosa que nos abençoa. Tudo pela norte, índio velho, com essa linda música que eu tô maravilhoso. Ui, eu tô aqui matando, escutando esse negócio aí. Ui, que hoje é quarta-feira, noite ao dia do perigo. E a China com esse tchau, ele com esse freio, sou telequerte, ele viu pegar fogo. E tenhamos uma noite abençoada. E o patrão seleção da pessoa de bateria. Vamos lá, que quartou, noite.
0: Muito bem, já o Camelo disse que também vai tocar fogo lá, porque. Porque tá frio, né, tio? Quarta-feira, né? Dia de botar fogo nos gravetos, né? O Charles Camelo, um grande abraço aí. Vamos lá, quem mais aqui, tchê? Vamos passando o mate aqui. Já o Israel, que nunca coloca de onde é aqui o Israel, né? Põe aí de onde é o Israel. Israel dos Santos, diz ele. Boa noite, Caio Santos. Toca aí a música Chiquita aí. E quero oferecer aí pra minha esposa Sabrina e pro filho Brian. Pra vocês aí da rádio e pra todos os ouvintes. Então tá bom, valeu, Israel. Ah, agora parece que ele tá colocando aqui a sua localidade. Turvo. Então tá bom, valeu. Boa noite aí, Israel, pra ti e pra família. Vamos lá, vamos em frente.
3: Boa noite, meu amigo Caio. Tudo bem? Ô, Caio, toca o Antônio de Oliveira, Rodeio no Céu pra mim, é o Santo Capari.
0: Muito bem, Santos Matei. Capivari debaixo.
4: Boa noite, meu amigo Caio Santos. Zé Cabatante, de boa, tranquilo, sossegado aqui em casa, escutando a tua programação, né? Sempre na Garganta de Ouro, toda a vida, à noite aí, muito bom. E tanto rodo uma das mais boinas aí que tem aí, tá? Aquelas de arrancar a sola da moto, tá? É, vamos que vamos. Ele que ele toca ele. Pode ser as minas da porteira, tá? Porque a partir do ano que vem não tem mais Zeca Batata na área. Até o Zeca Batata vai estar, tá, mas vai ser de grande narrador de rodeio. É por demais. Vamos que vamos. Vamos abrir as porteiras que agora o guri chegou. Chegou pra ver o que vai dar. É assim mesmo, daquele jeito, guri. Deixamos pra ir pra lá, pra ver o que vai dar. Aí, opa, pá, pá, segura, pior.

0: Muito bem, Zeca Batata vai se aposentar, né, do... Vai se aposentar aí da lida dele aí, que é distribuidor aí de alimentos, alimentos do campo, hortifruti, né? Hortifruti granjeiro. E aí vai se dedicar a narrador de rodeio. Eu, se fosse tu, apelava para trovador. Apelava para trovador. Não, os narradores, né? Temos grandes narradores aí nos rodeios, mas está faltando, acho que, trovador. Então, se eu fosse tu, apelava pra trova, o meu amigo Zeca Batata. Um abraço aí, boa noite, tchê. Já o Hernani, no Balneário Gaivota, né? O Hernani Chagas, diz ele, boa noite. Ontem escutei e gostei e voltei. Gostaria de ouvir aí qualquer música aí do... com o Teixeirinho, eu não tenho mais o Teixeirinha na programação, o Hernani, mas tenho músicas de com interpretação, músicas do Teixeirinha com interpretação de outros artistas. Aí o amigo escolhe alguma aí, ou deixa comigo aqui, né? Algum dos artistas que gravaram aí Teixeirinha, aí a gente te atende aí, tá bueno? Mas não, na voz do Teixeirinha não tem mais. Vamos lá, boa noite, amigo Caio Santos. Estamos aqui por Coronel Freitas, mateando para espantar o frio. Rode aí, florendo a cordiona com os quatro galdérios e ofereço para a esposa Clery. Se atendido, meu muito obrigado. É o seu José Scalcon, lá em Coronel Freitas. Muito bem, eu ando sentindo falta aqui dos guerreiros da estrada, né? Meus amigos caminhoneiros, o Fiotão, o Edinho, o Camacuã ainda mais recente aqui participou, mas esses outros dois aí, o Fiotão e o Edinho andam meio desaparecido.
1: Olá, boa noite, Candioto. Saudações, tricolores.
0: O Candioto, é só logo amanhã de manhã, o Candioto.
1: Quero pedir uma música aí com os Serranos. Eu acho que é Tapeando Chapelão. Acho que é mais ou menos isso, essa música. Manda aí pra nós aqui do São João do Sul. Valeu, que é o Guerino, Alexandre.
0: Muito bem, seu Guerino. Ah, se o Candioto, né? É escalado também pra noite aqui, aí o que que seria de mim, né? Mas tá bom, um abraço. Quando tapei o chapelão é com o João Luiz Corrêa, não sei se é essa aí que o senhor se refere.
2: Bueno, São Caio, Adelardo é Camacuã por cá. Tá, meu, toca aí, velho casarão, a Teixeirinha, recordado, ó, do meu avô, que era tropeiro, né? E eu tô no trecho, mas eu só camperei de saudade, né? O resto é só saudade do tropeiro velho mesmo. Tá vendo? Um abraço aí, boa programação aí pra nós.
0: Muito bem, seu Adelar, eu acabei de... O homem do trecho aí da rodovia, acabei de explicar aí pro Guerino, né? Pro Guerino? Foi pro Guerino? Não, foi pro Scalcon, né? Não foi também, não. Também não foi pro Scalcon. Foi pra outro aqui. Mas vamos fazer o seguinte, foi pro Hernani, eu acho, né? Foi pro Hernani. Mas já que tu falou ali na tua última frase ali, tropeiro velho, alguma coisa que tu falou ali? Deixa eu ver aqui.
2: O tropeiro velho mesmo.
0: Isso. Aí vai ser o tropeiro velho aí, acho que com os Fagundes, se não me engano, né? Pra ti e pro Guerino, pro Hernani, né? Pra ti e pro Hernani. Tá bueno? Dá um abraço pros amigos aí. Vamos lá, tia, vamos que vamos, vamos botar mais água aqui na chaleira. A primeira leva já foi, né? Já foi toda a

0: água aí da Cambona. Então vou botar mais água para aquecer aqui para depois atender o restante. É, vamos abrir aqui com este grupo Bueno, que deve estar aí próximo, se não tá na casa dos 45 anos por aí, ou um pouco menos, né? Com certeza deve estar aí na casa dos 40 anos de carreira. E aí, sexta-feira, vão abrilhantar o especial Feras da Música Gaúcha, o 19º especial do ano. Eles que estiveram pela última vez no especial em 19 de abril de 2024. Então faz um tempinho já, né? Da última aparição do Eco do Minuane Bonitinho no especial Feras da Música Gaúcha de sexta-feira. Não é nós, é eles no especial sexta-feira.
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2: Neste momento em Sombrio, em 16 graus.
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0: caso, Grupo Mate Amargo. E hoje está sendo assessorado sonoramente. Sonoramente sendo sonoro, eu sou sendo assessorado lá pelo Pitoco e a turma da Big Som, lá em Paulo Lopes. Olha o Tabano, Pitoco, aí está, né? Grupo Mate Amargo, Fitinha do Gildo, que também toquei essa aí pro Zeca Batata, já que eu incentivei ele a ser trovador de rodeios. Ele quer ser narrador, mas eu tô incentivando ele a ser trovador, assim como foi o saudoso Gildo de Freitas, né? É uma homenagem aí do Grupo Mate Amargo ao Gildão. Muito bem, ainda os Fagundes, o Tropeiro Velho. Para os nossos amigos, o Hernani. O Hernani Chagas aqui do Balneário Gaivota e também pro seu Guerino dos Santos, e ainda é parente, né? Errou o locutor aqui e ainda é parente, né? Então, fala aí, seu Guerino.
1: Alô, Caio Santos, saudações, tricolores. Desculpa errar o teu nome aí, tchê. Caio Santos, bota um aí dos mirins. Qualquer uma delas, porque os homens são bons de música. Valeu, bom trabalho aí, tenha uma boa noite.
0: Muito bem, seu Guerino. O senhor vai pra leva lá do final, pois já toquei aí o João Luiz Correia quando tapei o chapelão, que foi uma sugestão sua aí, né? Mas dando tempo, a gente roda os mirins na sequência aí do nosso chimarrão. Um grande abraço aí pro amigo lá das bandas de São João do Sul. Que mais, tio? Os quatro Galdérios, floreando a cor.

Jona. Pra quem foi, agora é que são elas. Pra quem foi aí os quatro gaudérios, pro nosso amigo seu José Scalcon, lá de Coronel Freitas, oferecendo aí pra ele e pra dona Cleri, né? Ele mandando aí especialmente pra dona Cleri. Então tá bueno, diz ele pra esquentar, pra espantar o frio. É, espantar tá meio difícil, né? Só dentro de casa mesmo. Um abraço aí, seu José Scalcon e dona Cleri. O que mais rolou aqui? Abrimos com eles que vão abrilhantar. Eu gosto muito desse grupo. Esse grupo tem um balanço, tem um swing gaúcho. Estilo próprio, né? Estilo próprio, grupo que tem um estilo próprio. E que tem a sua história aí na música gaúcha, né? Desde 1992, o Eco do Minone Bonitinho, né? Estão lá no trecho, né? Inclusive o grupo já ganhou aí o troféu Açorianos de 2000, né? Do ano 2000, na categoria de melhor grupo regionalista. Então tá bueno, vão abrilhantar aí sexta-feira o 19º especial de 2026. E aqui abrimos o programa com um grande sucesso deles, Gaúcho 100%. Rodou essa música, né? Eu nem era gaúcho ainda. Eu nem trabalhava ainda no estilo gaúcho, mas já conhecia essa música aí do Eco do Minone Bonitinho, né? O Gaúcho 100%. Muito bem, tchê, vamos que vamos. Só começando a noite aqui na 99, no nosso Chimarrando, neste 20 de maio. Referências a esta data, Dia Mundial das Abelhas. As abelhas são fundamentais, né? Afinal de contas, são elas que fazem o trabalho aí de colocar pólen aí nas flores, enfim, né? Eu não sei mais explicar tecnicamente, mas quem tem um pouquinho de conhecimento aí sabe aí a importância das abelhas, né? Muito bem, também é dia da Marinha, dia de São Bernardino, dia mundial da metrologia, não é da meteorologia, da metrologia. Dia europeu do mar. São algumas referências aí a este 20 de maio. Falando nisso, né? Falando no 20 de maio, tem que lembrar da hora do aniversariante, para que tu homenageie aí uma pessoa importante na tua vida, né? Para colocar aqui, registrar o nome do teu aniversariante com nome completo e cidade aí do teu aniversariante, para que além de ser homenageado, teu aniversariante também esteja concorrendo aos presentes da nossa hora do aniversariante. Toda sexta-feira tem almoços do restaurante São Cristóvão e lá no dia 29, na próxima sexta-feira ou não? Acho que não, ainda é na outra ainda. Hoje é 20, deixa eu ver aqui. Então é lá na outra ainda, né? Na outra sexta-feira ainda, dia 29, a última sexta-feira do mês. Sorteio aí também de almoços do restaurante São Cristóvão. Copo térmico, um copão térmico lindaço pra te usufruir aí deste copão lá no verão, né? Que é um copo térmico.

0: E tá prometido aí também do amigo Cláudio Cantor, mais alguns presentes aí, depois vamos ver o que que é. Cláudio Cantor lá de Araranguá. Então tá bom, então, hora do aniversariante lá pelas 23 horas, depois do intervalo das 23, lá no, aliás, hoje é mais cedo, né? Hoje é mais cedo, na verdade, hoje é quarta-feira, hoje é dia do Amor Gaúcho, então, antes do Amor Gaúcho aí, que começa ali por 22:40 por aí, então, entre 22:30 e 22:40, a hora do aniversariante. Muito bem, vamos em frente aqui, o nosso chimarrando é no oferecimento de Leal Materiais de Construção e Construtora. 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Vamos lá, tchê, a barra de rolagem aqui está graúda. Já tá faltando até cepo para os viventes ficarem mais à vontade no nosso galpão. Ai, fazer o quê? Alguns ficam de em pé, né? Vamos lá. Vamos lá, a água já está, já aqueceu no ponto aí, então vamos passar aí de mão em mão o nosso mate aqui.
1: Boa noite, meu amigo Caio Santos, aqui é o Ayrton da Praia de Torres, queria mandar um abraço pro meu tio Odir lá da Praia Grande, a tia Marta da Praia Grande, o Wagner da Praia Grande, meu tio Gordo, a tia Clarice e o Thales da Roça da Estância, e um abraço pro meu amigo Vino lá da Praia Paraíso.
2: Que achou do show? Tu não vai pagar?
1: Ô Caio Santos, coloque aí Castração a Pialo, um abraço.
0: Muito bem, isso aí tá me cheirando a história do neguinho macho que não gosta de pagar a entrada do baile, faz confusão, isso tá me cheirando a isso, né? Alguém não pagou alguma coisa aí, ó, a entrada do show. Então tá bom, valeu Ayrton Rocha Torres. Vamos lá, vamos em frente aqui, o Jonatas, diz ele. Buenas, tio Caio, na escuta, roda uma marca aí pra nós aqui em São Borja. Então já te coloco na carona da primeira aí, ô Jonatas, tá bueno? A primeira agora sugerida aí pelo Ivo Savic, o homem elétrico. Vamos lá, o Manuel Pintor tá com o fogão a lenha ligado. E tem uma panela ali já em ebulição. Buenas, tchê. Estamos aí. Como é que é? Hoje vou rolar um sopão. Ah, hoje vai rolar um sopão. Muito boa a pedida, né? Amigo Manuel lá de Osório. Então tá bom, Manuel. Um abraço aí. O cardápio do Manuel aí tá propício pra noite, né? Vamos lá, vamos em frente.

0: Oi, aí, Caio, como é que tá, meu amigo? Tudo bueno? Tô na escuta aqui, cara. Todo dia, às vezes eu tô na correria, né? Mas tô escutando. É que o caminhão, esses caminhões que eu trabalho tem câmera interna, né? Aí não podemos estar mexendo no telefone, mas estamos sempre na escuta, a semana toda aí. Ontem, hoje, eu escutei tu falar meu nome aí agora. Ô, Caio, toca pra nós aí, milongão pra assoviar desencilhando do Marenco aí, tá bueno? Oferece o pessoal da rodagem, os irmãos caminhoneiros, pessoal dali da campeira aí e todos os ouvintes aí. Tá, meu amigo? Tamo sempre na escuta aí, tamo aqui no Itajaí aqui. Hoje o pernoite vai ser por aqui, tá, meu amigo? Abraço aí, tudo de bom. Amanhã tamo indo pras casas rumo ao kit família aí.
1: Muito bem, valeu, amigo Rodrigo. É, tava sentindo falta aí dos amigos do trecho. Um deles aí, né? Nosso amigo Rodrigo Popular Camacô. Um abração aí, Camacô. Boa noite aí, bom pernoite aí por Itajaí, né? O Antenor. Alô, Antenor, boa noite. Diz ele aqui, manda aí, jovem, para todos os ouvintes, lembranças com os serranos, se possível, é claro. Né? Então é isso aí, o pedido tá feito, Antenor. Um abraço aí pro amigo. A tua rolou ontem lá quase perto da meia-noite. Se não me engano, o que tu pediu ontem foi os serranos. Qual foi a dos serranos que ele pediu, tchê? É uma que não é quase pedida, não é, raramente é pedida, né? Agora me fugiu aqui na a música sugerida de ontem do amigo Antenor, mas rolou. Vamos lá, já o Flávio Figueira diz ele, buenas, tchê guri, estamos na escuta, é nós, parceiro. Hoje aqui em casa está quase uma noite junina. Tem caipirinha, tem chimarrão, tem pinhão, amendoim. É, e hoje o pelego promete. Então tá vendo? É isso aí pro nosso amigo que hoje pelo jeito tá folgado. Tá no rancho, ele e a Ju Pacheco. Um abraço aí. Um abraço pro casal aí. Não esqueçam de ouvir o Amor Gaúcho mais tarde, que dá uma inspirada aí, né? Traz uma inspiração aí pra noite, né? Pra noite de quarta-feira. Vamos lá. É, esse aqui mandou foto do trecho, que é o Luciano Henks. É, não é o velho da van, mas é o Luciano Henks. Diz ele, boa noite, Caio Santos. Ah, o Luciano de Mato Leão, Leitão, Mato Leitão. O nome da cidade aí é Mato Leitão, Rio Grande do Sul. É na audiência do programa pelo aplicativo. Manda uma boa pra nós aí. É, eu não faço a mínima ideia onde fica aí, qual é a região que fica aí a tua cidade aí, ô Luciano. Mato Leitão. Mas diz pra gente aí na sequência, né? Um abração aí. Tá no trecho. Vai lá na cidade dele, né? Vamos lá, o Guilherme Diesel. Esse fazia tempo que não aparecia aqui, né, o Guilherme? Tá na beira do fogão, mateando, diz ele, boa noite, toca aí o Porca Véia aí pra nós. Então tá bueno, valeu, Guilherme Diesel. E disse o Hernani aqui, após eu ter rodado a música dele, a música Tropeiro Velho é uma música bem gaúcha, de grande sucesso do Teixeirinha, claro, sabemos, somos sabedores. E é muito, foi muito bem interpretada aí, muito bem interpretada, né? Eu agradeço muito. Então tá bom, não é? Quem interpretou ali, os Fagundes,

0: outra leva fica pra depois? Vamos lá, então. 19-6, Luiz Marenco.
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1: Muito bem, de 16 já caiu para 14 graus neste momento aqui em Sombrio.
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bonita do que esta neste 2026. Acredito eu que tenha sido gravada esse ano, não sei bem, não pesquisei ainda. Mais uma música com uma interpretação colossal. A voz deste cuera que gravou essa música é qualquer coisa especial, né? Bom, mas o grupo é o grupo Alma de Galpão. E o nome desta obra se chama Antes e Depois de Nós. Muito bem, essa aí eu toquei pros amigos que não pediram nada, que somente participaram. Deixa eu ver aqui quem foi, pra quem foi.

0: pro Luciano, né? Pro Luciano, que disse ele aqui. Vamos ouvir aqui. Vamos ouvir o Luciano aqui.
1: Tá bom, Caio Santos. É Lajeado, Venâncio Aires, Cruzeiro do Sul.
2: De grande sucesso.
1: Ali naquela região aí.
0: Muito bem, lá das bandas. Próximo a Lajeado fica Mato Leitão, né? Segundo o amigo Luciano, que é lá daquelas bandas, mas ele tá no trecho, né? Diz ele, tô passando aqui no Curitiba em busca do Rio Grande Amado. Muito bem, foi pra ti aí o Luciano. É, o Luciano Henks. É, e toquei essa também aí pro... Cadê o vivente aqui? O Manuel, né? O Manuel Pintor. É, que tá lá preparando um sopão lá nas bandas de Osório.

ver o que ele disse aqui. Agradecemos sua mensagem. Tá certo. Então tá bueno, é isso aí, Manuel Pintor. Um grande abraço aí. Foi na carona aí também aí da música do grupo Alma de Galpão. Deixa eu dar mais uma olhadinha aqui.

Estou procurando informações aí sobre este grupo, né? Deste grupo. Ah, muito bem. É, parece que o vocalista dessa música aí se chama Edson Copete. Edson Copete, do grupo Alma de Galpão, né? Muito bem. É, então deve ser o vocalista principal pela voz aí, né? Uma grande voz, né? Edson Copete. Parabéns aí, né? Que loucura. Bom, ainda rolou aqui no Chimarrão do João Chagas Leite, Ave Sonora, saudoso João Chagas Leite, pro nosso amigo Vino lá de Torres. O que que achou do show? Não pagou o show, ô Vino? Bom, também toquei os Serranos, é, a versão dos Serranos, Lembranças, que também foi sugerida aqui por alguém. Cadê o pedido aqui? Ah, o Antenor, né? Ah, hoje foi cedo, né, o Antenor? Ah, agora lembrei da música que o Antenor pediu ontem, que rodou lá próximo da meia-noite, Capão de Mato, com os Serranos. Então tá bom, Antenor, acho que nem

0: Tu lembrava a música que tu tinha pedido ontem, né? Muito bem, os Farrapos, Chiquita. É a sugestão do Rafael. É, do amigo Rafael. É pra ele, o Rafael não, Israel. É pra ele a esposa Sabrina e o filho Brian. Então tá bom, uma boa noite aí pra família, né? Luiz Marenco, dobrando os pelegos. É pro amigo Ivo Savic lá de Torres. Homem elétrico. Então tá bom, 19:37. 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Um beijo pra minha mãe, que hoje liguei umas 3 ou 4 vezes pra ela e ela não atendeu. Não sei se o celular tava carregando ou não, mas um beijo aí, mãe. Te cuida com o frio aí, né? É, que aí na beira do Atlântico aí, o ventinho do Atlântico, vou te contar. Bom, vamos lá, quem mais mandou o seu alô aqui que ainda não foi ao ar? Vamos conferindo aqui.
1: Opa, boa noite, meu amigo Caio, tudo certo? Quanto tempo não conversamos mais, né? Tem um tempo aí sem Whats.
0: Uhum.
1: Boa noite, Rádio Mampitu, boa noite a todos. Primeiro lugar, que essa noite seja boa pro Grêmio, vamos dar no meio daqueles palestinos tudo lá, né? Vamos tentar dominar a Sul-Americana. Mesmo com o nosso goleiro lá entrando na seleção brasileira, né, homem velho? Não dá nada, não tá morto quem perei, né? Somos fortes. Enfim, queria pedir ver se consegue tocar aquela música de Chão Batido. Eu não sei quem é que canta, mas é muito boa também. Valeu, uma ótima noite a todos nós aí. Bom descanso pra quem tá descansando, bom trabalho pra quem tá trabalhando, escutando essa baita rádio aí.

0: E um bom frio pra todo mundo, né? Chegou o friozito, meu velho. Só pinhão na chapa, bergamota e chimarrão. Tudo certo. Forte abraço, tudo de bom. Aí, pra quem não se conhece, a cidade de Nova Veneza, aqui em Santa Catarina, pensa no lugar bonito, meu velho. Nova Veneza, cidade de gente bonita é aqui. Bora visitar aí e vem conhecer o restaurante Veneza aí, que é uma loucura de lindo. Valeu, tudo de bom. Não, deixando bem claro, né? Não estão fazendo propaganda, sabe, do restaurante, mas é que eu trabalho lá, cara, eu sou garçom. E vou contar um caos que aconteceu hoje. Cheguei lá, tava atendendo o pessoal lá, mas pensa só gente de engravatado, sabe? Esses caras chiques e ricos do dinheiro e coisa e tal. E eu uso um jalequinho que tem um bolso na frente. Eu gosto de tomar minha caipirinha quando chego em casa e coisa e tal, né? Enfim, tomar minha cachaçinha pra dar uma esquentada no peito. E daí o senhorzinho, mas só tinha uma mesa, eu acho que era uma família, deveria ter uns 12 ou 13, assim. Daí no final da conta, ô garçom, por favor, eu Douglas, consegue fechar a conta pra nós? Aí eu falei, claro, consigo sim, com certeza, né? Peguei a maquininha, cheguei na mesa, fechou tanto e tal. Daí o velho pra mim falou assim, ó, isso aqui não é muito, mas é pra te tomar um whiskyzinho depois, me tomar um whisky, e largou dentro do meu guarda-poque assim, né? Eu pensei, pô, tô feito, né? Saí correndo, pensei, pá, deve ter largado uns 50 pilas de gorjeta, né, homem velho? Ah, muito obrigado, tudo é bom, apareçam mais vezes, e me larguei pra dentro da cozinha. Quando cheguei na cozinha, eu olhei, ah, vou ver, né, é 50 pilas, desgraçado, rapaz. Me botou umas 3 pedras de gelo dentro. Mas olha, foi só pra dar risada mesmo, né? Pensei que era dinheiro, mas era pra tomar um uísque, né? Ele não falou o que era gelo, mas tudo certo. Tudo tá dominado aí. Ótimo pra todos nós. Tudo certo.
1: Esse é o presente de grego, né? Ô Douglas, um grande abraço aí pro amigo, né? Retornando aí, tá de volta. Agora tem WhatsApp o vivente. Tinha antes, né? Mas perdeu? O que que houve? Um abraço aí, Douglas. Boa. Vamos lá, meu amigo Everton Ramos. Só me manda aqui o mate dele, tá na beira do fogão a lenha. Então tá bom, é isso aí. Everton Ramos, não inventa de tomar uma cerveja aí agora, viu, Viveta? Senão vai dar um revertério, vai dar problema. Vamos lá, quem mais aqui? A Rejane Carvalho, nas bandas de Araranguá também, ligada conosco aqui, dando uma boa noite aí. Boa noite, Rejane, um abraço aí. Muito bem, a sopa do sopão do Manuel Pintor. Já tá pronta já, hein? Olha, dá pra sentir até o cheiro aqui do sopão aí. Um grande abraço aí, Manuel.
2: Boa noite, meu amigo locutor. Tudo certo? Fernando de Cristo. Posso falar o nome? Ajuda. Estamos aqui no tal do Belém do Pará. Graças a Deus. Encostadinho, vamos dormir essa noite, escutando a rádio. Eu queria que você tocasse, se não for pedir muito, aquela música do Elton Saldanha. Toca essa canção ligeira que eu já tô na estrada, onde eu tô comendo poeira e tenho que chegar. Fazendo favor pra nós escutar um pouco aí, que 3 meses fora de casa não é vida não, fi. Isso aqui não é fácil não. Valeu, bicho velho, um abraço, fica com Deus aí. Bom programa aí. Vamos que vamos. Que nem outro é o tal do pé na estrada. E nós estamos com o pé na estrada. Longe de casa, moço. Longe, longe, longe. Rapaziada, quem estiver escutando a rádio, que Deus abençoe. Que Deus ilumine. E bora lá. Obrigadão. Deus que abençoe.
1: Muito bem. Amém, Fernando. Amém, Fernando. Vai com fé aí, né? Lá pelas bandas do Belém do Pará. Tá longe, vivente. Não, ainda ontem outro também que andava lá pelo Belém do Pará. Que mandou aqui. É um amigo aqui, mas não recordo aqui. Mas também andava lá pelas bandas do Belém do Pará. Vamos lá, mais alguém aqui. Boa noite, Caio Santos, e a todos os ouvintes. Para mandar um abraço aí pro

0: o velho pente pro Moro Cueca. É isso, pro velho pente, pro Moro Cueca. É... Aí também, né? Também a pra Maria, pro Nego Bolão e pro resto da torcida. Abraço a todos os ouvintes. Põe pra nós aí na carona, né? Põe uma na carona aí. É, amigo, é o Aldo, ao seu Aldo lá de Torres, né? Ao Mauro Cueca, não é o Moro Cueca, é o Mauro Cueca. Então tá bom, corrigido aí seu Aldo, um abraço aí pra todos aí, né? Uma boa noite. Estão na beira do fogo aí, pelo menos o seu Aldo está na beira do fogo. A foto é da beira do fogo. O Everton Roldão. Diz ele, boa noite, Caio Santos. É, eu uma vez coloquei 2 sachês de açúcar no bolso do garçom e disse para ele que era para depois ele tomar um café. Mas é um sacana também, né? Muito bem. Um abraço aí, Everton Roldão. As peripécias aí dos amigos, né? O Douglas. Aí é para acabar com o garçom, né? Bom. Indo em frente aqui, quem pediu esta? Foi o Ayrton Rocha, vamos ver.
1: Ô, Caio Santos, coloque aí Castração a Pialo. Um abraço.
0: Abraço, tia, vamos que vamos. 19:49.

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muito bem, 3 meses. 3 meses no trecho. É, tô falando do caminhoneiro Fernando. Que anda lá pelas bandas de Belém do Pará, né? Muito bem, um grande abraço pro amigo aí. Obrigado por nos levar de carona aí no teu bruto. E com certeza alguém te espera, né? Em algum lugar aí alguém te espera, né, tio? E que retornes, né? Que retornes logo aí.

ao seio familiar, digamos assim, né? Tá bueno, Fernando? Grande abraço aí. Na versão dos Serranos, pé na

0: ele falou. Para ele foi aí o Luiz Marenco, milongão para assoviar, desencilhando. Muito bem, na carona aí pro amigo Charles Camelo, que também pediu uma outra aí do Marenco. Hoje fico te devendo, Camelo. Então te coloco na carona aí te coloquei na carona aí dessa do Marenco, né? Muito bem, Ricardo Porto, roubei a fazendeira. Que eu fiquei devendo o áudio aqui da dona Edith, mas vamos lá, dá tempo.
1: Boa noite, Caio Santos, tudo bem? Caio Santos, aqui tá muito frio. Vou ver o jogo do Grêmio agora às 9 horas. E ontem me acordei, eram 2h15. Mas obrigado por tudo. Vamos sofrer mais um pouco. Pode ser que hoje ele ganhe. Estou na fé. Eu vivo pela fé. Um abraço, uma boa noite.
0: Muito bem, cheia de fé aí, dona Edith, lá de direto de Chapecó, onde ela disse que tá frio, uma barbaridade. Então tá bueno, valeu dona Edith. E não se abafe, dona Edith, não se abafe com o Grêmio, né? Somos torcedores, mas temos que ter um limite. Bom, o que mais aqui? O Bacudo deixou um batido pro nosso amigo Douglas. É, na versão do Bacudo, acho que a primeira gravação dessa música foi com o grupo Renascença. E o Bacudo acho que já era o gaiteiro, né? Do Renascença. É, pro amigo Douglas, que diz que lá em Nova Veneza, além de gente bonita, a gorjeta é bem gelada. Alô, Douglas, um abraço aí, né? Antônio Oliveira, rodeio no céu pro seu Santos Matei. E ainda o Criolo dos Pampas, castração, apealo pro nosso amigo o Ayrton da Rocha, aquele do que achou do show?
2: Que achou do show?
0: Eu ia te contar, eles inventam coisas também, né? Que barbaridade. Muito bem, mais alguns amigos aqui, vamos ver se dá tempo para mandar o alô aqui para pro fechamento. Boa noite, Caio Santos, gostaria de saber o nome da belíssima música que tocou há pouco tempo, pois só peguei o nome do grupo. É, que era o Alma de Galpão. É, a música se chama Antes e Depois de Nós. Antes e Depois de Nós. Tá bueno, Leandro? Um grande abraço aí. Vamos lá, Tia Reja. Rapidinho, Tia Reja.
3: Caio Bono, tô na escuta. Mandar um abraço pra ti, pra tua família e pra tua mãezinha, que Deus abençoe ela com bastante saúde, tá bom, querido? Que é tão bom quando tem a mãe. Eu já não tenho mais a mim, mas um abração pra ela. Que deixa nós abraçar ela, né? Beijo, Caio. Deus abençoe.
0: Muito bem, Tia Reja, um grande beijo também, um grande abraço, esse agasalho bem, Tia Reja, a mãe deve estar agasalhada e tanto lá em São José do Norte, né? Muito bem, tá nos ouvindo por lá, Tia Reja, com certeza ela agradece aí o seu alô, né? Vamos lá, ouvindo mais aqui pra fechar.
4: Ô Caio, boa noite. Mandar os parabéns aí pra Marileia, mais conhecida como minha esposa, hein? Fazendo aniversário hoje.
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3: Muito bem, aí está o Emanuel, Alice, homenagem em conjunto aí pra dona Marileia Acorde Sunning, que está aniversariando hoje, vamos homenageá-la lá na hora do aniversariante, a música O Acolchado Velho, pedido aí pelo Emanuel, né? Então tá bom, valeu Sérgio Sunning, um abraço aí, parabéns aí a dona Marileia, lá na festa fandangueira, rola tudo aí pra vocês, tá bom? Muito bem, vamos fechando o chimarrão desta quarta-feira. 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Muito bem, agradecido aí pelas participações, né? Interação dos nossos amigos aqui através da nossa barra de rolagem. Aguardo e atendo alguns que fiquei, não deu tempo de atender aqui lá na festa fandangueira. Vem aí a voz do Brasil. Boa noite, povo.

0: federal que movimentaram o país no dia de hoje.
1: Olá, boa noite.
2: Boa noite para você que nos acompanha em todo o país.
1: Quarta-feira, 20 de maio de 2026.
2: Vamos ao destaque do dia: combate à violência contra as mulheres.
1: Proteção no ambiente digital. Plataformas deverão retirar das redes conteúdos íntimos divulgados sem consentimento.
2: Presidente Lula também sanciona projetos que ampliam o cuidado com as vítimas e endurecem medidas contra os agressores.
3: Todo mundo precisa trazer para si a responsabilidade de que a luta não é dos outros, a luta não é dela, a luta não é feminina, a luta é de ser humano.
1: E ainda, Brasil ganha mais de 500 mil novos professores prontos para sala de aula.
2: Esse é o resultado da primeira prova nacional docente, Jéssica Gonçalves.
4: Com base nas novas regras para a educação à distância, o MEC informou que todos os cursos de licenciatura EAD não podem abrir novas matrículas e serão encerrados quando as turmas concluírem a formação.
1: Em menos de 24 horas, Move Táxi e aplicativos já tem mais de 160 mil motoristas inscritos.
2: O programa oferece 30 bilhões de reais em créditos para o financiamento de carro zero com juros mais baixos. Nazi Brum.
5: As condições de financiamento para homens e mulheres são diferenciadas. Pelo programa, as mulheres podem dispor ainda de 15 mil reais para comprar equipamentos de segurança.
1: Hoje, na apresentação da Voz do Brasil, Mariana Jungmann e Luciano Seixas.
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1: 100 dias de trabalho intenso dos três poderes, executivo, legislativo e judiciário, para combater a violência contra a mulher.
2: Hoje, todas essas esferas se reuniram novamente no Palácio do Planalto para fazer um balanço do Pacto Nacional Brasil contra o Feminicídio.
1: E o presidente Lula anunciou novas medidas que incluem a proteção das mulheres no ambiente digital.
6: Mais proteção à mulher no ambiente digital. O presidente Lula determinou que as plataformas digitais retirem conteúdos íntimos divulgados sem consentimento. E a partir de agora, plataformas digitais serão responsabilizadas, por exemplo, por publicar fraudes, tentativas de golpes e violência contra mulheres e meninas. A medida regulamenta o marco civil na internet. Os anúncios foram feitos no dia em que marca os 100 dias do Pacto Nacional Brasil contra o Feminicídio, firmado entre os três poderes, executivo, judiciário e legislativo. O presidente Lula destacou os avanços que o governo tem feito para combater agressões domésticas.

0: domésticas e o feminicídio e convocou toda a sociedade para aderir à luta.
1: Todo mundo tem que se sentir agredido quando uma mulher é agredida. Todo mundo tem que se sentir violentado quando uma menina de 12 anos é violentada. Todo mundo precisa trazer para si a responsabilidade de que a luta não é dos outros, a luta não é dela, a luta não é feminina, a luta é de ser humano.
0: Durante o evento também foram sancionados projetos de lei que criam um cadastro nacional de agressores, ampliam as determinações para afastamento imediato do agressor do convívio com a vítima, endurecem medidas contra criminosos que continuam ameaçando mulheres, mesmo após a prisão, e reduzem burocracias para acelerar a efetivação de medidas protetivas. A primeira-dama, Janja da Silva, destacou a importância do trabalho conjunto que o Pacto Brasil contra o Feminicídio desenvolveu.
2: Proteger a vida das mulheres não é pauta de um ou de outro grupo, de um único governo e de uma só instituição. É uma missão coletiva. Quando convocamos todos por todas, buscamos unir as múltiplas vozes que ecoam pela proteção da vida das mulheres.
0: Nesses 100 dias, o governo do Brasil promoveu um mutirão nacional que resultou em mais de 6.300 prisões de agressores, com 30 mil medidas protetivas acompanhadas e mais de 38 mil vítimas atendidas. Já as Casas da Mulher Brasileira realizaram 148 mil atendimentos neste ano e chegaram a 12 unidades em funcionamento no país. Além disso, mais de 6.500 agressores passaram a utilizar dispositivos de rastreamento e o Ligue 180 ampliou o atendimento para 24 horas por dia, por telefone, WhatsApp, e-mail e videochamadas em Libras. No primeiro trimestre de 2026, foram registrados 301 mil atendimentos. Reportagem Márcia Fernandes.
3: E a gente segue falando desse assunto porque nós temos conosco aqui no estúdio da Voz do Brasil a secretária nacional de enfrentamento à violência contra a mulher, Estela Bezerra.
4: Ela vai nos falar um pouco mais sobre as medidas assinadas hoje pelo presidente Lula na proteção dos direitos das mulheres. Boa noite, secretária, bem-vinda.
5: Boa noite, é um prazer imenso estar aqui com vocês.
4: Secretária, vamos começar falando dessa regulamentação do Marco Civil da Internet para ampliar a proteção das mulheres no ambiente digital. Um decreto assinado hoje pelo presidente determina que as plataformas retirem conteúdos íntimos de mulheres vazados sem o consentimento delas. Quais são os termos dessa determinação e como é que vai funcionar para que as mulheres consigam essa retirada rápido, urgente?
5: Olha, o decreto, ele de imediato obriga as plataformas digitais a se corresponsabilizarem por esses conteúdos, fazendo com que as plataformas criem canais específicos de denúncia, retirem os conteúdos ofensivos até 2 horas, promovam e mantenham as provas e ainda divulguem o canal do 180 para que as mulheres possam ter acesso a outras informações. É o compartilhamento da responsabilidade dos conteúdos veiculados com as plataformas digitais.
3: E aí a expectativa então é que com essa responsabilização das plataformas que a senhora mencionou, elas se tornem mais proativas nesse processo, ou seja, elas próprias já façam esse monitoramento, já façam essa retirada e isso resulte em mais agilidade?
5: É, a proposta é essa, que tenha proatividade, corresponsabilidade. Se os meios de comunicação, que são concessões públicas, são corresponsáveis pelos conteúdos que veiculam, as plataformas digitais também o são. Eles têm tecnologias e filtram para aquilo que é necessário. Então terá que ser também usar a tecnologia para a proteção das meninas e das mulheres. Isso também se estende às inteligências artificiais que, por exemplo, retiram as roupas das pessoas, das mulheres e meninas, e que oferecem imagens falsas produzidas sinteticamente. Isso também será vedado pelo decreto.
3: Ah, isso é um ponto que eu acho interessante a gente abordar. Elas também, então, vão ter que se responsabilizar quando há esse uso de inteligência artificial para simular uma nudez, por exemplo, que nunca foi feita, inclusive.
5: Exatamente. Hoje você tem plataformas que ofertam isso, retirar a roupa das pessoas. Isso é uma questão ética. Então, nós colocamos também no decreto que a inteligência artificial, ela é vedada a esse uso e a plataforma é responsável pela veiculação dessas imagens falsas.
4: E os criminosos que fazem, que publicam esse tipo de coisa, também serão mais facilmente identificados, porque as plataformas terão que guardar e fornecer, né, quando solicitadas, informações sobre a origem dessa essas publicações, né?
5: Sim, a tecnologia é capaz de rastrear absolutamente tudo, de onde é postado.

0: como é reproduzido, essas 2 horas, inclusive, elas são muito poucas. Em 2 horas você pode ter uma difusão, uma disseminação de informação muito grande. Portanto, ele vai ser obrigado a vedar essa difusão e também a apagar esses conteúdos. Eles vão ter que investir em tecnologias para isso, porque ele já investe isso em termos de mercado. Então, vai ter que investir também para a proteção das mulheres.
1: Agora, secretária, também foi sancionada hoje a lei que cria o Cadastro Nacional de Agressores. Esse cadastro, ele poderá ser acessado pelas mulheres, ele vai ser uma consulta pública ou ele vai ser de uso exclusivo de autoridades, por exemplo, para a polícia fazer investigações?
0: Isso ainda não está resolvido, isso vai ser regulamentado, né? Essa é uma lei que foi sancionada hoje, ela vai precisar de regulamentação e é necessário que a gente tenha muito zelo, muito cuidado com os conteúdos que vão ser utilizados. O que a gente tem compreensão é que esse cadastro vai reunir estupradores, feminicidas, agressores, tanto físicos como psicológicos, e esse cadastro de imediato será utilizado para investigação, mas há possibilidade de uso específico para usuários também. Isso ainda vai ter uma discussão na regulamentação da lei.
2: Outra preocupação, secretária, é com a proteção das mulheres vítimas de violência que denunciam seus agressores. Hoje também foram oficializadas medidas para oferecer mais segurança a essas mulheres. Que medidas foram essas?
0: Existem 2 situações muito preocupantes. Uma é aquela em que o agressor continua insistindo em ameaçar as mulheres. Acho que vocês acompanharam. Agressores que são presos e dizem vou matar, e dentro do presídio continuam a agir para que essas mulheres tenham uma vida atormentada e às vezes sejam vítimas de feminicídio. Então é um endurecimento das leis dirigida aos agressores que persistem em fazer ameaça, e a outra é o afastamento imediato do agressor do lar. Muitas vezes as mulheres ficam submetidas a voltarem para a residência. Existe 65% das mulheres, elas não têm só dependência emocional, têm dependência financeira, ou total ou parcial. E nesse sentido é preciso afastar o agressor do lar. Então, aumentaram as condições de afastar de imediato o agressor do lar.
1: Bom, para concluir, a gente não pode deixar de mencionar, né, secretária, que a gente está completando aí 100 dias do pacto entre os 3 poderes para esse combate ao feminicídio e à violência contra as mulheres. Queria que a senhora dissesse para a gente o que se pode destacar de avanços nesse período.
0: Olha, a gente avançou muito na ideia de responsabilização do agressor, de não naturalização da violência, porque quando a sociedade diz que um agressor fica solto ou não é punido, a gente está dizendo que ele está agindo comumente. Né? Mas existe um grande destaque, né? É a articulação dos 3 poderes, onde o executivo, o legislativo e o sistema de justiça estão agindo coordenadamente, e ainda um desafio muito grande para a sociedade brasileira, que é a gente trabalhar com prevenção. Quando a gente falou em ambiente digital, a gente não está falando só de conteúdos criminosos, a gente está falando de conteúdo de ódio, de ideia de civilidade que está indo aí nessas rede pills ou pílulas vermelhas, né? Que são inclusive com atores que são capazes de ir para a mídia para dizer mentiras, criando situações e factoides que dá a entender que as mulheres são agressoras. Então, nós vivemos um momento em que a prevenção, a ação nas escolas, nos meios de comunicação, nas instituições religiosas, precisam disputar um modelo de civilidade. E eu acho que o presidente Lula fez um movimento muito importante. Quando ele chama os homens para o centro do debate, ele desloca a questão. Então, tem 2 deslocamentos. Os homens estão no centro do debate. Se são agressores, podem ajudar a resolver o problema. O outro é que a vergonha não pode ser da vítima. Então, nós estamos nessa construção de uma sociedade que tem um modelo civilizatório onde as mulheres precisam ser respeitadas e não executadas pelos seus parceiros íntimos. Porque a diferença da violência contra os homens, da violência contra as mulheres, é justamente que o seu agressor faz parte da sua relação de intimidade familiar. Isso é insustentável.
2: Muito bem, nós conversamos com Estela Bezerra, secretária nacional de enfrentamento à violência contra a mulher. Muito obrigado por sua entrevista aqui à Voz do Brasil.
0: Eu que agradeço, Luciano.
1: As empresas de tecnologia Google, Meta, TikTok, Kuai e Microsoft foram notificadas pela Advocacia Geral da União, que solicitou a colaboração no combate e na prevenção de fraudes digitais relacionadas ao programa Novo Desenrola Brasil.
2: A iniciativa tem como objetivo apoiar famílias brasileiras na renegociação.

0: renegociação de dívidas.
1: Na notificação encaminhada às empresas, a instituição destacou que os golpes digitais, além de explorarem a vulnerabilidade dos beneficiários, fragilizam a confiança em políticas públicas legítimas e representam um dano à credibilidade das ações estatais.
0: Motoristas por aplicativo e taxistas já começaram a se inscrever no Move Táxi Aplicativos para o financiamento de veículos novos.
1: O governo do Brasil acredita que o programa tem potencial para comercializar até 300 mil veículos em todo o país.
0: E o programa traz vantagens para as mulheres, como taxas de juros mais baixas e recursos para a compra de equipamentos de segurança.
2: Em menos de 24 horas, 164 mil motoristas se inscreveram para participar do programa Move Táxi Aplicativos. Podem participar motoristas de aplicativo com cadastro ativo há pelo menos 12 meses, com ao menos 100 corridas na mesma plataforma e taxistas registrados e em atividade. As condições valem para carros novos de até R$150 mil, de montadoras habilitadas no programa Mover. O taxista Francisco Neto, de Brasília, acredita que assim todos saem ganhando.
3: Parece que é um projeto bom, né?
4: Todo mundo ganha, né? Porque se a frota tá renovada, é tendência que melhor para todo mundo. Né?
2: Para fazer a inscrição no programa, basta acessar gov.br/movebrasil. Como conta o Wallace Moreira Lima, secretário nacional de Desenvolvimento Industrial, Inovação, Comércio e Serviços.
5: A partir desse link que o trabalhador se cadastra, ele já vai ter a informação em 5 dias se ele estar apto ao programa. E aí ele já vai saber que ele pode se beneficiar desse programa.
2: E as condições de financiamento para homens e mulheres são diferenciadas, como explica o secretário Wallace Moreira Lima.
5: Para as mulheres, terá uma taxa de juros menor, a carência para o homem e para a mulher são de 6 meses. Para o homem, o financiamento em até 60 vezes, mas para as mulheres em até 72 vezes.
2: Pelo programa, as mulheres podem dispor ainda de R$15 mil para comprar equipamentos de segurança. Para a motorista por aplicativo, Karine Trindade, uma oportunidade para as mulheres.
6: Para nós é uma grande vitória e para as mulheres que vai ter os juros mais reduzidos também e esse financiamento mais facilitado para todos os trabalhadores e trabalhadoras de aplicativo.
2: O total de crédito disponível para o programa é de R$30 bilhões por meio do Banco Nacional de Desenvolvimento Econômico e Social, BNDES. Os financiamentos devem ser efetivados a partir do dia 19 de junho. De acordo com o Ministério da Fazenda, esse prazo é necessário para definição de detalhes e informações aos bancos comerciais sobre o programa. Com locução de Nazi Brum, reportagem de Luciana Colares de Holanda.
1: Hoje, no programa Bom Dia Ministro, produzido pela Empresa Brasil de Comunicação, Volney Queiroz, da Previdência Social, afirmou que o governo trabalha para reduzir a fila do INSS.
0: Entre as ações para reduzir as filas estão a realização de mutirões e a contratação de novos peritos.
1: Segundo o ministro, a fila de solicitações do INSS caiu mais de 500 mil nos últimos 2 meses e agora está no menor patamar em 16 meses.
7: O nosso desafio, a nossa tarefa é deixar essa fila abaixo de 1.300.000, ou seja, 1.300.000 é só o fluxo do mês, não tem ninguém esperando, e abaixo dos 45 dias. E nós estamos indo bem nessas duas categorias, digamos. Estamos avançando bem. Tô querendo zerar essa fila até o final desse ano.
0: De Meio Ambiente do Governo do Brasil fez um alerta para os impactos de 5 projetos de lei em tramitação no Congresso Nacional, que, segundo o Ministério, se forem aprovados, vão trazer grandes prejuízos ao ecossistema no país.
1: De acordo com o Ministério do Meio Ambiente, os textos podem permitir, por exemplo, que uma espécie em extinção não faça parte da lista nacional oficial, se houver interesse econômico, reduz áreas protegidas e restringe punições de crimes ambientais.
0: Entre os pontos criticados está a proibição do uso de imagens de satélite para embargos remotos em áreas desmatadas. Segundo o presidente substituto do IBAMA, Jair Schmidt, grande parte das fiscalizações contra o desmatamento depende dessa tecnologia.
8: Hoje eu diria que 2/3 de todas as autuações que o IBAMA realiza, voltada à fiscalização da flora, combate ao desmatamento, né? Não só na Amazônia, nós temos um olhar específico para a Amazônia, mas também nós temos desmatamento nos outros biomas, né? Alguns muito sensíveis, que também são afetados por vários desses projetos de lei antiambientais.
1: O ministro do Meio Ambiente e Mudança do Clima, João Paulo Capobianco, informou que vai continuar atuando junto a deputados e senadores para discutir os projetos.
9: Continuamos

0: Eu estou na Câmara lá, debatendo, buscando o entendimento, mas está muito difícil, como vocês têm visto. Vamos atuar no Senado e vamos atuar após, caso isso tramite seja aprovado no Senado, vamos também trabalhar em relação a apresentar ao Presidente da República esses fatos para que o presidente possa analisar os encaminhamentos que deverá propor.
1: O Brasil ganha reforço de quase 500 mil professores considerados qualificados para o ensino.
2: É o que apontam os resultados da prova nacional docente realizada pela primeira vez no ano passado.
1: A avaliação integra o exame teórico do ENAD das licenciaturas, que avalia a formação inicial de professores.
2: O Ministério da Educação divulgou os dados hoje e anunciou mudanças nos cursos de licenciatura com base nas novas regras da educação à distância.
3: A primeira edição da prova nacional docente teve quase 1.100.000 inscritos. Criada dentro do programa Mais Professores para o Brasil, a prova nacional docente não é obrigatória, mas pode ser usada por estados e municípios em concursos públicos e processos seletivos para professores. Ao todo, 1.530 redes de ensino aderiram à prova. Do total de participantes, 65% foram considerados proficientes. O ministro da Educação, Leonardo Barchini, destacou que a prova pode ajudar as redes públicas a melhorar a seleção de professores.
4: Temos quase 500.000 de professores proficientes e que estão à disposição das redes municipais e estaduais, e agora elas têm à disposição um instrumento poderoso que vai poder selecionar da melhor maneira possível.
3: Além da prova nacional docente, o Ministério da Educação divulgou os resultados do ENAD das licenciaturas 2025, que avalia a qualidade da formação inicial de professores. Entre os concluintes de cursos presenciais, 73% foram considerados proficientes. Na educação à distância, o percentual foi de 47%. Também houve diferença por tipo de instituição. Nas universidades públicas federais, a proficiência foi de aproximadamente 76%. Nas públicas estaduais, de 73%. Nas instituições privadas, o índice ficou em 46%. Segundo o MEC, 56% dos cursos avaliados ficaram com conceitos 3, 4 ou 5 no ENAD. O ministro da Educação, Leonardo Barchini, destacou o ineditismo dos dados e os desafios para a formação de professores no país.
4: Pela primeira vez temos resultados dessa magnitude. Com esse detalhamento, a gente vai instituir novas políticas e novas ações para que a gente possa melhorar em todas as áreas a formação de professores no Brasil.
3: Com base nos resultados e nas novas regras para a educação à distância, o MEC informou que todos os cursos de licenciatura EAD não podem abrir novas matrículas e serão encerrados quando as turmas atuais concluírem a formação. Os cursos presenciais também terão que se adequar. Até maio de 2027, deverão reduzir a carga horária à distância de 40 para 30%. Reportagem Jéssica Gonçalves.
1: A próxima edição da Prova Nacional Docente já tem data marcada. Será no dia 20 de setembro.
2: Nessa edição, o exame vai avaliar 21 licenciaturas e os resultados serão divulgados em dezembro.
1: Rapidez e segurança na hora de fazer check-in em hotéis e pousadas pelo país. Já está valendo a Ficha Nacional de Registro de Hóspedes.
2: A medida do governo do Brasil busca reduzir a burocracia, dar mais conforto aos viajantes e garantir segurança à rede hoteleira.
1: A ficha é obrigatória, 100% digital e conectada ao sistema gov.br.
5: O que antes era feito no papel, agora em formato 100% digital. A Ficha Nacional de Registro de Hóspedes agiliza a identificação dos turistas, evitando filas e reduzindo custos. A iniciativa preza pelo respeito à privacidade e cumpre a Lei Geral de Proteção de Dados. É o que garante o gerente-geral, Jean Nogueira.
6: É um sistema 100% seguro, né? Na verdade, a gente melhora o processo para evitar fraudes, né? A ficha digital, ela é conectada direto com gov.br, então você acaba tendo um controle melhor, é uma segurança a mais para o hóspede e uma segurança a mais para
5: o
6: hotel.
5: O novo sistema passou a ser obrigatório desde 20 de abril. Ele parece com os check-ins de aeroportos. O registro digital pode ser realizado previamente ou na hora da hospedagem. Para a hóspede paulista Tayane Garcia, o check-in digital poupa tempo para quem tem pressa.
7: Tudo que dê para facilitar o teu dia a dia é sempre bem-vindo.
5: A plataforma não coleta dados sobre despesas do cliente e nem monitora

0: pessoas. Serve apenas para registrar informações sobre o turismo e também apoiar a segurança pública. Um ganho para hóspedes e para a rede hoteleira, como defende Jean Nogueira.
1: Os dados que o cliente preenchia na ficha antiga, a gente tinha que mensalmente enviar para os órgãos competentes. Isso hoje é feito automaticamente.
0: No caso de turistas estrangeiros, a ficha disponibiliza módulos específicos em inglês e espanhol. O sistema é intuitivo e respeita os padrões globais de hospitalidade. Reportagem Cleide Lopes.
2: E essas foram as notícias do governo do Brasil.
3: Fique agora com o Minuto do TCU. Em seguida, as notícias do Poder Judiciário e do Congresso Nacional. Boa noite.
2: Boa noite para você e até amanhã.
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5: Minuto do TCU.
6: O novo ministro do Tribunal de Contas da União, Odair Cunha, tomou posse do cargo nesta quarta-feira, dia 20 de maio. A cerimônia foi realizada na sede do TCU, em Brasília, e teve a presença do presidente da República, Luiz Inácio Lula da Silva, o vice-presidente Geraldo Alckmin e diversas outras autoridades. Durante seu discurso, Odair Cunha relembrou sua trajetória e destacou que chega à Corte de Contas devido à sua história pública.
7: Hoje estou aqui porque fui escolhido pelo Congresso Nacional, por homens e mulheres eleitos pelo povo brasileiro. Recebo essa escolha não apenas como uma honra pessoal, mas também como um reconhecimento de que a experiência pública, a escuta e o diálogo podem contribuir para a missão dessa instituição.
6: O ministro ocupa a vaga deixada por Haroldo Cedrás, que se aposentou em fevereiro. Saiba mais em tcu.gov.br.
5: TCU, fiscalização a serviço da sociedade. Você vai ouvir agora notícias do Poder Judiciário.
8: Presidente do STF e do CNJ anuncia avanços na concessão de medidas protetivas para mulheres.
9: STJ identifica habeas corpus com erros gerados por inteligência artificial e comunica caso à OAB.
8: Presidente do TSE destaca a atuação da Justiça Eleitoral no combate à fraude e à cota de gênero.
9: Boa noite, eu sou Marcela Luiza.
8: E eu sou Walter Lima.
9: Mais de 50% das medidas protetivas de urgência são concedidas no mesmo dia em que são requeridas e cerca de 90% são analisadas em até 48 horas.
8: O dado foi apresentado hoje durante cerimônia no Palácio do Planalto, que marcou os 100 dias do Pacto Brasil de Enfrentamento do Feminicídio entre os três poderes. Pablo Lemos.
10: O presidente do CNJ e do Supremo Tribunal Federal, ministro Edson Fachin, afirmou que os resultados iniciais demonstraram avanço na resposta institucional aos casos de violência doméstica e feminicídio.
11: Quando os três poderes caminham juntos, o Estado brasileiro é capaz de proteger quem mais precisa e é capaz de fomentar uma mudança cultural.
10: Fachin também destacou a implementação do Formulário Nacional de Avaliação de Risco, documento eletrônico que permite a tramitação digital dos pedidos de medidas protetivas.
9: Ministro do STJ identifica habeas corpus com erros criados por IA e determina a comunicação à OAB.
8: A defesa pedia a soltura de um preso preventivamente por tráfico de drogas em Minas Gerais. Fátima Uchoa.
12: O ministro Rogério Schietti Cruz apontou que no pedido havia citações fabricadas em série, fenômeno conhecido como alucinação de inteligência artificial, quando a ferramenta cria informações falsas com aparência de verdadeiras. O advogado admitiu o uso eventual da tecnologia, mas afirmou ter feito revisão técnica e jurídica do conteúdo. No entanto, para o relator, os elementos contradizem essa afirmação. Assim, Schietti determinou o envio de ofício à Ordem dos Advogados do Brasil para a ciência dos fatos e eventual adoção de medidas cabíveis. Mesmo com as falhas identificadas no habeas corpus, o ministro concluiu que a prisão preventiva estava devidamente fundamentada e negou a liminar.
9: Presidente do TSE destaca a atuação da Justiça Eleitoral no combate da fraude à cota de gênero.
8: Ministro Nunes Marques ressaltou novo pleito em Melgaço, no Pará. Fábio Ruas.
13: Melgaço elegeu

0: 3 mulheres em eleições suplementares para ocupar cadeiras na Câmara Municipal. De acordo com Nunes Marques, a nova eleição teve como destaques a agilidade e a eficiência da apuração em um município marcado por extensas áreas ribeirinhas. O presidente do TSE reafirmou o compromisso da Justiça Eleitoral com a inclusão política das mulheres e de outros grupos da sociedade, o que, segundo ele, é uma verdadeira exigência democrática.
1: A Justiça do Trabalho segue em ação na Ilha do Marajó.
2: Durante a itinerância, juízes estão dando solução a várias pendências judiciais. Luma Soares.
3: Em Melgaço, a Justiça Trabalhista reforça o combate ao trabalho escravo contemporâneo e infantil, além de garantir um protocolo para julgamentos com perspectiva inclusiva. Um outro eixo de apoio aos moradores houve doação de computadores e cursos de inclusão no mercado de trabalho. O mutirão do Justiça Itinerante vai até sexta-feira, dia 22.
1: MPF pede a suspensão imediata de leilões de energia elétrica que podem encarecer a conta de luz em pelo menos 500 bilhões de reais pelos próximos 15 anos.
2: Caso os órgãos não atendem a recomendação no prazo de 48 horas, o MPF poderá adotar medidas judiciais. Tatiana Castro.
3: A investigação do MPF aponta que os preços teto dos leilões, isso é, o valor máximo que o governo aceitaria pagar pela energia, sofreram um aumento repentino entre 73% e 100%. Além da suspensão imediata do leilão, o MPF também pede que os órgãos refaçam os cálculos com base em premissas neutras e independentes. Caso os órgãos não acatem a recomendação no prazo de 48 horas, o MPF poderá adotar as medidas judiciais.
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1: Uma boa noite.
2: E até amanhã.

0: sou Humberto Pinheiro.
1: E estes são os destaques de hoje do Jornal do Senado, que começa agora.
0: Senado aprova novo piso para médicos e cirurgiões dentistas. Texto segue para a Câmara.
1: Governo e Senado negociam MP para criar crédito especial a produtores afetados por desastres climáticos.
0: Plenário conclui votação de indicações para embaixadas, CVM e Corregedoria do Conselho Nacional de Justiça.
1: Boa noite.
0: Boa noite.
1: Médicos e cirurgiões dentistas poderão passar a ter um piso salarial nacional definido em lei. Uma proposta aprovada na Comissão de Assuntos Sociais fixa o valor inicial de R$13.662, com previsão de reajuste anual.
0: A proposta segue para análise da Câmara dos Deputados. Repórter Patrícia Oliveira.
2: Médicos e cirurgiões dentistas passam a receber um piso salarial de R$13.662 para uma jornada semanal de 20 horas. O reajuste de salário foi aprovado na Comissão de Assuntos Sociais. A proposta da senadora Daniela Ribeiro, do Progressistas da Paraíba, atualiza regras da legislação de 1961 sobre a remuneração dessas categorias. O senador Fernando Duarte, do PSD de Pernambuco, também determinou reajuste anual pelo IPCA, adicional de 50% para trabalho noturno e horas extras, além de intervalo de descanso de 10 minutos a cada uma hora e meia trabalhada. Duarte destacou que o congelamento do piso desde 2022 contribuiu para a precarização das relações de trabalho na área da saúde, além da dificuldade de profissionais permanentes em municípios pequenos e regiões remotas.
3: Ao fixar piso concreto com correção anual, contribui para reverter essa tendência. Para que as políticas de interiorização de profissionais produzam efeitos duradouros, em vez de depender exclusivamente de programas emergenciais e transitórios.
2: A proposta prevê ainda que o aumento das despesas de estados e municípios

0: transferências do Fundo Nacional de Saúde. Se não houver pedido para votação no plenário, a proposta segue para análise da Câmara dos Deputados.
1: E seguiu para o plenário do Senado a ampliação de direitos para agentes de vigilância sanitária e agentes indígenas de saúde e saneamento. A proposta equipara benefícios já garantidos a outras categorias do SUS e reconhece o papel desses profissionais na prevenção de doenças e no atendimento a comunidades vulneráveis, muitas vezes em áreas remotas.
2: E uma sugestão legislativa transformada em projeto de lei pela Comissão de Direitos Humanos poderá reajustar em até 100% as bolsas do programa Mais Médicos. As informações com Rodrigo Rezende.
3: As bolsas pagas no programa Mais Médicos podem ter um reajuste de até 100%. Uma sugestão legislativa com esse tema, apresentada por meio do programa E-Cidadania, foi acatada pela Comissão de Direitos Humanos e Legislação Participativa e passará a ser analisada no Senado como projeto de lei. O relator, senador Zequinha Marinho, do Podemos do Pará, ressaltou que os reajustes das bolsas desde a criação do programa não acompanharam a inflação.
4: Efetivamente, quando da criação do programa, em 2013, as bolsas pagas eram formação de R$10 mil, supervisão de R$4 mil e a tutoria de R$5 mil. 13 anos depois, enquanto a bolsa formação é de R$14.161,63, as outras duas sequer tiveram os seus valores atualizados.
3: O projeto de lei que será discutido reajusta as bolsas para os seguintes valores: formação R$20 mil, supervisão R$8 mil e tutoria R$10 mil. A partir da publicação da possível lei, os reajustes seriam anuais baseados no IPCA.
1: O presidente do Senado, Davi Alcolumbre, convocou uma sessão conjunta do Congresso Nacional para analisar vetos à lei de diretrizes orçamentárias que impedem municípios inadimplentes com até 65 mil habitantes de celebrar convênios e receber recursos federais.
2: Segundo Alcolumbre, a votação poderá permitir o acesso de mais de 3 mil municípios a recursos federais. Ele afirmou ainda que a pauta foi definida após pedido apresentado durante a Marcha dos Prefeitos, organizada pela Confederação Nacional dos Municípios, realizada nesta semana em Brasília. A sessão do Congresso está agendada para esta quinta-feira.
5: Nós fizemos um compromisso, o Senado e a Câmara dos Deputados, para convocarmos uma sessão no dia de amanhã com apenas 4 dispositivos da LDO que tratam da derrubada dos vetos que viabilizam mais de 3.100 municípios brasileiros acessarem os recursos com convênios federais do Brasil.
1: E o Senado aprovou nesta terça-feira a indicação de 7 diplomatas para chefiar embaixadas e representações do Brasil no exterior. Entre os nomes aprovados estão os novos embaixadores do Brasil no Japão, Vietnã, Omã, Albânia, Belize e Bahamas, além do representante permanente do país na Organização das Nações Unidas, Ricardo de Souza Monteiro.
2: O plenário também aprovou indicações para a Comissão de Valores Mobiliários e para a Corregedoria do Conselho Nacional de Justiça. Otto Eduardo Fonseca Lobo foi aprovado para a presidência da CVM. Os indicados agora poderão ser nomeados pela presidência da República.
1: E a Comissão de Assuntos Econômicos adiou a votação do projeto que cria uma linha especial de crédito para produtores rurais afetados por eventos climáticos e crises internacionais. Relator da proposta, o senador Renan Calheiros, do MDB de Alagoas, retirou o texto da pauta após pedido do Ministério da Fazenda para novas negociações.
2: A proposta prevê o uso de recursos do Fundo Social do Pré-Sal para financiar agricultores prejudicados por secas, enchentes e impactos econômicos de conflitos geopolíticos. O texto também estabelece juros diferenciados, prazo de pagamento de até 10 anos com 3 de carência, além de regras para atender produtores, cooperativas e associações em situação de calamidade ou com perdas na produção. Após reunião com a equipe econômica na tarde de hoje, Renan Calheiros afirmou que houve avanços nas negociações e sinalização de apoio do governo à medida.
6: Tá tudo caminhando bem no sentido de se publicar uma medida provisória com critérios de enquadramento, de juros, de carência e de prazo de 10 anos para pagar. O ministro da Fazenda está fazendo da sua parte tudo, absolutamente tudo, para que essa negociação.